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1: Olá, boa noite.
2: Boa noite para você que nos acompanha em todo o país.
1: Sexta-feira, 31 de julho de 2026.
2: Vamos ao destaque do dia.
1: Combustível renovável.
2: Gasolina com 32% de etanol começa a valer amanhã. Claudimário Carvalho.
3: De acordo com estudos técnicos, os veículos apresentam funcionamento adequado sem impactos relevantes no desempenho ou nos sistemas de combustível.
1: Educação. Professores e estudantes da rede pública de ensino podem acessar livros didáticos em formato digital.
2: São mais de 2.800 obras que podem ser acessadas pela conta gov.br. Natália Kuslick.
4: O catálogo reúne obras didáticas e literárias e abrange desde os anos iniciais do ensino fundamental até o ensino médio.
1: E hoje nós vamos falar sobre uma arte que é patrimônio cultural brasileiro.
2: Poesia pendurada no barbante, rima perfeita que conta as histórias do povo e do dia a dia do sertão. É o Cordel.
1: O projeto quer valorizar a atividade no país. Graziele Bezerra.
5: A iniciativa prevê atividades como seminários, tratamento de acervos e apresentação de cantadores, poetas e xilógrafos.
2: Hoje, na apresentação da Voz do Brasil, Luciano Seixas e Mariana Jungmann.
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2: A Caixa Econômica Federal conclui hoje o pagamento do lucro do Fundo de Garantia por Tempo de Serviço, o FGTS.
1: Quem tem direito já pode consultar o valor de recebimento.
2: Nós vamos conversar agora com a repórter Luana Karen, que vai explicar para a gente como funciona essa distribuição.
1: Luana, boa noite. Fala para a gente, então, desde quando é feita a repartição do lucro do FGTS?
6: Boa noite, Mariana, Luciano. Boa noite aos ouvintes da Voz do Brasil. Olha, desde 2016, o Fundo de Garantia por Tempo de Serviço, FGTS, distribui parte do lucro obtido com aplicações em áreas como habitação, saneamento, infraestrutura e títulos públicos federais. A repartição é definida pelo Conselho Curador do Fundo, que estabelece tanto o percentual do lucro a ser distribuído quanto o índice usado para calcular quanto cada trabalhador recebe.
2: E como é que ficou a distribuição neste ano, Luana?
6: Olha, Luciano, neste ano o índice definido foi de 0,01868341. Para calcular o valor que irá receber, o trabalhador deve multiplicar o saldo existente na conta do FGTS em 31 de dezembro de 2025 por esse índice. Mas eu vou dar um exemplo para ficar mais fácil. Quem tinha R$10 mil de saldo naquela data vai receber R$186,83. De acordo com a resolução do Conselho Curador, 89% do lucro obtido pelo FGTS em 2025 serão distribuídos aos trabalhadores, o que equivale a R$13 bilhões. De acordo com o secretário de Proteção ao Trabalhador do Ministério do Trabalho e Emprego, Carlos Augusto Gonçalves, o valor é depositado em contas ativas e inativas.
7: Contas ativas são aqueles trabalhadores que têm vínculo. Contas inativas são aqueles trabalhadores que não têm mais vínculo empregatício, mas são beneficiados também, né, por essa distribuição de resultado. É só ele entrar no APPS, entrando do FGTS, constatar qual é o seu saldo. Os trabalhadores e as trabalhadoras receberão essa distribuição de resultado nas suas contas através de uma correção do valor do saldo.
1: Agora, Luana, e o trabalhador pode sacar esse dinheiro já imediatamente?
6: Não, Mariana, só nos casos previstos em lei. É importante lembrar que o dinheiro creditado como repartição do lucro segue as mesmas regras do FGTS, ou seja, ele só pode ser sacado em situações como a compra da casa própria, demissão sem justa causa, aposentadoria ou doenças graves. O valor foi creditado na conta do FGTS de pouco mais de 138 milhões de trabalhadores e pode ser conferido no aplicativo FGTS ou pelo Internet Banking da Caixa para quem é cliente do banco. Mariana e Luciano.
2: Obrigado, Luana, pelas informações ao vivo aqui na Voz do Brasil.
1: Passa a valer amanhã a gasolina com percentual obrigatório de 32% de etanol.
2: A medida entra em vigor por um período de 180 dias, prorrogáveis por mais 6 meses.
1: Baseada em estudos técnicos com veículos leves e motocicletas, a alteração amplia o uso de combustível renovável.
2: Além de reduzir a necessidade de importação de gasolina e reforçar a segurança energética nacional.
3: O governo do Brasil publica a resolução que institui temporariamente a gasolina E32 e a nova mistura começa a valer neste sábado, 1º de agosto. Com a mudança, o percentual obrigatório de etanol anidro na gasolina sobe de 30% para 32% em todo o Brasil. A medida tem validade inicial de 180 dias, com possibilidade de prorrogação por mais 6 meses. Segundo o Conselho Nacional de Política Energética, a alteração busca ampliar o uso de combustível renovável produzido no país, reduzir a necessidade de importação de gasolina e reforçar a segurança energética nacional. A decisão é baseada em estudos técnicos que avaliam veículos leves e motocicletas movidos exclusivamente a gasolina. Os testes analisam partida, aceleração, dirigibilidade, emissões e durabilidade dos componentes. De acordo com o relatório, os veículos apresentam funcionamento adequado sem impactos relevantes no desempenho ou nos sistemas de combustível. A resolução também estabelece que a adoção definitiva da gasolina E32 ou de misturas superiores vai depender de novas avaliações. Claudimário Carvalho, para a Voz do Brasil.
1: Obras didáticas e literárias na palma da mão. É o Programa Nacional do Livro e do Material Didático Digital.
2: Saiba agora como acessar livros da rede pública pela internet.
8: Uma plataforma permite que professores e estudantes da rede pública de ensino acessem livros em formato digital. O catálogo reúne obras didáticas e literárias e abrange desde os anos iniciais do ensino fundamental até o ensino médio. Como destacou Fernanda Pacobaíba, presidente do Fundo Nacional de Desenvolvimento da Educação.
9: Hoje, o nosso PNLD Digital reúne um acervo com mais de 2.800 obras, entre os livros didáticos e literários de diferentes etapas da educação básica. O leitor digital também conta com recursos de acessibilidade e personalização, como ajuste de contraste, espaçamento e navegação.
8: A avaliação das obras é realizada por professores especialistas do Banco de Avaliadores do Programa Nacional do Livro e do Material Didático, selecionados por uma comissão técnica. Os materiais didáticos de cada etapa de ensino se renovam a cada 4 anos. O acesso à plataforma pode ser feito pelo endereço pnld.fnde.gov.br com login realizado via gov.br. Reportagem Natália Koslick.
1: Na segunda-feira, começa a campanha de multivacinação para crianças e adolescentes menores de 15 anos.
2: Pais e responsáveis devem levar os jovens até a unidade básica de saúde para atualizar a caderneta de vacinação.
1: E atenção para quem mora nas cidades de São Paulo, Guarulhos e São Bernardo do Campo.
2: O Ministério da Saúde recomenda que os habitantes dessas cidades, com idade entre 0 e 59 anos, tomem vacina contra sarampo.
1: Até o dia 28 de julho, o Brasil confirmou 17 casos de sarampo nesses municípios de São Paulo. E a melhor forma de prevenir a doença é a imunização. Confira na reportagem de Pablo Mundim.
10: O sarampo é uma doença causada por um vírus e transmitida pelo ar. Os primeiros sintomas costumam ser febre alta, tosse, coriza, olhos avermelhados e mal-estar. Depois de alguns dias, aparecem manchas vermelhas que começam no rosto e se espalham pelo corpo, como explica o Dr. Thiago Cavalcante, médico de família.
11: Ele é um dos agentes mais contagiosos, porque geralmente uma pessoa que tem o vírus no seu organismo tem a capacidade de transmitir para até 18 pessoas ao seu redor. E o vírus pode ficar até 2 horas no ambiente ali circulando, né? Então isso ainda aumenta ainda mais a chance de ocorrer a transmissão. E basicamente os sintomas assim, lembra muito um quadro gripal. Aí logo depois, poucos dias obviamente, surgem as manchas vermelhas pelo corpo.
10: Mesmo com a eliminação da circulação contínua do vírus no Brasil, novos casos ainda podem surgir quando o sarampo é trazido de outros países. Por isso, especialistas reforçam que manter a vacinação em dia continua sendo a forma mais eficaz de evitar novos surtos. A vacina contra o sarampo é oferecida gratuitamente pelo SUS e faz parte do calendário nacional de vacinação. Na rotina, as crianças recebem 2 doses, aos 12 e aos 15 meses de idade. Em situações de circulação do vírus, como ocorre atualmente nas cidades paulistas de Guarulhos, São Bernardo do Campo e São Paulo, a recomendação do Ministério da Saúde é a oferta da vacinação contra sarampo para todas as pessoas de 6 meses a 59 anos de idade, de forma indiscriminada, que moram nesses municípios. O Dr. Tiago Cavalcante reforça que a vacinação é fundamental para combater o vírus.
11: A ideia, fazer até um comparativo, por exemplo, com um incêndio, né? É que não surja a faísca que vai acender aquele incêndio. Então, por exemplo, se a população da cidade estiver vacinada, o vírus chega, pode até chegar, mas ele não encontra quem infectar, porque o nosso organismo, né, vai estar ali com a barreira de proteção bem ativa. E o vírus morre ali. E é o que a gente chama até da imunidade coletiva, da imunidade de rebanho.
10: O sarampo pode ainda causar complicações graves, como pneumonia, inflamação no cérebro e até levar à morte, principalmente em crianças pequenas e pessoas com baixa imunidade. Quem não sabe se recebeu todas as doses pode procurar uma unidade básica de saúde para verificar a caderneta de vacinação. Reportagem Pablo Mundim.
2: Quem se inscreveu no FIES já pode checar se conseguiu financiamento estudantil.
1: Prazo para confirmar as informações vai até a semana que vem.
2: E quem não foi selecionado já está na lista de espera para aguardar as próximas chamadas.
12: Nesta edição do FIES, o Fundo de Financiamento Estudantil, foram disponibilizadas 75 mil vagas em mais de 1.200 instituições de ensino. Com os resultados divulgados nesta quinta-feira, os pré-selecionados já podem completar as informações de suas inscrições até a próxima terça-feira, 4 de agosto. Quem não foi selecionado vai automaticamente para a lista de espera. E as novas chamadas serão realizadas entre 7 de agosto a 24 de setembro. O FIES concede financiamento a estudantes de graduação em instituições privadas que aderirem ao programa e que tenham avaliação positiva no Sistema Nacional de Avaliação da Educação Superior. Os estudantes podem conferir se foram selecionados no endereço acessounico.mec.gov.br/FIES. E para complementar as informações, acessar FIES Seleção, sem cedilha, e tio, aluno.mec.gov.br. Edinaldo Júnior para a Voz do Brasil.
1: Atenção, candidatos do Concurso Público Nacional Unificado, CNPU 2.
2: O Ministério da Gestão, Inovação e Serviços Públicos publicou no Diário Oficial da União de hoje nova classificação para recompor vagas remanescentes, não preenchidas e provimento de vagas adicionais.
1: Ao todo, são 702 pessoas classificadas, sendo 242 em vagas remanescentes e 460 em vagas adicionais.
2: Os convocados abrangem o INSS e o Ministério da Gestão e da Inovação e Serviços Públicos.
1: Os classificados devem acompanhar as próximas publicações para consultar procedimentos, prazos e orientações das próximas etapas do concurso.
2: Para saber mais, acesse gov.br/gestão/fique-por-dentro.
1: Ter documentos importantes na palma da mão facilita a vida de milhões de brasileiros e evita deslocamentos desnecessários.
2: Pela conta gov.br é possível acessar gratuitamente certidões e comprovantes usados para solicitar benefícios sociais, participar de concursos públicos e resolver diversas pendências de forma rápida e digital.
13: Você que tem a conta GovBR não precisa sair de casa para pegar uma série de documentos. Vários deles são muito importantes, por exemplo, para pedir o Bolsa Família, o Benefício de Prestação Continuada, BPC, a Tarifa Social de Energia Elétrica, para acessar o Minha Casa Minha Vida e outras políticas públicas federais. São mais de 10 certidões disponíveis para você baixar de graça pelo seu celular, tablet ou computador. Uma delas é a certidão do cadastro único, que é essencial para o Bolsa Família, a isenção de taxas em concursos públicos e a carteira do idoso. No GovBR você ainda pode baixar a certidão da pessoa com deficiência, documento fundamental para o sistema de cotas nas universidades, escolas técnicas e empresas. Essa certidão também é exigida para a pessoa com deficiência pedir o BPC. Se você pretende se inscrever num concurso público, vai precisar da certidão de quitação eleitoral. Ela está entre as que podem ser baixadas na plataforma GovBR. Também é possível pegar a Carteira Nacional de Vacinação, o Cartão Nacional de Saúde, o certificado de antecedentes criminais, a certidão de situação cadastral do CPF e do CNPJ. Nessa mesma lista estão disponíveis as certidões negativas de débito da pessoa física, pessoa jurídica e do imóvel rural. Para acessar os documentos, você entra no aplicativo GovBR ou no site gov.br e clica em Atalhos GovBR. Depois, é só olhar a lista de certidões e baixar a que estiver precisando. Reportagem Carlos Oliveira.
1: Os CNPJs, que até hoje tinham apenas números, agora também poderão ter letras.
2: O primeiro CNPJ alfanumérico foi emitido hoje.
1: A ideia é garantir a continuidade das combinações no país.
14: O CNPJ, que identifica empresas, organizações e instituições, está de cara nova. Agora, pode conter também letras e não apenas números. É o chamado formato alfanumérico. A Receita Federal emitiu o primeiro CNPJ desse tipo, com letras e números, nesta sexta-feira. O novo padrão amplia a capacidade de inscrições nos próximos anos e não impacta os CNPJs já existentes, que continuam válidos. O modelo alfanumérico também não altera os direitos, obrigações ou a situação cadastral das pessoas jurídicas já existentes. Novos CNPJs ainda podem ser emitidos apenas com números, já que o limite do sistema ainda não foi esgotado. Empresas que usam CNPJ em seus processos devem verificar se os sistemas estão preparados para receber e validar códigos alfanuméricos. A Receita Federal informou que a emissão de CNPJs neste modelo será gradual e que vai acompanhar a transição. Graziela Mendonça para a Voz do Brasil.
2: Amanhã é dia do cordelista. Você conhece essa arte brasileira?
1: A literatura de cordel faz parte da identidade cultural e carrega histórias, tradições e saberes populares passados de geração em geração.
2: Um projeto lançado no Ceará tem o objetivo de fortalecer a preservação e a difusão dessa manifestação artística por meio de atividades de formação, pesquisa e valorização de cordelistas e xilógrafos.
1: Vamos conhecer mais na reportagem de Graziele Bezerra.
15: O trabalho de um artista popular atraiu a atenção do professor Alex Canuto de Melo para o cordel. Mas o sangue nordestino também teve voz no nascimento de Sabiá Canuto, filho de maranhense com piauiense, neto de sanfoneiro, que além de professor, é poeta e cordelista.
16: Então eu fiquei encantado naquele momento, conhecendo o mestre do Pif com o cordel.
17: É galinha, pato, peru, pavão em na vestude, lá vai eu fui, de avô pra neto.
16: E ele me instigou a buscar me enveredar nesse caminho da poesia popular, do cordel e achar o meu caminho também a partir daí.
15: A literatura de cordel é considerada bem cultural imaterial pelo Instituto do Patrimônio Histórico e Artístico Nacional, IFAM, desde 2018. O nome cordel vem dos cordões ou barbantes, onde os folhetos ficavam pendurados para serem vendidos em feiras. Essa expressão artística teve forte expansão no Nordeste do Brasil a partir do final do século XIX. Poesia rimada, métrica perfeita. Para o professor Sabiá, um saber que precisa ser conhecido e preservado.
16: Então, através desse brinquedo que é o cordel e essa diversão, né? E você poder declamar, por exemplo, admiro o pica-pau no galho do angico, passo o dia inteiro, taco-taco, tico-tico, não sente dor de cabeça nem quebra a ponta do bico. Então, sem dúvida nenhuma, a gente precisa ampliar ainda mais esses acessos à literatura de cordel, né? A essa disseminação dessa cultura, né? A valorização dessa cultura.
15: Um projeto chamado Escola Brasileira de Literatura de Cordel e Xilogravura, lançado em Juazeiro do Norte, quer promover e valorizar ainda mais essa manifestação cultural. Para isso, a iniciativa do Ministério da Cultura, em parceria com as Universidades Regional e Federal do Cariri, no Ceará, prevê atividades como seminários, oficinas, tratamento de acervos e apresentação de cantadores, poetas e xilógrafos, como explica Fanca Santos, coordenadora do projeto.
18: Serão aulas e espetáculos, nós teremos um congresso internacional de acervos muito importante, o tratamento técnico de todo um acervo que já está na UFCA, de Pedro Bandeira, Renato Casimiro, meu próprio acervo, entre outros, e vamos lançar lançar uma linha de moda da Shilo, né, pensando na economia criativa.
15: As atividades devem acontecer até maio de 2027. A programação e informações sobre como participar serão divulgadas no perfil do Instagram, @escolabr de cordel e xilogravura. Reportagem Graziele Bezerra.
2: Mais do que museus, pontos de memória são espaços criados por comunidades para contar e guardar a sua própria história.
1: Essas iniciativas podem ser certificadas e habilitadas para a obtenção de apoios, financiamentos e parcerias.
2: A certificação como ponto de memória é uma titulação concedida pelo IBRAM, o Instituto Brasileiro de Museus.
19: A 40 quilômetros de Brasília, o Centro Histórico de Planaltina reúne casarões, praças e a Igrejinha de São Sebastião. Há também um museu histórico, onde é possível conhecer objetos e o modo de viver dos habitantes do final do século XIX. Todo o centro relembra a história do município, que antes de ser incorporado ao DF, pertencia a Goiás e já era um núcleo urbano mesmo antes da vinda da capital para o centro do país. Simone Macedo, presidente e fundadora da Associação dos Amigos do Centro Histórico de Planaltina, detalha o que é possível encontrar no local.
20: Além dele contar a história até os dias de hoje, Planaltina DF, ele tem também as atividades artísticas, como montagem de exposições e também um dos principais eventos de arte contemporânea fora do eixo Brasília, né? É um ponto para que você chegue e viva o local como uma casa da época, né?
19: O Centro Histórico de Planaltina é considerado um ponto de memória, ou seja, uma iniciativa reconhecida por preservar e valorizar a história, a cultura e as memórias de um território ou grupo social. Raquel Teixeira, coordenadora de Museologia Social do IBRAM, explica qual o diferencial desses espaços.
21: Diferentemente de um museu tradicional, que tem a sua atuação baseada naquele tripé edifício, coleção ou acervo, né, e público, os pontos de memória desenvolvem processos museológicos que são baseados na relação território, memória e comunidade. Então, a gente está falando de uma gama aí de processos museológicos que se dão fora dos ambientes museais tradicionalmente reconhecidos, né? São experiências que elas nascem do próprio protagonismo da comunidade.
19: Para um lugar ser reconhecido como ponto de memória, é preciso provar que a entidade responsável desenvolve programas, projetos e ações de museologia de caráter social. Com a certificação, o ponto de memória passa a estar apto a participar de políticas e instrumentos previstos para esse tipo de iniciativa, como explica Raquel Teixeira, do IBRAM.
21: Que pode favorecer a participação em editais, em parcerias com instituições públicas e privadas. É claro, observadas as regras específicas de cada um desses instrumentos, né? E é também uma ferramenta importante para que os pontos de memória possam se conhecer uns aos outros e, a partir daí, desenvolverem ações conjuntas, em parceria, fazerem cooperações.
19: Por meio de uma plataforma online, é possível cadastrar um projeto para certificação e acompanhar o processo desde a etapa de inscrição. E a população pode ter informações detalhadas sobre o histórico de atuação de cada um desses locais. O endereço é pontosdememoria.museus.gov.br. Reportagem Márcia Fernandes.
1: O prazo final para atualizar o cadastro destinado à concessão da licença de aquicultor foi prorrogado até 31 de dezembro de 2026.
2: A atividade pode ser realizada em águas marinhas, rios e lagos.
1: Entre as espécies cultivadas estão peixes, camarões, algas, rãs, peixes ornamentais, ostras e mexilhões.
2: A licença permite o trabalho dentro da lei, a comercialização sem riscos de multas e é requisito para obtenção de crédito rural.
1: Quem explica é a secretária nacional de aquicultura do Ministério da Pesca e Aquicultura, Fernanda de Paula.
22: Além de dar segurança jurídica à sua atividade, o RGP Aquicultor, ele facilita a venda do pescado produzido para a indústria de beneficiamento e também para exportação. E como funciona a atualização agora. As nossas superintendências federais de pesca e aquicultura nos estados continuam recebendo, analisando e dando andamento normal aos processos de concessão e renovação da licença. Além disso, as regras relativas ao monitoramento obrigatório da aquicultura e aos trâmites antigos de renovação estão temporariamente suspensas, garantindo um período tranquilo de transição para o produtor.
2: Mais informações na página do Ministério da Pesca em gov.br/mpa.
1: E essas foram as notícias do governo federal.
2: Uma realização da Secretaria de Comunicação Social da Presidência da República.
1: Com produção da empresa Brasil de Comunicação.
2: Fique agora com as notícias do Poder Judiciário e do Congresso Nacional. Boa noite, bom fim de semana.
1: A gente volta na segunda-feira. Boa noite.
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5: STF suspende cobrança de mais de 255 milhões de reais em uma disputa judicial entre Petrobras e uma empresa de engenharia. TSE realiza entre 3 e 9 de agosto a primeira edição da Semana Nacional do Sistema Eletrônico de Votação. STJ define que revisão administrativa pode cancelar benefício previdenciário por incapacidade concedido judicialmente. Boa noite, eu sou Marcela Luiza. O Supremo Tribunal Federal suspendeu a cobrança de mais de 255 milhões de reais em uma disputa judicial entre a Petrobras e uma empresa de engenharia. A decisão envolve a forma como o valor da dívida deve ser corrigido. Judite Aragão.
23: A discussão é sobre o índice usado para atualizar o valor da condenação. A empresa FDS Engenharia de Óleo e Gás defendia que a dívida fosse corrigida pelo IPCA, com um acréscimo de juros de 1% ao mês. O Tribunal de Justiça do Rio de Janeiro concordou com esse cálculo. A Petrobras recorreu ao STF. A empresa alegou que a correção deveria ser feita apenas pela taxa Selic, como já definiu o Supremo em outros julgamentos. Com esse critério, o valor da dívida é de 237 milhões e 800 mil reais, quantia que já foi depositada em juízo. A diferença entre os dois cálculos passa de 255 milhões de reais.
24: Ao analisar o caso, o ministro Alexandre de Moraes afirmou que, quando a sentença não define qual índice de correção deve ser usado e apenas faz referência à lei, deve ser aplicada a taxa Selic. O ministro lembrou que a Selic já inclui correção monetária e juros de mora. Por isso, ela não pode ser somada a outros índices. Como a sentença original não estabelecia um índice específico de atualização, Alexandre de Moraes suspendeu o cumprimento da decisão até o julgamento definitivo do processo.
5: Tribunal Superior Eleitoral dá início à primeira edição da Semana Nacional do Sistema Eletrônico de Votação. Na próxima segunda-feira, dia 3 de agosto, o TSE vai abrir a urna eletrônica para estudantes do Centro de Ensino Médio Elefante Branco, em Brasília. Juliana Cariri.
25: A atividade vai ser conduzida pelo coordenador de tecnologia eleitoral do TSE, Rafael Azevedo, e pelo ministro substituto do tribunal, Nauê Bernardo Pinheiro de Azevedo. Os dois são ex-alunos da instituição. A iniciativa busca ampliar o conhecimento dos alunos sobre o sistema de votação e também vai abordar temas como assinatura digital, sigilo do voto, fiscalização dos sistemas eleitorais, testes de segurança e as etapas de auditoria.
5: A Justiça do Trabalho reforçou o combate ao assédio eleitoral no ambiente laboral. Agora, sempre que uma ação trabalhista apresentar indícios desse tipo de prática, o juiz deverá comunicar imediatamente o caso ao Ministério Público do Trabalho e ao Ministério Público Eleitoral. Marla Lacerda.
26: A medida foi aprovada pelo Conselho Superior da Justiça do Trabalho e determina que a comunicação seja feita logo após o recebimento da ação, sem depender de pedido das partes. O objetivo é agilizar a atuação dos órgãos responsáveis e fortalecer o combate ao assédio eleitoral, sem interferir no andamento aí do processo trabalhista. A nova resolução também amplia a definição de assédio eleitoral, melhora a identificação dessas ações no sistema da Justiça do Trabalho e reforça o monitoramento dos processos, para garantir mais rapidez e eficiência no acompanhamento dos casos.
5: INSS pode cancelar administrativamente benefícios por incapacidade concedidos por decisão judicial. Esse entendimento foi adotado pelo STJ sob o rito dos recursos repetitivos. Fátima Uchoa.
3: Com a tese fixada pela primeira sessão, juízes e tribunais de todo o país devem adotá-lo em casos com a mesma questão jurídica. Para o STJ, como esses benefícios dependem da permanência da incapacidade do segurado, o INSS tem o dever legal de fazer revisões periódicas para verificar se essa condição continua existindo ou não. O cancelamento somente é válido se forem observadas as garantias do devido processo legal administrativo, com a realização de perícia médica, a notificação do beneficiário e a oportunidade de apresentar defesa antes da interrupção do benefício. O relator foi o ministro Teodoro Silva Santos.
5: 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Uma boa noite e um bom fim de semana.
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7: Eu sou Paula Groba.
8: E eu sou Ricardo Nakaoka.
7: E estes são os destaques de hoje do Jornal do Senado, que começa agora.
8: Avança projeto que cria cotas para jovens que deixam abrigos ao completar 18 anos.
7: Sancionada lei que amplia a divulgação do Disque 180 para vítimas de violência.
8: Lideranças indígenas buscam apoio do Senado para recuperação de áreas degradadas pelo garimpo.
7: Boa noite.
8: Boa noite.
7: Jovens que passaram a infância e a adolescência em abrigos ou casas-lares podem ter mais facilidade para ingressar em universidades e institutos federais.
8: A Comissão de Direitos Humanos do Senado aprovou uma proposta que cria cotas para quem deixa o acolhimento institucional ao completar 18 anos. A reportagem é de Rodrigo Rezende.
9: Um projeto aprovado na Comissão de Direitos Humanos, de autoria do senador Jorge Cajuru, do PSB de Goiás, quer garantir aos jovens que vivem ou viveram nessa situação até os 18 anos, ou seja, não foram adotados e alcançaram maioridade, uma cota nos processos seletivos para o acesso ao ensino superior e às escolas técnicas federais. O relator do projeto, o senador astronauta Marcos Pontes, do PL de São Paulo, afirma que a ideia colabora com a diversidade no meio acadêmico.
10: A proposição realiza a importante missão de conferir oportunidades a pessoas oriundas de acolhimento institucional. Lembrando que acolhimento institucional é diferente de instituições como a Fundação Casa com menores infratores. É outro tipo de público. Ademais, atua para fortalecer a diversidade nos ambientes educacionais brasileiros, garantindo que pessoas com experiências distintas possam receber e compartilhar conhecimentos essenciais para a comunidade acadêmica e para a construção de sociedade mais justa e, portanto, mais equânime.
9: Marcos Pontes incluiu no projeto uma previsão de avaliação a cada 10 anos dessa política de cotas. A proposta segue para análise da Comissão de Educação do Senado.
7: E por falar em educação, um dos principais destaques do primeiro semestre no Senado foi a aprovação do novo Plano Nacional de Educação. A lei estabelece as metas e as diretrizes que vão orientar as políticas públicas para todos os níveis de ensino até 2034.
8: O texto já foi sancionado pela Presidência da República. Repórter Márcio Maturana.
11: Já sancionado pelo Executivo, o novo Plano Nacional de Educação define diretrizes, metas e estratégias até 2034 em todos os níveis, inclusive a educação superior. Entre as metas estão garantir que todas as crianças da educação infantil estejam na escola e que pelo menos 60% das que têm até 3 anos tenham acesso a creches. A relatora da proposta na Comissão de Educação, senadora Tereza Leitão, do PT de Pernambuco, destacou um mecanismo para evitar que as metas fiquem apenas no papel.
12: Este plano tem um diferencial do anterior. Ele tem um monitoramento bienal. A fiscalização, o monitoramento estão previstos para que ele seja um plano para valer.
11: Também foram aprovados a criação da Universidade Federal Indígena, o incentivo ao empreendedorismo no ensino médio, um regime especial para estudantes impedidos de frequentar aulas por saúde, gravidez ou amamentação, e a inclusão da educação financeira, fiscal, securitária e previdenciária como tema transversal.
7: O Executivo também sancionou a lei que torna obrigatória a divulgação do serviço 180 para denúncias de violência contra a mulher.
8: Pelo texto, os serviços da Central de Atendimento à Mulher deverão ser obrigatoriamente publicizados em meios de comunicação de massa e em locais de grande circulação. Repórter Ruth Gomes.
13: Pela lei, escolas, hospitais, transportes públicos, órgãos públicos, locais de eventos, além de meios de comunicação, promoverão a divulgação de como vítimas e pessoas que têm conhecimento de que a violência está ocorrendo poderão pedir ajuda. Já o senador Wellington Fagundes, do PL de Mato Grosso, ressaltou a importância de unir forças em prol de salvar vidas, independentemente de espectro político.
14: Um tema que não tem partido, não tem ideologia e não pode mais esperar. Quando o assunto é defender a vida, não existe disputa política. Existe, sim, o dever de agir.
13: Relatora do projeto na Comissão de Constituição e Justiça, a senadora Mara Gabrilli, do PSD de São Paulo, resgatou o histórico da Central de Atendimento à Mulher. Ela lembrou que o serviço começou prioritariamente como um canal de orientação e, a partir de 2014, passou a registrar denúncias diretas com encaminhamento e acompanhamento junto à rede especializada.
7: Pesquisadores indígenas das regiões Norte e Centro-Oeste visitaram o Senado nesta quinta-feira para participar de uma reunião com consultores legislativos e representantes do portal E-Cidadania na Comissão de Meio Ambiente.
8: Eles querem aumentar a articulação política em prol de projetos de recuperação de áreas degradadas pelo garimpo. A reportagem é de Marcela Diniz.
15: Os pesquisadores indígenas que visitaram o Senado são dos povos Yanomami, Munduruku e Enauenê Naui. Os objetivos da visita foram conhecer mais o Senado e investir na incidência política em busca de apoio a projetos de recuperação ambiental em áreas destruídas pelo garimpo. As lideranças também querem a total desintrusão de seus territórios. O pesquisador Reginaldo Pocho Munduruku explicou que os indígenas precisam do parlamento, inclusive no orçamento, para garantir recursos para ações socioambientais.
16: A gente tem como objetivo de restaurar 106 hectares, né, dentro do nosso território. A nossa região foi degradada pela garimpo ilegal, né? Então, tudo isso impactou a nossa saúde dos povos indígenas, a vida da flora, né, como os plantios de palmeiras, açaizeiros, contaminou também o nosso alimento, o peixe, né?
15: Em reunião com consultores do Senado na Comissão de Meio Ambiente, os pesquisadores indígenas ficaram sabendo, por exemplo, da oficina legislativa oferecida pelo E-Cidadania, portal por meio do qual é possível sugerir uma ideia que poderá virar um projeto de lei de verdade. O secretário do colegiado, Ayrton Aragão Júnior, explica que essa ferramenta pode ser útil, por exemplo, nas escolas indígenas.
17: Para aproximar também os jovens indígenas e as lideranças desse processo, dessa possibilidade de participação dentro do E-Cidadania aqui no processo do Senado Federal.
15: Pesquisa da Fiocruz de 2024 mostrou que 94% dos Yanomami de 9 aldeias invadidas por garimpos tinham alto nível de contaminação por mercúrio. Entre os Munduruku, um levantamento deste ano feito com gestantes mostra a contaminação.

0: para enfrentar de forma adequada esses fenômenos.
1: Para proteger a população dos eventos que vão acontecer.
0: Segundo o climatologista Carlos Nobre, o El Niño acelera o jato de circulação atmosférica que vem do Pacífico em direção à América do Sul. E vários estudos têm apontado evidências de que o El Niño será muito forte este ano.
2: Esses eventos nos últimos dias de chuvas muito fortes no Rio Grande do Sul, isso é relacionado com o El Niño.
0: O senador Hamilton Mourão, do Republicanos Gaúcho, pediu que o Plano Nacional de Proteção e Defesa Civil determine a realização de simulações anuais nos municípios mais atingidos pelos fenômenos climáticos.
3: Com edição de Paula Groba e trabalhos técnicos de Eliseu Caires, o Jornal do Senado fica por aqui. Acompanhe agora as notícias do Tribunal de Contas da União e da Câmara dos Deputados. Boa noite.
4: Boa noite e um bom fim de semana.
5: Minuto do TCU.
6: O Tribunal de Contas da União apresentou os resultados de um conjunto de auditorias sobre as chamadas transferências especiais, conhecidas como emendas PIX. A fiscalização analisou 100 repasses destinados a 73 municípios e 2 estados, que somaram R$ 198 milhões de reais. O relatório apontou problemas em 82% das transferências examinadas. Entre as principais falhas estão deficiências na prestação de contas, irregularidades em licitações, pagamentos sem comprovação e falta de transparência na aplicação dos recursos. O prejuízo potencial foi estimado em 49 milhões de reais. O tribunal fez recomendações para fortalecer o controle, aumentar a transparência e melhorar a fiscalização das emendas parlamentares. Saiba mais em tcu.gov.br.
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7: Projeto facilita acesso à justiça gratuita para inscritos no Cadastro Único.
8: Parlamentares aprovam benefícios para motoristas com bom histórico.
7: Comissões finalizam análise de proposta que incentiva o voluntariado.
8: Boa noite. Câmara finaliza a votação de projeto que incentiva voluntariado. Acompanhe os detalhes com a repórter Maria Neves.
9: Aprovado na Comissão de Constituição e Justiça da Câmara dos Deputados, projeto que estimula a atuação de jovens como voluntários em instituições de acolhimento de pessoas idosas com deficiência e crianças na primeira infância. A proposta determina ainda que os jovens voluntários também terão acesso a serviços de acolhimento durante o período de atuação. As regras serão definidas na regulamentação da lei. A relatora, a deputada Laura Carneiro, do PSD do Rio de Janeiro, explica que a medida representa mais um incentivo para aproximar jovens de pessoas idosas e com deficiência em instituições de acolhimento.
10: É uma tentativa de unir jovens com pessoas idosas e com pessoas com deficiência. Então, esse jovem, né, que está no serviço voluntário, vai ser habilitado para trabalhar nos abrigos, enfim, nas áreas de recebimento, que são de acolhimento, tanto de pessoas com deficiência como de idosos.
9: Ao apresentar o projeto, o deputado Roberto de Lucena, do Republicanos de São Paulo, argumentou que os jovens têm interesse em ingressar no mercado de trabalho e na universidade. Para ele, o Estado, ao valorizar o trabalho social e voluntário, estimula o acesso desses jovens tanto à vida acadêmica quanto ao mercado de trabalho, além de estimular o exercício da cidadania. A deputada Laura Carneiro promoveu pequenos ajustes no texto. O principal deles é uma mudança para assegurar que a participação no voluntariado não seja uma condição obrigatória para o acesso do jovem a serviço de acolhimento social. Segundo a parlamentar, a alteração é necessária para preservar a gratuidade da assistência prevista em lei. Da Rádio Câmara de Brasília, Maria Neves.
5: Trabalho.
7: O projeto que amplia reconhecimento de profissionais da radiologia deu mais um passo na Câmara. Saiba mais com a repórter Sofia Peçanha.
11: A Comissão de Constituição e Justiça aprovou o projeto que atualiza a regulamentação das profissões de técnico e tecnólogo.

0: em radiologia e de bacharel em ciências radiológicas. A proposta, já aprovada pelo Senado, altera a lei que regula o exercício das profissões da área desde 1985. Entre as mudanças está o reconhecimento formal das categorias de bacharel, tecnólogo e técnico em radiologia, além da ampliação das áreas de atuação profissional. O texto busca adequar a legislação às novas tecnologias utilizadas em exames e tratamentos de saúde, além de atividades industriais e de segurança que utilizam radiação. O projeto já havia sido aprovado pela Comissão de Saúde. Na reunião, o relator, o deputado Ricardo Silva, do PSD de São Paulo, destacou a importância desses profissionais para o funcionamento dos serviços de saúde.
1: Eles buscam beneficiar os profissionais técnicos em radiologia, os quais têm atuação relevante nos serviços de saúde, principalmente na produção de exames radiológicos indispensáveis ao diagnóstico de patologias.
0: Além de atualizar as regras para o exercício da profissão, o texto determina quem pode obter registro nos conselhos regionais de técnicos em radiologia, estabelece regras para a supervisão das técnicas radiológicas e reforça exigências relacionadas à proteção radiológica e à segurança dos trabalhadores e usuários dos serviços. Na prática, a proposta busca dar mais segurança jurídica aos profissionais ao definir quem pode atuar em cada atividade e quais são as responsabilidades de cada função. Durante a votação na Comissão de Constituição e Justiça, a deputada Érica Cocai, do PT do Distrito Federal, defendeu a proposta, afirmando que uma das principais mudanças é o reconhecimento dos tecnólogos em radiologia na legislação.
2: E por fim dizer que nós temos uma legislação que é uma legislação antiga, que não previa o tecnólogo, e tecnólogo agora vai poder fazer concurso público. Tecnólogo vai poder adentrar na saúde como tecnólogo. Portanto, é um reconhecimento.
0: Como a proposta que atualiza a regulamentação dos profissionais das técnicas radiológicas sofreu alterações durante sua análise na Câmara, ela retorna agora ao Senado para análise dessas modificações. Da Rádio Câmara de Brasília, Sofia Peçanha.
3: Justiça.
4: Inscritos no Cadastro Único para Programas Sociais, o CadÚnico, poderão ter acesso facilitado à justiça gratuita. A repórter Silvia Munhato tem os detalhes.
5: A Câmara aprovou o projeto que prevê a concessão de justiça gratuita de maneira imediata a quem estiver inscrito no Cadastro Único para Programas Sociais, o CadÚnico. A autora do projeto, a deputada Maria do Rosário, do PT do Rio Grande do Sul, diz que a mudança tem o objetivo de facilitar o acesso à justiça, evitando que a pessoa tenha que comprovar novamente que tem baixa renda.
6: Se o judiciário reconhecer o CadÚnico, essa pessoa que passou pelos Centro de Referência e Assistência Social, pelo CRAS, e que está no CadÚnico, quando chegar no judiciário, o judiciário vai ter uma economia processual muito grande. Ele não precisa mais revisar documentos sobre a situação econômica da família.
5: Segundo a deputada, quem não estiver no CadÚnico, mas atender aos critérios atuais de vulnerabilidade adotados pela Justiça, continuaria tendo que fazer a comprovação de renda. A proposta que permite aos inscritos no CadÚnico acessar a justiça gratuita sem a necessidade de comprovação de renda seguirá agora para a análise do Senado. Da Rádio Câmara de Brasília, Silvia Munhato.
3: Transportes.
7: Comissão aprova projeto que estabelece benefícios para motoristas com bom histórico. A repórter Júlia Lopes nos conta quais são.
8: Motoristas profissionais com bom histórico no trânsito poderão receber benefícios se estiverem inscritos no Registro Nacional Positivo de Condutores. A proposta do deputado Duda Ramos, do Podemos de Roraima, foi aprovada na Comissão de Viação e Transportes da Câmara dos Deputados. O Registro Nacional Positivo de Condutores é voltado ao cadastro de motoristas que não cometeram infrações de trânsito nos últimos 12 meses.

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Tá, então, beleza, beleza. Rádio Verdes Campos FM. Você curtiu aí o sucesso do Teodoro Sampaio. Sucesso de Teodoro Sampaio. Ou ela, ou ela doendo. Agora são, são 10 horas e 20 minutos. Chegando mais música, mais sucesso pra você.

Beleza, beleza. Agora são 10 horas e 23 minutos, 10 e 23. Alex Ziller na sua companhia, programa Pediu, Tocou, até a meia-noite. Eu faço companhia para você, Rádio Verdes Campos FM. Muito obrigado pela sua companhia. Você que está no Vale do Paranhana, na Serra Gaúcha ou no litoral, ou até mesmo na Grande Porto Alegre. Seja no carro, no trabalho, em casa, acompanhando pelo aplicativo ou pelas redes sociais. Você ainda não acompanha pelo aplicativo? Vai lá então no App Store lá e baixa lá o aplicativo da Verdes Campos FM e ouve a rádio online e acompanha as redes sociais lá no Instagram da Verdes Campos FM. Esse é o programa Pediu, Tocou. O telefone está liberado para você mandar sua mensagem e gravar o seu áudio através do 54 999 270 979. Manda sua mensagem que a gente roda para você aqui assim. Pediu, pediu, tocou. Vamos lá então, chegando mais música, chegando mais sucesso. Pessoal que tá ligado com a gente, obrigado pela companhia. Meu amigo Ayrton, Ayrton ligadinho com a gente, obrigado pela companhia, obrigado pela sintonia. Chegando música aí com a banda modelo, direto ao assunto. 10 horas e 24 minutos. Uma boa noite.

0: Beleza, beleza, então tá aí, sucesso! Tá, então sucesso, sucesso rolou pra você. Agora são 10 horas e 27 minutos. Você ligadinho aqui no programa Pediu, Tocou. Alex Zeller na sua companhia. Você curtiu aí, banda modelo, direto ao assunto. Você pode pedir sua música através do 54-54-999-270-979. Vamos aí para um bloco de patrocinadores. Já já eu tô de volta, já já volto aí na sua companhia.
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6: Todos nós podemos ajudar. Não importa quanto temos, sempre há algo que possamos oferecer. Já repararam que em momentos marcantes de nossas vidas, aquilo que fez diferença não eram os bens materiais, e sim pequenas ações daqueles que menos esperávamos. Solidariedade vai muito além de reparar a falta de algo. Solidariedade é não estar completo e não se sentir bem com o mundo que se vive, percebendo que aqueles que nos rodeiam podem estar precisando de alguma coisa muito mais significativa do que algo material. Você já reparou realmente naqueles que ama? Pode enxergar de verdade o que está acontecendo com aqueles que estão ao nosso redor? E quais são as suas reais necessidades, que vai muito além de bens materiais? Um olhar, um carinho, uma atenção? Podemos considerar como sendo solidariedade, só que da alma.
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0: Beleza, beleza. Agora são 10 horas e 30 minutos. 10 e 30. Vamos ver quem já tem ouvinte mandando mensagem para nós. Vamos ver quem está com a gente aqui. Obrigado pela companhia, obrigado pela sintonia. O nosso amigo Valdir Carvalho. Boa noite, Valdir.
1: Boa noite, amigo locutor.
0: Os dog.
1: Não sei do que. Eu quero pedir uma música do banda Enigma. Oferecer para Terezinha de Gramado. Eu não lembro do nome da música, mas a mais antiga é a melhor deles. Se tocar, muito obrigado. Valeu, amigo.
0: Show. Show de bola. Show de bola, nosso amigo Valdir Cavaleiro, que tá ligado com a gente aí. Obrigado pela companhia. Também o Johnny. O Johnny tá ligado com a gente aí. Johnny ligadinho. Estamos na escuta. O Johnny Wolf. Tá certo, Johnny. Obrigado pela companhia. Obrigado pela sintonia. Johnny ligadinho com a gente aí também. Pessoal aqui de Nova Hearts aí do Morro Canudos ligado com a gente. Obrigado pela companhia. Obrigado pela sintonia. Agora são... são agora 10 horas e 32 minutos. Vamos chegando com mais música, chegando com mais sucesso aí então. Sucesso do Brilha Som e o Travesseiro Molhado. Travesseiro Molhado aqui na programação da Verdes Campos FM.

Tá aí então, sucesso, sucesso do Brilha Som e o Travesseiro Encharcado. Grande amigo Alessandro Turra, que esteve com nós lá em Parobé no domingo, fazendo companhia, fazendo aquela festa, lá na Festa das Origens em Parobé. Lembrando que amanhã, a Caravana Verdes Campos estará lá no Mercado E Aqui, lá em Várzea Grande, Jefferson Câmara, Chiquinho Show e toda a galera fazendo agito lá no Mercado É Aqui, em Gramado, lá na Várzea Grande. Jefferson Câmara, que teve agora há pouco lá no, na Festa Colonial de Canela, disse que estava lotado com Tchê Garotos lá, festão também. Rádio Verdes Campos aí em várias frentes, acompanhando todos os eventos aí na região. Vamos lá então, vamos ver se tem mais participação de ouvinte, vamos ver quem mais está ligadinho com a gente aqui na nossa companhia. E você que não participou ainda, você pode mandar a sua mensagem através do 54-54-270-979. Vamos ver quem mais está ligado com a gente aqui. Nossa amiga Noeli Machado, sou a Noeli Machado de Canela. Obrigado pela companhia, obrigado pela sintonia. Quem mais aqui está ligado com a gente também? O Vini na balada. Vini na balada, que também estava lá em Canela, né? Vini que estava lá em Canela fazendo a festa lá com o pessoal do Tchê Garotos. Beleza, então, Vini, obrigado pela companhia, obrigado pela sintonia, que está saindo de Canela agora, nosso amigo Vini. Grande locutor aí, grande parceiro aí, está sempre junto com a gente nos eventos, então. Bora lá, chega de conversa, chegando mais música, chegando mais sucesso aqui na programação da Verdes Campos 97.9, a rádio que eu sempre quis. Alex Zeller na companhia, junto com você até a meia-noite. Bora lá então!

Beleza, beleza, agora são 10 horas e 40 minutos, 10 e 40, noite desta sexta-feira, sextou, hoje sexta-feira, dia 31 de julho de 2026. Bora lá, então, chegando mais música, chegando mais sucesso pra você. Você que tá ligado com a gente, obrigado pela companhia, obrigado pela sintonia. A filhota Alexia, que tá ligadinho com a gente, obrigado pela companhia. Tá ligadinho na Verdinha, né? Ô, Lemoa, cuida do Verdinho, hein? Hoje eu liberei o Verdinho pra Lemoa, pra Lemoa ir pra casa com o Verdinho. Cuida do Verdinho, hein? Tá? Eu tenho ciúme do Verdinho aí, viu? Bora lá então, mande o seu recado, mande a sua mensagem através do 54999-270-979. Alex Zeller na companhia junto com você até a meia-noite. Bora lá então, chegando mais música, chegando mais sucesso, chegando agora uma do Rio Negro e Sonimões, Balança, balança, mas não cai, né? É nós levando a vida do jeito que dá, nós balança, mas não cai.

0: Agora são 10 horas e 45 minutos, 10h45, sexta-feira, dia 31 de julho, mais um mês que se foi, né? Amanhã já é agosto, 1º de agosto. Bora lá então, vamos aí para um bloco de patrocinadores, já já eu tô de volta na sua companhia.
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são 10 horas e 47 minutos, noite desta sexta-feira. Estamos de volta na programação da Verdes Campos 97.9 FM, a rádio que conecta pessoas e aproxima cidades. Nossa audiência cresce cada dia mais porque você faz a diferença, você é nosso ouvinte. Então aproveite, manda a tua mensagem, pede a tua música, envia um abraço para aquela pessoa querida, para aquele familiar, para aquele aniversariante, seu colega de trabalho. A gente quer saber de onde você está ligado, de qual cidade, é do Vale do Paranhana, da Serra Gaúcha, do litoral, da Grande Porto Alegre. A Verdinha está com você, onde quer que você esteja. O telefone está liberado, é o 54-999-270-979. Manda a sua mensagem, manda o seu recado para a gente. Vamos ver se tem mais alguém aí com a gente mandando mensagem. Ao nosso amigo Pingo pedindo uma música. Ele quer ouvir a música do Destaque Nacional. Já eu rodo pra ti aí. Agora chegando o sucesso com a banda Enigma. Banda Enigma e o Amor Eterno. Essa eu quero oferecer especialmente pra patroa, né? Especialmente pra esposa Angélica. Tá ligadinho com a gente aí. Obrigado pela companhia, obrigado pela sintonia. Vamos lá então, chegando música, chegando sucesso, Banda Enigma, Amor Eterno, aqui na Verdinha, Alex Zeller junto com você até a meia-noite.

Agora são 10 horas e 53 minutos. Você ligado com a gente aqui na Verdes Campos FM 97.9, a rádio que eu sempre quis, levando o entretenimento, música e muito sucesso para você aí no Vale do Paranhana, na Serra Gaúcha, no litoral e na Grande Porto Alegre, formando essa grande rede de ouvintes que acompanha a nossa programação diariamente. Mande a sua mensagem, mande o seu alô, grava o teu áudio. Manda para nós aqui no 54999-270-979. Bora lá então, chegando mais música, chegando mais sucesso. Atendendo o pedido do nosso amigo Pingo. O Pingo que pediu para ver aí sucesso com Destaque Nacional e a Calamidade Emocional. Ligadinho com a gente, então. Obrigado pela companhia. Também o pessoal lá em Santa Maria do Herval ligado com nós. Brigadão, brigadão de coração. Vocês é que fazem o sucesso dessa rádio. Bora lá, então. Chegando mais música. Chega já. Eu tô de volta.

0: Beleza, beleza. Agora 10 horas e 56 minutos. Você ligadinho na Verdes Campos 97.9 FM. Alex Zeller fazendo companhia para você até a meia-noite. Vamos lá então, que a música não para, que o sucesso não para. Você pede, pediu, tocou. Vem aí o sucesso com a Luísa Barbosa. Tudo o que você quiser aqui na Verdes Campos FM.
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0: Tá, então sucesso, sucesso com a Luísa Barbosa, Nega. Agora 11 horas e 1 minuto. Nós vamos aí para um bloco de patrocinadores. 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Bora lá então, já já estou de volta na sua companhia, 11 horas e 2 minutos, Alex Serer, a rádio que eu sempre quis, a nossa Verdinha.
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0: Que alegria ter você na companhia Verdes Campos FM 97.9. Está presente em dezenas de cidades, levando entretenimento, jornalismo e música para quem você quer do Vale do Paranhana, da Serra Gaúcha, do Litoral ou da Grande Porto Alegre. Uma grande rede de ouvintes que acompanha a nossa programação diariamente. E você ligado com a gente, falando em jornalismo, hoje Verdes Campos recebeu visita dos vereadores de Nova Hartz, o Adriano mais conhecido como Adriano Pipoca, e o Wagner Surkamp, que estiveram lá falando sobre o turismo e as belezas naturais de Nova Hartz. Lembrando também que no sábado, dia 8 de agosto, sem ser este sábado, agora no outro, a equipe da Verdinha estará em Nova Hartz, na Feira da Rua Coberta, junto com toda a galera de manhã, a partir das 9 horas da manhã. Alex Zeller, também o Abimael e o nosso grande parceiro aí, o Cassiano Slaba, fazendo a festa aí na Rua Coberta, em Nova Hartz. E à tarde, toda a equipe da Verdinha comandando a festa lá na Rua Coberta, no centro de Nova Hartz. Agora são 11 horas e 7 minutos. Você que está ligado com a gente e você que mandou mensagem no WhatsApp, deixa eu mandar um alôzão para o pessoal que está ligadinho com a gente. O nosso amigo Andrino, João Vitor, pessoal aí da Amaral Tour ligado com a gente. Também o John Borges, a Neuza Sueli, a Elci, toda a galera ligada com a gente. Nossa amiga Noeli Machado, obrigado pela companhia, obrigado pela sintonia. Vamos ver quem mais está ligado com a gente. Mandou um boa noite para nós. Boa noite.
1: E aí, Alex, tudo bem? Toca Christian Ralph para nós, Nova York. Oferece para o meu amigo Pingo lá de Nova Hartz e para a Elisângela, que é a noiva dele. É o Ayrton aqui de Campo Bom. Tudo de bom. Boa noite aí para vocês. Abraço.
0: Sou de bola, grande amigo Ayrton, ligadinho com a gente. Obrigado pela companhia, obrigado pela sintonia. Já vai rodar a tua música aí, tá certo, Ayrton? Bora lá então, chegando mais música, chegando mais sucesso. Céu e Cantos e a Morena Misteriosa. Bora lá então, chegando música, chegando sucesso. Agora 11 horas e 9 minutos. Muito obrigado pela sua companhia, obrigado pela sua sintonia.

Muito boa noite, muito boa noite. Agora são 11 horas, 23 horas e 13 minutos. Alex Zeller com você na companhia até a meia-noite. E o programa pediu, tocou. O amigo Ayrton, Ayrton ligadinho com a gente. Ayrton, vou ficar te devendo, Christian Ralph, tá? Mas roda uma top, uma show aí pra ti, tá bom? Mandar um alôzão também pro nosso amigo Mili. Nosso amigo Mili que tá ligadinho com a gente. Obrigado pela companhia, obrigado pela sintonia. Parceiraço aí de futebol de muitos e muitos anos, nosso amigo Mili, ligadão na Verdinha. Bom lá então, chegando mais música, chegando mais sucesso, aqui na programação da Verdes Campos FM, chegando o sucesso com eles, banda Champion e o Direto ao Assunto. Agora 10 horas e 13 minutos, manda sua mensagem para nós, manda o seu recado através do 54999-270-979.

Beleza, beleza, agora 10 anos, tô encafifado com 10 hoje, né? Agora 11 horas e 17 minutos, mandar um alô pro pessoal que tá ligadinho com a gente, nosso amigo Luiz, o Luiz ligadinho com nós aí, deixa eu ver o que ele mandou para nós aqui, o Luiz Carlos Ribeiro, mandou para nós aqui, boa noite, vamos ver aqui tá difícil, hein? Boa noite, galera, ligadinho com a gente, obrigado pela companhia, obrigado pela sintonia. Nosso amigo Luiz Carlos também ligadinho com a gente. Boa noite, Alex, tamo junto, obrigado pela companhia, obrigado pela sintonia. Manoel, a próxima música vai pro meu amigo Pingo que tá ligado com a gente aí. Vamos rodar essa próxima música, vai especialmente para ele, né? E também tem o nosso amigo aí, o nosso amigo Aladim que tá ligado com a gente. Aí eles perguntaram para mim, mas por que o apelido dele é Aladim? Diz que a mulher foi embora e deixou só o tapete. Que coisa séria, hein? Que tal o nosso amigo Aladim ligadinho com a gente? Bora lá então, chega no sucesso. Sucesso aqui do Gino e Gino na programação. Essa aí vai especialmente pro nosso amigo Pingo. Gino e Gino, mulher que não dá, voa.

Estamos de volta, na sua companhia. Felizes por saber que você escolheu passar estes momentos com a Verdes Campos FM 97.9. Seja no trabalho, em casa, na estrada, queremos a melhor companhia. Aqui você encontra música boa, programa Pediu Tocou. Você pede a música e a gente roda para você. Vamos ver quem mais está ligado com a gente, quem mais está na companhia. Nosso amigo Marcelo, aí na cidade de Igrejinha. Marcelo aí no Pastelão do Clóvis, aí em Igrejinha. 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Bora lá então, o telefone está liberado, manda o seu áudio para nós aqui no 54999-270-979. Chegando mais música, chegando mais sucesso na programação. Você que pediu sucesso aí com o Baila Baila e a Menina Linda aqui na programação da Verdes Campos 97.9 FM.

0: Tá aí, então, sucesso, sucesso da Banda Rosas, Bye Bye Maria. Agora são 11 horas e 30 minutos, vamos aí para um bloco de patrocinadores. Já já eu estou de volta na sua companhia.
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Beleza, beleza. Obrigado pela companhia, obrigado pela sintonia. Você ligado na Verdes Campos 97.9 FM. Eu sou Alex Zeller, na companhia junto com você até a meia-noite. E aí, galera, tá se preparando para a balada? Onde que é a festa hoje, hein? É sexta-feira, sextou. Noite tá só começando, que nem diz outra. A noite é uma criança ainda, né? Bora lá então, mandar um alôzão. Nossa amiga Lana, aí de Araricá, ligadinha com a gente. Obrigado pela companhia, obrigado pela sintonia. Ela que tá pedindo a música da banda RC, Tiro Cavalinho da Chuva. Já roda pra você aí, tá bom? Obrigado pela companhia. O telefone tá liberado, mande o seu áudio. Grave a sua mensagem. Aqui é assim, pediu, tocou. Você pede a música e a gente toca ela pra você. Chegando mais música, chegando mais sucesso aqui na programação da Verdes Campos. Chegando aí o sucesso, então, com San Marino e a Bandida. Bandida aqui na programação da Verdes Campos. Obrigado pela sua companhia, obrigado pela sintonia.

0: Agora são 11 horas e 35 minutos, 11h35. Vamos ver quem é que tá com a gente aí, quem é que mandou mensagem. Nosso amigo Alexandre. Alexandre, olha aí, diferente o nome, hein? Vamos ver o que, que o Alexandre tá dizendo para nós aí.
1: Manda para nós aí da Lomba Grande, Novo Hamburgo, um abração aí para mim, para minha filha e para minha mulher aí, Lisiane da Rosa Dias e Gabriele. Mandei a música para nós aí, meu amigo quer ser um lobo mau.
0: De bola, vamos rodar aí, meu amigo quer ser um lobo mau. Bora lá então, já vamos rodar para você. Vamos com essa aqui, vamos com Banda 10, Boletos do Coração. E a próxima vai aí então pro nosso amigo que pediu, meu amigo quer ser um lobo mau. Você está ligado na Rádio Verdes Campos 97.9 FM. E aqui é Alex Zeller que vos faz companhia até a meia-noite.

Tem uns quantos amigos aí querendo ser lobo mau, né? Eita, que coisa. Diz que agora o lance não é mais o velho da lancha, né? Agora o lance é a véia que me banca. Isso aí, bora lá então, chegando mais música, chegando mais sucesso. O pessoal tá ligadinho com a gente, pedindo música, pedindo sucesso. O programa pediu, tocou aqui, é assim, você pede a música e a gente roda o sucesso pra você. Chegando mais música, você que pediu o sucesso do Portal da Serra. Chegando aí, Portal da Serra e a Loira Top, aqui na programação da Verdes Campos FM 97.9. Alex Ziller na sua companhia.

0: Agora são 10 horas, 10 horas, não, eu tô com 10 hoje, né? Agora são 11 horas e 47 minutos. Vamos aí para mais um bloco de patrocinadores. Eu acho que eu tô com horário de verão, né, cara? Eu tô com uma hora atrasado. Eita, Alex, hein? Atualiza esse relógio, rapaz. Bora lá, então, para um bloco de patrocinadores. Já já eu volto na sua companhia, já já eu tô de volta.
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Agora são 11 horas e 48 minutos. Estamos de volta aqui na Verdes Campos 97.9. 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Mandar um alôzão para o Felipe Antônio. Felipe Antônio ligado com a gente. Obrigado pela companhia, obrigado pela sintonia. A gente chegando com mais música. Pediu, tocou. Toda sexta-feira, das 10 até a meia-noite. Chegando o sucesso, então, com a banda Nave do Som. Banda Nave do Som e o Beijo Bom, aqui na Verdes Campos FM.

Beleza, beleza. Então agora são 11 horas e 52 minutos. Tem mais mensagem para nós aí, mais mensagem chegando. Nosso amigo Alexandre aí de Lomba Grande.

Show de bola, Alexandre, show de bola. Brigadão mesmo, obrigado de coração. Vocês é que fazem essa rádio ser o sucesso que ela é. A gente está aqui para atender o ouvinte, a gente está aqui para atender a tua solicitação e muito legal, legal mesmo esse carinho pela filha. Também tenho 4 filhos e tenho 2 filhos e 2 filhas e são minhas paixões. Então, parabéns para ti aí, Alexandre. Obrigado, obrigado mesmo de coração, tá certo? Bora lá então, chegando com mais uma banda universitária. Todo mundo menos eu, aqui na programação da Verdes Campos FM 97.9. Alex Zeller na companhia com você até às 11, até a meia-noite, das 10 à meia-noite.

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Tá aí então, sucesso, sucesso da banda A Nave do Som, com todos menos eu, né? Que coisa séria, banda universitária, né? Para um amigo aí, então, Alexandre, ao Alexandre, especialmente para a filha dele, ele que pediu uma música. Alexandre, essa aí vai de coração aí, hein? Para você e também para as minhas filhas. Rick Renner, não tem como não, né? Rick Renner e o sucesso Filha do Rick Renner.

Agora meia-noite e um minuto. Você ligadinho com a gente, obrigado pela companhia, obrigado pela sintonia. Eu acho que agora há pouco não saiu o áudio, né? Eu acho que não saiu o áudio lá do meu amigo Alexandre. Ele que mandou um áudio para nós, pediu um sucesso. Eu rodei especialmente para ele o sucesso do Rick Renner, Filha. Vamos repetir o áudio dele, então. Ele que está ligadinho com a gente lá na cidade de Lomba Grande. Muito obrigado pela companhia aí, nosso amigo Alexandre. Vamos mandar rodar o áudio dele novamente aí então.

0: Manda uma música aí bonita aí de pai e filha, hein? Valeu, um abração aí.
1: Bom, tá aí então nosso amigo Alexandre. Nosso amigo Alexandre, obrigado pela companhia, obrigado pela sintonia. Ele aí que é de Lomba Grande, ligadinho com a gente. Nós vamos aí para um bloco de patrocinadores. Já já eu volto na companhia. E é claro, né? Tudo que é bom, passa rápido. Bora lá então para um bloco aí de apoios culturais, apoiadores, e já já voltamos na sua companhia.

0: Beleza, beleza. Agora são meia-noite e sete. A gente vai ficando por aqui, volta na sua companhia. Domingo tem novidade, hein? Domingo tem Alex Diller aí no programa Alles Gut. Yeah, vamos falar um pouquinho alemão aí no domingo. Domingo estarei aí fazendo companhia para você no programa Alles Gut. Aí domingo das 7 às 9 horas da manhã. Também quem está ligado com nós aí é o Valdir Cavalheiro, mandou um recado para nós. Boa noite, Valdir.
1: Boa noite, amigo locutor Alex, não sei do quê. Eu quero pedir uma música da banda Enigma. Oferecer para Terezinha de Gramado. Eu não lembro do nome da música, mas a mais antiga é a melhor deles. Se tocar, muito obrigado. Valeu, amigo.
0: Show de bola. Vou deixar ela programada aqui para ti, tá bom? Tá bom, Valmir Cavalheiro, vou deixar ela, Valdir Cavalheiro, vou deixar ela programado aqui na programação para você, tá certo? Gente, vou ficando por aqui, volto no domingo de manhã, cedinho, a partir das 7 horas da manhã, estarei na sua companhia com o que tem de melhor nas bandas alemã, bandinha, aquela bandinha tradicional de sopro, programa Alles Gut, Alex Zeller vai estar com você aí, proseando um pouco em alemão. Sprechen Deutsch. Vamos ver se Deutsch, Fitzela. Bora lá, então. Tchau, gente. Volto domingo de manhã, a partir das 7 horas, na sua companhia. Deixo aqui o GDO do forró. Será? E depois, na sequência, Banda Enigma, para o meu amigo, o Valdir Cavalheiro, que está ligadinho com a gente aí. Obrigado pela companhia de todos, uma boa noite e até domingo, se Deus assim quiser, se Deus assim permitir. Até lá!

0: Muito lindo. Muito obrigada.
1: Que música maravilhosa, né?
2: Menina, que voz é essa que ela tem?

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0: Tem uns tipos de relacionamento, parceiro, que é complicado, né?
1: Vê se é o mesmo que eu tô pensando. Aquele relacionamento, ninguém tem coragem de tomar uma atitude e falar, ó, não dá mais.
0: Sabe o que que parece?
1: Ah.
0: A novela das nove.

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E obrigado pela presença de vocês, meus amigos. Tchau, tchau, tchau.

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1: Senhoras e senhores ouvintes, gauchada do Brasil, já estamos na agradável companhia de vocês através desta, que é uma das rádios da nossa construtiva parceria. É uma honra tomar parte da programação da mesma, ainda mais tendo-os como nobres ouvintes que são. Obrigado, gauchada do Rio Grande, fãs e amigos de Santa Catarina, do Paraná e de demais estados irmãos do nosso querido Rio Grande do Sul. Um abraço fraterno a todos vocês. É sempre uma emoção estar com o programa e para divertir as pessoas que gostam do trabalho que há mais de 22 anos estamos aqui no rádio a trazer. Estou por aqui tomando meu chimarrão com a erva mate buena, proseando um pouco com meu grande produtor e amigo Ganso, e hoje repassarei um texto que reporta a quem tem idade avançada. São as vantagens de ter 70 anos ou mais. É assim que é o título desse texto. Especial para quem sonha buscar mais tempo, evidentemente, aproveitando de modo bem racional esses anos da sua terceira idade. Um belo exemplo a todos, inclusive para este humilde apresentador. Já passamos do setentinho aí e queremos mais chão. Então, temos de ter certos cuidados. Então, esses conselhos eu repassarei daqui a pouco a todos vocês. Certamente estou seguindo muitos deles aí, mas vou relembrá-los a todos. Depois, trarei pequenos conselhos que ajudarão na orientação de nossas vidas. Serão máximas que focam na força que devemos ter em nós mesmos. Essa gama de conselhos diz: leve isso para a sua vida. Também nesta edição, os brindarei com versos gauchescos do consagrado poeta gaúcho Chico Fontella, na poesia Sou um Retrato da Pampa. Meu amigo Ganso e eu iremos rodar muitas músicas do nosso repertório a quem nos acompanha. E, como faixa especial, destacarei a obra California Blue, com Rick King na sua guitarra romântica. No momento nobre, estarei recebendo o grupo Tchê Barbaridade, aqui representado pelos colegas Cris Vargas, o cantor ou um dos cantores, e o Valtair Tremea, o conhecido guitarrista Cavalo. 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

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Agora vem a boa música dos Serranos para vocês. Ouviremos primeiramente os solos instrumentais na minha interpretação na gaita, na gravação ao vivo do nosso DVD Conhecendo o Rio Grande do Sul, as milongas La Punhalada e Milonga Oriental. E em seguida, o bugio Abraço Eterno. Vai lá, ganso!

Ouvimos do Pintim Castelhano, La Punhalada e também Milonga Oriental, obra composta por mim e por Amaro Pérez. Ainda rodamos a vocês, de Dionísio Costa e Rico Basqueira, o Bugio, Abraço Eterno. Teremos um breve intervalo quando ouviram as mensagens dos apoiadores locais e logo estaremos com todos que nos acompanham. Até já, nobres e prestigiados ouvintes.

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3: De volta à agradável companhia de todos vocês, queridos ouvintes, com o programa Encontro com os Serranos. 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
3: 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Aqui no Encontro com os Serranos, as vantagens de ter 70 anos ou mais. Eu nunca trocaria meus amigos surpreendentes, minha vida maravilhosa, minha amada família, por menos cabelo branco ou uma barriga mais lisa. Enquanto fui envelhecendo, tornei-me mais amável para mim e menos crítico de mim mesmo. É, me tornei meu próprio amigo e não me censuro por comer biscoito extra ou por não fazer a minha cama ou pela compra de algo bobo que eu não precisava. Eu tenho o direito de ser um pouco desarrumado, de ser, de certo modo, extravagante. Vi muitos amigos queridos deixarem esse mundo cedo demais, antes de compreenderem a grande liberdade que vem com o envelhecimento. Quem vai me censurar se resolvo ficar lendo ou jogar no computador até as 4 horas da manhã e dormir até o meio-dia? Quem irá me tirar o prazer de ficar na cama ou na frente da televisão o tempo que eu quiser? Eu dançarei ao som daqueles sucessos maravilhosos dos anos 70 e 80, e se eu ao mesmo tempo desejar chorar por um amor perdido, eu vou. Choro e pronto. Se eu quiser, vou andar na praia com um short excessivamente esticado sobre o corpo decadente e mergulhar nas ondas com abandono, apesar dos olhares penalizados dos outros lá nos seus jet skis. Eles também vão envelhecer. Eu sou às vezes esquecido, mas não estou nem aí para isso. Procuro minhas próprias satisfações. Eu me recordo de coisas importantes. Claro está que, ao longo dos anos, meu coração foi quebrado. Mas corações partidos são os que nos dão força, compreensão e compaixão. Um coração que nunca sofreu é imaculado e estéril, e nunca conhecerá a alegria de ser imperfeito. Sou abençoado por ter vivido o suficiente para ter meus cabelos grisalhos e ter os risos da juventude gravados para sempre em sulcos profundos no meu rosto. Muitos nunca riram, muitos morreram antes de seus cabelos virarem prata. Conforme você envelhece, é mais fácil ser positivo. Você se preocupa menos com o que os outros pensam. Eu não me questiono mais. Eu ganhei o direito de estar um pouco errado diante das evoluções. Assim, para responder sua pergunta, eu gosto de ser velho. Eu gosto da pessoa que me tornei. Não vou viver para sempre, mas enquanto ainda estou aqui, não vou perder tempo lamentando o que poderia ter sido ou me preocupar com o que será. E se me apetecer, vou comer sobremesa todos os dias. Mas isso também não vou fazer, porque aprendi que os doces têm de ser consumidos com critério. Aliás, sempre fiz isso. Quem sabe, também por isso, pelos critérios alimentícios, quase sempre observados em minha vida, tenha chegado à idade avançada em que estou. Vamos em frente, minha gente. Vamos em frente. Assim pensa um homem que já tem mais de 70 anos, ou uma mulher, evidentemente, né? Uma pessoa que tenha mais de 70 anos e que esteja desfrutando da sua liberdade que a idade trouxe a mais. Nessa liberdade preconizada por esse artigo e que eu posso testemunhar a vocês, porque já passei dessa idade ali referida, que realmente todos nós temos, com esse tempo vivido, uma certa liberdade a mais. Aproveitemo-la! Vamos trazer mais música a vocês que nos privilegiam com a sua audiência. A estampa do Rio Grande do nosso mais recente disco, um chamamê lindíssimo demais. E depois, o shot no caminho das tropas. Vai lá, Ganso!

0: rodamos a vocês, queridos ouvintes, do Paulo Garcia, A Estampa do Rio Grande. E de minha autoria, Edson Dutra, e do Maurinho Monteiro, O Shot no Caminho das Tropas. Ambas na interpretação dos Serranos. Breve pausa e logo regressaremos com o programa. Até já, meus ouvintes!
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5: Todos nós podemos ajudar. Não importa quanto temos, sempre há algo que possamos oferecer. Já repararam que em momentos marcantes de nossas vidas, aquilo que fez diferença não eram os bens materiais, e sim pequenas ações daqueles que menos esperávamos. Solidariedade vai muito além de reparar a falta de algo. Solidariedade é não estar completo e não se sentir bem com o mundo que se vive, percebendo que aqueles que nos rodeiam podem estar precisando de alguma coisa muito mais significativa do que algo material. Você já reparou realmente naqueles que ama? Pôde enxergar de verdade o que está acontecendo com aqueles que estão ao nosso redor? E quais são as suas reais necessidades, que vai muito além de bens materiais? Um olhar, um carinho, uma atenção, podemos considerar como sendo solidariedade, só que da alma.
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0: Regressando com o nosso encontro, a agradabilíssima companhia dos nossos fãs e amigos por essa que é a sua rádio favorita, sua rádio do coração. 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
0: Aqui em nosso programa, Encontro com os Serranos, por sua rádio favorita, uma das queridas emissoras, num rol de mais de 280 rádios do Brasil, que abrem esse espaço generoso para nós, eu trago-lhes o texto Leve Isso para a Sua Vida. Ninguém vai fazer por você. O terapeuta pode te guiar, mas é você quem precisa enfrentar seus medos. O livro pode te ensinar, mas é você quem tem que praticar. A oportunidade pode surgir, mas é você quem deve agarrá-la. Todo mundo pode te aconselhar, te motivar, te inspirar, mas, no fim das contas, só você pode dar o primeiro passo. O esforço, a disciplina e a constância são responsabilidades suas. Se quer mudança, comece. Se quer evolução, persista. Se quer uma vida melhor, construa. Seu futuro depende de você. Vamos trazer mais música a quem nos brinda com a sua audiência. Agora é a vez de rodarmos a faixa especial, California Blue, obra composta por Roy Orbison, na interpretação de Rick King e sua guitarra romântica, e depois Canção do Araguaia, obra composta por Luiz Bastos e Renéu Berni, esta na interpretação dos Serranos. Vai lá, Ganso!

0: Meus amigos, rodamos a todos vocês como faixa especial com Rick King e sua guitarra romântica, California Blue. E depois os Serranos interpretaram Canção do Araguaia. Breve pausa e logo a sequência desta edição. Com respeito, eu peço, permaneçam conosco. É mesmo honroso tê-los na audiência. Até já.
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0: De volta com o nosso encontro sob o prestígio da companhia de todos os nossos queridos ouvintes. 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
0: 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De regresso com o programa, agora é a vez de trazermos a poesia anunciada do consagrado, fecundo, inteligente, competente poeta Chico Fontella, aqui do nosso querido Rio Grande do Sul. Um homem que tem uma bagagem extraordinária de versos na alma, na consciência. Um homem que deve ser cantado em versos e prosas na literatura do nosso Rio Grande do Sul. Chico Fontella. Memorizem bem esse nome. Quem ainda não o conhece, procure as obras dele. Nosso fã e amigo, e desde aqui o programa, enviamos uma calorosa saudação a ele, nossa gratidão por termos essa relação estreita, na medida em que, assim que ele vai produzindo as poesias dele, ele me destaca, me enviando a maioria dos trabalhos que faz. E eu, na medida do possível, aqui estou a divulgá-los. Então, meu carinho, meu respeito, minha homenagem a Chico Fontella. E brindo a todos vocês com essa linda poesia dele, Sou um Retrato da Pampa, como já foi anunciado. Quem me acompanha ao violão, nada mais, nada menos do que o nosso querido colega e amigo, Marcelo Caminha, professor de violão. É a milonga gaúcha tão bonita, milonga pampiana, executada por esse talentoso guitarrista, violonista bajeense, Marcelo Caminha. Sou um retrato da pampa. Duas moedas pro barqueiro trago sempre na guaiaca. e um breve de caburé para me ajudar com as patacas. Uma bainha picaça, misto de couro e alpaca, para combinar com a prata do cabo da minha faca. As botas de Santo Antônio, lá do Juca Sapateiro, o tirador de capincho identifica o campeiro. A bombacha de dois panos marca o índio fronteiro, um lenço bem colorado, maragato e missioneiro. Trago o campo na estampa, com carinho e respeito, e um coração missioneiro corcoviando no meu peito. Tenho cismas de lonjuras numa alma estradeira, uma sede de distância que não respeita a porteira. Sou leve como a garoa, minha estirpe é guerreira, um mero peão de estância, mas de raça caborteira. O que tenho, fiz no braço, recorrendo mundaréu. Sou um pedaço de campo, desde a espora ao chapéu, crioulo da Vila 13, de poncho, mango e sovel. Sou um retrato da pampa, desde o capim até o céu. Trago o campo na estampa, com carinho e respeito, e um coração missioneiro corcoviando no meu peito. Assim escreveu o poeta Chico Fontella. Trazemos mais músicas a vocês que nos acompanham agora. Vamos rodar Na Levada do Fole e Tô Voltando Pra Casa. Vai lá, Ganso!

Rodamos a vocês do Tonão Pereira e do Jefferson Brás Madruga na levada do Fole. Depois do Jefferson Brás Madruga e do Dionísio Costa, tô voltando para casa. Queridos amigos, depois de ouvirmos as músicas anunciadas, faremos agora um breve intervalo e logo, já adentrando o momento nobre, teremos a participação numa entrevista comigo aqui do Cris Vargas, cantor do grupo Tia Barbaridade, e também do Valtair Tremeia, o Cavalo, guitarrista desse famoso grupo gaúcho. Até já, meus ouvintes!

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0: O programa Encontro com Serranos volta à audiência de todos que nos prestigiam com essa amável sintonia. 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
0: Estamos de volta com o programa Encontro com Serranos, que recebe mais uma vez o grupo Tia Barbaridade. Hoje aqui tendo a agradável companhia e presença do Cris Vargas, conhecido cantor lá de Livramento, que há algum tempo já está cantando e encantando aos fãs do grupo Tia Barbaridade. E também tenho a alegria de cumprimentar e saudar o Valtair Tremeia, o Cavalo, que é o rei da guitarra.
3: Eita!
0: O homem que tem uma presença marcante no palco, anima os seus fãs e amigos. Que beleza, que alegria tê-los aqui. Cumprimente os ouvintes, por favor. Cris.
3: Saudação aos ouvintes, doutor. Uma alegria estarmos chegando mais uma vez aqui nesse programa maravilhoso para contar um pouquinho da nossa história, para falar das idas e vindas.
0: Sim.
3: E é um prazer sempre quando a gente tem a oportunidade de estar com o senhor aqui nesse programa, né, Cavalo?
4: Saudações aos ouvintes. Uma honra para o Tia Barbaridade ser convidado.
0: Obrigado.
4: Para o nobre colega Edson Dutra, tão famoso acordeonista.
0: Obrigado, querido.
4: E também um homem que é uma legenda da nossa história, da cultura da música gaúcha.
3: E referência cantando também,
4: Cavalo.
3: Vamos lembrar disso.
4: Um grande cantor.
0: É, vocês são muito amáveis. Coisa boa convidar os amigos, hein, Ganso? Convidar os amigos para o programa e ficam só elogiando a gente.
3: Que é bom,
4: isso aí, né?
3: Não é
4: só elogio, é pura verdade.
0: Ah, obrigado, obrigado.
3: É reflexo. Isso é reflexo de tudo.
0: Vocês
3: que
0: são muito queridos.
3: Transborda.
0: Uma saudação especial ao Paulinho Bombassaro. Transmitam a ele o meu carinho, o meu respeito. Ele que coordena a administração do Tia Barbaridade. Cris, tu estás há quantos anos especificamente trabalhando com o grupo?
3: 15 anos.
0: 15 anos.
3: 15 anos no, cantando à frente do Tia Barbaridade.
0: Sim. Na, tu verdade, já tinhas uma, como é que eu vou te dizer assim, uma admiração específica pelo grupo, ou foram te convidar no grupo que tu atuavas anteriormente? Como é que foi o teu ingresso?
3: O grupo que eu já cantava na época, o Balanço do Tia, já era da empresa do Tia Barbaridade.
0: Ah, já era.
3: Já da mesma, inclusive o Paulinho também já era um administrador do Balanço do Tia. E aí, como a gente vivia muito junto, a gente fazia muitos trabalhos juntos, tocando e cantando, enfim, aquela mesmo escritório,
0: sim,
3: a gente vai criando aquela química, né?
0: Sim.
3: Saudável, aquela coisa boa de da gente cultivar, que é a amizade. E eu sempre me dei muito bem com todos os guris, todos, sem exceção. São meus amigos e ídolos, né?
0: Certo.
3: Do Tia Barbaridade. E a marca Tia Barbaridade sempre cativou muito, porque eu sou da fronteira, né?
0: Sim.
3: Conterrâneo do Madruga.
0: Sim.
3: Seu colega lá de Santana do Livramento. E os grandes bailes, ainda na época, ainda hoje, né? Graças, sim, a Deus, mas na época, um dos maiores eventos era Tia Barbaridade, Serranos, Monarcas, sim, Garotos de Ouro. Era o que movimentava,
0: sim,
3: a,
0: sim,
3: fronteira naquela,
0: sim,
3: época.
0: Sim.
3: E o Tia Barbaridade, com a sua peculiaridade, sempre foi muito diferente,
0: certo,
3: no palco. Aquilo sempre me chamou muito a atenção. Então, sim, as coisas foram acontecendo automático, né?
0: Sim. E o Balanço do Tia existe ainda?
3: Ele existe. com outra administração, com outro pessoal
5: tocando. Ah, com outra administração.
3: Isso, isso.
5: Tem a sede aonde?
3: Pois eu, aí eu não...
4: Não sabe. É na praia?
5: É, na praia,
3: é. Mas eu não sei lhe dizer.
5: E um pouquinho da tua história, Cavalo, por favor.
4: A minha história começou lá em Ijuí, né?
5: Ah, tu és ijuense?
4: Ijuí.
5: Colmeia do Trabalho.
4: Isso, Colmeia do Trabalho.
5: Estamos
4: bem
5: sendo ouvidos lá pela Repórter.
4: Isso.
5: Uma das primeiras rádios...
4: Rádio Repórter admitir... e a Rádio Progresso.
5: Sim. As duas já transmitiram o programa. Mas a que iniciou primeiro comigo foi a Rádio Repórter. Continua até hoje. Isso,
4: continua.
5: Depois a Progresso preferiu outra programação no lugar do nosso programa, né? Com todo
4: claro.
5: O respeito, né? Nós agradecemos também a Rádio Progresso, mas a nossa parceira atual e maior, né, por mais tempo, é a Repórter. É.
4: Então tu lembra, né, do Laureano Medeiros, do CTG?
5: Sim.
4: Tu... Eu lembro que eu era peão de invernada com 14 anos.
5: Sim.
4: E eu morava perto do Laureano. E o baile do ano era quando ia o Serranos, hein? Daquela época que eu lembro. E tinha uma mesa, tinha uns 5 metros de comprimento. Era a atração do baile, era a mesa.
5: E o show. Para,
4: e o show do César. Parava, era a época que parava o baile, tinha o show.
5: Isso aí.
4: Era maravilhoso.
5: O baile, todo mundo sentava.
4: Era um acontecimento. Era
5: fazer
4: um
5: show.
4: Acontecimento.
5: Bom tempo. Falemos especificamente do Tchê. Por onde vocês têm andado, o momento atual do Tchê? Vocês, como é que estão vendo o mercado? Têm atuado bastante? Vocês estão contentes, assim, tem aberto novos mercados? Me fale um pouco aí, Cris e Cavalo.
3: Doutor, o mercado, ele é um mercado...
4: Mutante.
3: O momento que a gente vive é desafiador, né?
5: Sim.
3: É, por que desafiador? Porque tem muita coisa nova no mercado. Tem muitos artistas novos e a gente, para nossa alegria, que é um desafio, a gente
5: Sim.
3: convive com essas novidades.
5: Sim. Que é um desafio para nós também.
3: Exatamente.
5: É um desafio
3: exatamente.
5: Nós não paremos.
3: Exato, graças a Deus,
5: né?
3: E a gente, a agenda do Tchê Barbaridade é 18, 20 eventos
5: Sim,
3: mensal,
5: mensal.
3: Né? Mensais, isso. E a gente fica muito feliz. É, tem momentos que desafia mais, tem momentos que desafia menos. A gente procura não perder a essência, toda a bagagem,
5: sim,
3: toda a história.
5: Sim.
3: Mas a gente também não quer deixar de ser um grupo atual.
5: Certo.
3: Ou acompanhar o que está acontecendo.
5: Certo.
3: Então
5: a
3: gente...
5: Conquistar novos fãs.
3: Exatamente. Porque a gente, se não tiver o fã, o seguidor,
5: claro.
3: O trabalho para, né?
5: Com certeza.
3: E a avó, a filha, né, sobrinho.
5: Aí, isso aí.
3: É obrigado a passar de geração
4: Sabe
3: em geração.
4: A gente respeita bastante, o Edson deve passar por isso bastante também. A gente respeita aquele fã que começou com a gente lá nos primeiros discos, né?
5: Isso é muito bom.
4: Tô na banda desde o comecinho, né? Então,
5: isso é muito bom.
4: A gente tem um grande respeito porque acompanha toda a trajetória de Barbaridade.
5: Sim.
4: Mas hoje, esse povo amado e querido, eles não vão mais nos eventos.
5: Sim,
4: quem
5: claro,
4: vão são
5: sim,
4: até os netos, não é? Nem
5: sim,
4: os filhos.
3: É, exato.
5: Sim,
4: então
5: sim.
4: A gente... E os netos hoje estão curtindo o quê? Eles estão acompanhando. A internet hoje é uma rede que uniu o mundo todo, né?
5: Sim.
4: Ela é global.
5: Sim.
4: Então não existe mais essa, o povo do interior. Não, eles têm a mesma informação
5: claro,
4: que a cabeça.
3: Exato, eu ia falar agora. Tu colocou muito bem, porque, por exemplo, eu como sou do interior...
5: Sim.
3: Quando a gente esperava sair um CD, ou um disco, uma fita cassete, o que tu fazia? Tu ia ver
4: chegar até o cara.
3: A playlist, tu ia ver ali o que estava no repertório, quem era o compositor, quem era o produtor, e ficava torcendo que tivesse um evento ou alguma coisa.
4: Pra ir ver.
3: Ou um Galpão Crioulo passasse eventualmente num domingo ali.
4: Olha, meu irmão,
3: gente...
4: Serranos lá do Galpão Crioulo.
3: Exatamente, pra gente assistir, tomando um chimarrão e... De repente gravar para que a gente pudesse ver na semana. Ou já estava envolvido com a música, a gente gravava para tentar tirar alguma coisa. Era assim, né?
5: E hoje é tudo
3: hoje a internet está aqui na palma da mão.
5: É
3: né?
5: Isso aí. Vamos anunciar duas músicas aos nossos queridos ouvintes. Por favor, Cris.
3: A Bruta vem com a participação do Paulinho Mocelin, Tchê Barbaridade e Paulinho Mocelin. Os compositores são Cleiton Gabriel e Patrick Alves. Fazendo o Nome no Rodeio, vem com a participação do Portal Gaúcho, autoria Maicon Pereira.
1: Vai lá, Ganso!

0: voltando à agradável companhia dos nossos fãs e amigos com o programa Encontro com os Serranos. 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
0: Regressando com o programa Encontro com os Serranos, aqui pela sua rádio favorita, uma alegria para mim, digo isso novamente, receber os colegas do Tchê Barbaridade, nas pessoas do Cris Vargas, cantor, e também do Valtair Tremeia, conhecido guitarrista, compositor e cantor, o Cavalo. Quais são os planos do Tchê para 2026, os mais imediatos, assim?
2: Pois então, doutor, nós já estamos com um projeto gravado, DVD, áudio e vídeo, que vem com grandes participações. Os nossos espectadores podem ficar curiosos, porque vai vir mais um grande trabalho na nossa carreira.
0: Pois não. Nomeie os integrantes do Tchê na atualidade. O timaço do
2: Tchê. Vou começar aqui pelo meu colega, esse parceiro, esse meu querido amigo Cavalo, que dispensa comentários. Cavalo, a guitarra do papai, como ele gosta de ser chamado. Também tem o Ronaldo Petiço, que é da primeira geração da história do Tchê Barbaridade. Célio Araújo, nosso baterista. Miguel Ramos, contrabaixo. Thiago Lopes, gaita piana. E William Fagundes, meu parceiro de cantoria.
0: Tá bem, esse é o timaço do Tchê Barbaridade.
2: Esse é o time do
0: Tchê. Telefone para contratos.
2: Vai falar direto com ele, Paulinho Mombassaro. Número 51999518234. Vou repetir, 51999518234.
0: E as redes que não são de pesca?
2: As redes que não são de pesca, mas da peixe.
0: Isso
2: aí. Peixe bom. A gente precisa que dê os peixes, né?
0: Peixe nosso... sereia.
2: Com certeza. O nosso Instagram, o arroba Tchê Barbaridade, o Facebook Tchê Barbaridade Oficial e o nosso canal do YouTube também. É o Tchê Barbaridade Oficial, ali tá cheio de novidades. Vocês acompanham os nossos lançamentos.
0: Mais música do Tchê para os nossos ouvintes.
2: Vamos lá. Só Sei Te Amar, essa vem com a participação do grupo Sorriso Lindo, que é de composição de Juliano Lucas, Rogério Ferrari e Miguel Correia. E Sábado é o Dia, um clássico da nossa história, do nosso querido e eterno parceiro e ídolo Marcelo Tinelli.
3: Vai lá, Ganso!

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1: Olá, amigos e amigas, muito bom dia. Estamos começando mais uma edição do Gramado Cast, o programa da Prefeitura de Gramado, que vai ao ar todos os sábados pela manhã. Lembrando que esse programa fica disponível para você assistir ou ouvir a qualquer momento no Spotify, no Instagram, no Facebook e também lá no YouTube. E, além disso, é transmitido pelas rádios parceiras, pelos blogs e os sites parceiros aqui da Prefeitura de Gramado. Estamos aqui hoje com o prefeito Nestor Tissot e recebendo o secretário de Esporte e Lazer, Lucas Rodo. Prefeito, uma alegria, estamos aqui com o troféu do campeonato, o gramadense campeão na semana passada, troféu bonito que Gramado ganha, conquista, certamente sendo o principal título da história da nossa cidade, até agora, né, prefeito? Bom dia.
2: Bom dia, Daniel, bom dia a quem nos acompanha, bom dia ao secretário Lucas do Esporte aqui da cidade, que faz um trabalho junto com a sua equipe espetacular. Prova está aqui, ó. Campeão, gramadense campeão da Copa da Federação Gaúcha de Futebol. E o Lucas, com toda a propriedade e méritos, né, nessa conquista, poderá nos falar um pouquinho sobre essa grande conquista inédita para a cidade, né,
1: Lucas? É isso aí, o Lucas que desde jovem, prefeito, aí continua jovem, mas desde mais jovem, sempre acreditou no gramadense, estava lá dentro sempre ajudando a equipe, enfim, certamente está muito feliz, né, Lucas? Bom dia, seja bem-vindo.
3: Bom dia, Daniel, bom dia nossa comunidade, nosso prefeito Nestor. A cidade está muito alegre, né? A gente passa na rua e a gente vê que todo mundo acompanhou o Centro Esportivo Gramadense e está muito feliz com esse marco da história que o Gramadense conquistou. E que eu falo, ainda não caiu a ficha, pelo menos para mim não, do quão grande é esse título, né? Poucas equipes do futebol gaúcho conseguiram, ainda mais contra o Brasil de Pelotas, no Bento Freitas lotado. É algo que é inexplicável, né? A folha do Brasil, se nós falar aqui a diferença dela, é outra questão inexplicável, né? Então mostra que o trabalho sério compensa. E tenho certeza, né, prefeito, que além de um título no futebol, essa taça ela coroa um trabalho desenvolvido pela cidade no esporte há muitos anos. A gente vê que alguns meninos que foram campeões agora são crianças que começaram lá nos projetos sociais, lá atrás, e hoje a gente vem colhendo frutos. Gramado, com o esporte, está formando pessoas, belos profissionais e também atletas em vários segmentos esportivos.
1: Um teste para cardíaco, prefeito. Aquele pênalti no final do jogo assustou todo mundo aí, né? Mas enfim, o gramadense lutou até o final, venceu nos pênaltis. Eu acreditava muito nos pênaltis, prefeito, que o goleiro ia pegar um e foi o que aconteceu mesmo, né?
2: É, na final inventaram aquele pênalti, na verdade, né?
1: Para nos assustar.
2: É, isso. Mas foi um risco que o gramadense correu, né? No finalzinho. Patou, o psicológico podia também ser prejudicado, mas assim, eu estava acompanhando o segundo tempo do jogo, eu acompanhei todo pela transmissão, mas a gente via a garra da gurizada, era impressionante. Lutavam em cada bola dividida, era. E contra a torcida, contra todo mundo, né? Então foi muito mérito deles, né? Como disse o Lucas, planejamento, parceria, né? Com assim, bem um ambiente sadio, positivo, todo mundo querendo o mesmo objetivo, né? E ninguém segura, né? O futebol é isso aí. Quando futebol, posso dizer a política, quando pende para um lado, tu não segura mais. E o ambiente, quando pende para o lado negativo, também acaba destroçando tudo, né? Então, não tem justiça no futebol. Muita gente fala, né? Ah, perdeu tantos gols, não merece perder. E vai lá e perde. O gramadense também foi prejudicado no pênalti. Pô, mas será possível que vai ser mais um ano, como foi em outros anos aí? Num detalhezinho, um erro, muitas vezes proposital, a gente não sabe, né? O que envolve tudo isso. De novo ser prejudicado e no final, nas penalidades, houve a justiça, né? E a gurizada bateu. Aliás, todos os jogadores bateram muito bem os pênaltis. O último goleiro teve a felicidade, né? Se joga com os pés também, o goleiro.
1: Se joga com os pés, né?
2: Então, parabéns aí, Lucas, mais uma vez, né? A gente está muito feliz, muito honrado, né, de ser gramadense nessa hora. E principalmente quem participa sempre do envolvido com o gramadense. O Lucas fala uma coisa muito positiva também, de tantas que se tem nesse projeto social, projeto que envolve o esporte nosso, não é só o futebol. O Lucas tem uma secretaria ali que envolve várias modalidades esportivas, gente, crianças de todas as idades, de todas as classes sociais, de todo lugar do município, não importa de onde vem, né, de onde mora, qual é a diferença social que tem. tudo é feito ali com, assim, com gratuidade, com paixão, né? Com querer assim, dar um caminho positivo para as pessoas, para as crianças especialmente, né? Que elas se desenvolvam num ambiente sadio, assim, do bem. E o esporte é tudo isso, né? Sim. Então a gente sempre dizia, o gramadense, o Lucas é um cara, como tu disseste, desde bem mais jovem, lutando para o gramadense. Foi dali que nós chamamos ele para ser o nosso secretário. Ele relutou em aceitar em função das atividades que ele tinha lá. Então o nosso combinado foi que ele podia conciliar também. E o Lucas trabalha dia e noite, não tem sábado, não tem domingo. É uma pessoa... olha, não sei até quando ele vai aguentar assim, né? Mas é isso aí, é dedicação, por isso que o resultado aparece. Então a gente se sente muito mais motivado aqui, comandando o executivo, quando tem pessoas assim, ao teu lado, levando adiante, além daquilo que a gente pede, né? O Lucas não precisa nem pedir para ele sabe o que faz, e quando tu vê, tu perguntou, tu já está atrasado na tua pergunta, porque ele já fez, né? Então isso é muito importante. Então eu tenho certeza que Gramado ainda vai crescer muito no esporte da mão do Lucas, né? Ele sabe montar as equipes também de trabalho. E agora vai ter o campo, né, Lucas? Eu gostei que tu falasse um pouquinho também para a comunidade que estão me perguntando. Senhor, muitos me perguntam e eu não tenho a resposta certa para dar. Eu disse, ó, eu acho que vai ficar pronto esse ano.
4: Pois é, Lucas, como é que está a situação do campo aí? Novo estádio, né, do Gramadense.
3: Novo estádio do Gramadense. Primeiramente, me deixo muito feliz as palavras do prefeito Nestor. Essas palavras é para toda a equipe do esporte, do Centro Esportivo Gramadense, atletas, comissão técnica, porque a cidade num todo abraçou o esporte, né? A administração Nestor e Luia sempre acreditou que o esporte era uma ferramenta de transformação, e a gente mostra hoje que é. Não vamos ganhar esse título todo ano, tem clube centenário que nunca ganhou um título desse, mas isso coroa o trabalho e a gente está no caminho certo. O estádio Centro Esportivo Gramadense é algo que vai potencializar muito a cidade e o clube. O estádio vai ser uma arena de eventos que vai atrair uma série de segmentos para Gramado, que vai movimentar a economia da cidade e a economia do Centro Esportivo Gramadense. E nesse momento o estádio ele está no término do gramado. O gramado que vai ser instalado aqui é um gramado sintético, todos sabem os motivos, pela questão do clima de nossa cidade. Um gramado sintético que vai poder com que as mais de 1.000 crianças do clube desempenhem diariamente suas atividades lá, que a grama natural não permite, e também fazer shows, eventos e espetáculos. Esse gramado, no dia 3 agora desse mês de agosto, vai chegar a equipe que estava instalando o mesmo gramado na Arena do Atlético Paranaense. É o mesmo gramado que a Arena da Baixada colocou no Paraná. O pessoal está chegando agora na cidade dia 13 e eles estimam que, se o tempo colaborar, em torno de 30 a 40 dias para o gramado estar pronto. Então em 30 a 40 dias a gente já está podendo fazer jogos, treinos, amistosos e treinamento diário no gramado. Para competições, a gente tem a prioridade da Copa Gramado Sub-16, a Copa Lagueto, ser realizada nesse novo estádio, no dia 15 de outubro. Já temos também, que vai ser um grande marco para a cidade, pré-agenda do Lance de Craque, que é um evento do D'Alessandro, dia 6 de dezembro, que o prefeito Nestor, vice-prefeito Luia, conseguiram trazer para Gramado esse grande evento, por Gramado ter essa nova arena. Então a gente tem bastante coisas boas vindo pela frente. A divisão de acesso, Gramadense inicia na próxima semana a divisão de acesso do Campeonato Gaúcho. Quem sabe já em janeiro vamos estar na Série A do Campeonato Gaúcho, prefeito. E temos equipe para
5: começa
3: isso.
5: Começa agora de tarde, né,
3: começa
5: Lucas?
3: Hoje de tarde, às 3 horas, contra o Veranópolis.
5: Convidar o pessoal.
3: Convidar toda a comunidade nessa tarde de sábado, às 3 horas, na Vila Olímpica, Gramadense e Veranópolis. Eu não sei se o acesso ainda vai ser possível jogar na nova arena por questões de segurança, alvarás, de bombeiros e tudo mais. Mas o Gramadense já mostrou que passa por cima disso. Se for necessário jogar as finais de novo no Passo da Areia em Porto Alegre, a gente está à disposição. O importante é colocar Gramado sempre no mapa do esporte.
4: Maravilha. Então, temos novidades aí sobre o estádio do Gramadense. O pessoal pergunta,
2: né? A questão de vestiários, porque adianta ter o Gramado se não tem os vestiários. Os vestiários com certeza também estarão todos prontos. A cabine de transmissão de rádio.
3: É uma primeira etapa.
2: Cercamento também do
3: Sim,
2: campo?
3: Sim, uma primeira etapa. Nessa primeira etapa vai estar pronto toda a questão de campo, alambrado, arquibancada, área social. A segunda etapa, que é a parte dos camarotes, ela talvez vai ficar um pouquinho mais para frente, mais para o final do ano, mas o estádio consegue operar com essa primeira etapa. Dos 4 vestiários, 2 já estão basicamente prontos. Então, 2 já vão estar operando para receber os jogos a partir de outubro, da Copa Lagueto, e os outros vão ficar prontos no decorrer aí do prazo, né? Importante salientar aqui essa parceria pública-privada do Centro Esportivo Gramadense e da Prefeitura. Eu acho que se não fosse a administração de Gramado acreditar tanto no esporte, talvez não iria acelerar tanto essa obra desse estádio. Então, agradecer aqui ao nosso prefeito Nestor, vice-prefeito Luia, por colaborar com o clube. Então, se hoje o Gramadense chega nesse momento com patrimônio, com um novo estádio, chega com mais de 1.000 crianças em seu projeto social e chega no futebol profissional com uma das referências do estado, é porque houve essa união da administração pública e do Centro Esportivo Gramadense. Quando há essa parceria pública-privada, quando isso acontece, é difícil segurar uma comunidade organizada como Gramado. Só para finalizar, prefeito, nos comentários que a gente vê nas redes sociais, todo mundo fala que ninguém duvida de Gramado, uma cidade organizada, com empreendedores, com pessoas corajosas, e todo mundo dizia, olha, o que é feito em Gramado dá certo. E graças a Deus a gente está no caminho.
4: Maravilha. Parabéns mais uma vez aí à equipe toda, Lucas, e certamente que a equipe vai trazer, prefeito, muita alegria para nós ainda, e a gente vai estar aqui na torcida sempre, né, prefeito?
2: Quando o Lucas cita do menino que hoje é o capitão do Gramadense, como Dieter, é o nome dele ainda?
3: Dieter.
2: O Dieter. Além de ser um grande jogador de futebol, uma grande pessoa, quer dizer, ele começou de piazinho, de criança na escolinha, e hoje é um dos principais atletas de performance do Gramadense, ficou campeão aí. Então, tu olha, a gente não está atrás de formar atletas, e não é o primeiro objetivo dessas escolinhas todas que nós temos na cidade. E primeiro objetivo, o que é? Dar um caminho assim, de pessoa, de criação de pessoa de bem, de caráter, de personalidade, né? Fazer as coisas certas, disciplina. Isso é o que o esporte nos traz de primeira mão. Mas, lógico, ninguém está proibido de se tornar um grande atleta. Como nós já tivemos aqui o caso do Ramiro, o outro rapaz é de Canela, mas vestiu a camisa da seleção brasileira, também surgiu aí nos nossos campinhos de pelada, como a gente diz. E assim por diante, tinha os parentes do nosso colaborador Maragato também, sim, que fizeram testes em Santa Catarina, no Botafogo, quer dizer, então nada proíbe de ter atleta de performance que pode ter um futuro promissor, mas o nosso objetivo é exatamente tirar as crianças da rua, botar nos espaços...
4: Formar cidadão primeiro.
2: Formar,
4: né,
2: cidadão, exatamente, o Lucas tem feito muito bem isso aí.
3: Se o senhor me permite, prefeito, vale lembrar a formação de profissionais. O nosso treinador, Gustavo Correia, ele é um treinador que ele jogava nos projetos sociais da cidade, parou de jogar e começou a se dedicar a trabalhar, começou a trabalhar no sub-15 do Gramadense, foi até o profissional do Gramadense, dali foi para o Grêmio, bicampeão gaúcho sub-15, e hoje retornou, ele escolheu sair do Grêmio para vir a Gramado, dar sequência nesse projeto, e hoje é campeão gaúcho da Copa da Federação.
2: Como treinador.
3: Que poucos treinadores renomados do estado conseguiram esse título. Então, pois isso é. Vale a pena dizer. O meu caso também, né, prefeito? Se não fosse o Gramadense me abrir as portas, na época o presidente do Gramadense era o Luia, o Sandro Bazan, e depois o senhor abrir as portas da cidade para o esporte, eu mesmo me formei aqui. Então, a gente vê que o esporte está dando muito resultado. E nos últimos 3 anos, o Gramadense colocou cerca de 12 atletas em clubes de Série A e B do futebol brasileiro. Desses 12, 6 ainda permanecem. Isso vai gerar um fruto também para o Gramadense no futuro como receita. Com certeza, em algum momento, algum desse atleta vai ser vendido à Europa, vai ser negociado. Isso vai trazer uma receita para o clube que vai poder ser reinvestido em nossa cidade.
4: Muito bem. Vamos falar um pouquinho sobre os projetos sociais da Secretaria de Esporte e Lazer, Lucas, porque tem aí os projetos esportivos, né, no contraturno do horário escolar, enfim, e que reúne aí, não sei, 3 mil crianças já?
3: Está batendo 3 mil vagas, né? A gente sempre trabalha em vagas porque tem crianças que às vezes trabalham em mais de uma modalidade e algumas vagas que elas acabam tendo a troca, né? Uma criança que hoje faz futsal, amanhã pensa em fazer capoeira, depois pensa em fazer taekwondo. O projeto social, ele é justamente para isso, para trabalhar na formação dessa criança. A formação de personalidade, a disciplina e também a formação motora das crianças, desenvolver bem as nossas crianças, que no passado brincavam muito mais na rua, subiam em árvores. Hoje não, é muito na questão digital. Então o esporte, ele leva também saúde às nossas crianças, qualidade de vida. E na última semana, a gente pôde, o prefeito Nestor, junto com o vice-prefeito Luiz, tiveram alguns projetos nas últimas semanas de capoeira, de taekwondo, de jiu-jitsu, e puderam acompanhar mais uma vez o trabalho que a administração de Gramado vem fazendo. E a gente fica muito feliz com os depoimentos dos pais, das famílias, dos professores, que a gente vê que está fazendo a diferença nessas crianças. E me chama a atenção, prefeito, um depoimento que eu tive nessa semana de um pai que Gramado já se acostumou com os projetos sociais do esporte e que às vezes as pessoas não veem a importância deles e que não vê que nenhuma outra cidade faz. E não existe mesmo. A gente para pensar, Gramado hoje é referência e tomara que estimule outras cidades a trabalhar dessa mesma forma.
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4: Lá no passado, prefeito, eu me lembro muito bem, recordo que o senhor dizia, ó, nós vamos transformar Gramado também no turismo esportivo. E está acontecendo cada ano uma novidade, né, prefeito?
2: É lógico. Eu quando vi as... Porque primeiro a gente, lá atrás, se fez, cada colégio do município se fez o seu ginásio. Um maior, outro menor, mas dentro das possibilidades de área, de tamanho também da comunidade, se fez um ginásio. Inclusive, nós ajudamos até nos colégios estaduais a ter seu ginásio. É, primeiro, para botar as crianças ali numa atividade, as famílias que moravam naquele bairro, ter um local para fazer seus festejos, se for o caso, enfim, dar uma estrutura de atenção para aquele cidadão. E depois disso começou a se fazer o Perinão, na época, com muita dificuldade, não se tinha dinheiro. Eu me lembro, eu era vice-prefeito e a gente construiu o Perinão assim por etapas. Pegava um construtor que estava na cidade construindo algum prédio, alguma coisa. Olha, tu vai ter que construir lá gratuitamente para a cidade, sei lá, 300 metros, 500 metros de construção, conforme era seu projeto na cidade. E assim foi feito. Eu me lembro que o secretário Coleto, na época, Valdemir Coleto, ele era o engenheiro responsável de conferir essas obras. Então, assim foi feito. Cada construtora botando ali um pouquinho de tijolo, um pouco de cimento, um pouco de mão de obra. E assim foi feito o Perinão, porque a prefeitura não tinha condições financeiras mesmo. E na época da inauguração, eu lembro que eu era candidato a prefeito, e eu não pude participar da inauguração, que era meu sonho, sim, né? Porque lutei tanto para aquilo ali, convenci o Pedro no início, vamos fazer um ginásio digno, né, para a nossa sociedade, para a nossa cidade que merece, mas não se tem dinheiro, e daí começou a se fazer dessa maneira. E no dia da inauguração, eu lembro que eu passei só na frente, escondido no carro, mas pelo menos para dar uma olhada. E ali começou, né? Depois me elegi prefeito, e o que, que a gente vislumbrava? Pô, se nós fizermos um Perinão, e na sequência surgiu o projeto federal da Vila Olímpica, que era a subsede da Copa do Mundo no Brasil. Não foi logo na sequência, mas veio depois nos anos. E pensei, vou cadastrar esse projeto, e a gente foi contemplado. Daí eu dizia naquele momento, Daniel, exatamente isso. Nós vamos construir a Vila Olímpica, já tem o Perinão, nós vamos começar agora a trabalhar o esporte aqui. E daí trouxemos o Lucas, fazer uma secretaria de esporte e promover através do esporte o turismo da cidade.
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4: Ô Lucas, a gente fala aqui, né, de turismo esportivo e tudo mais, mas também a Secretaria de Esporte pensa muito na comunidade gramadense. E para pensar na comunidade gramadense, tem os espaços esportivos que precisam ser mantidos. Então, revitalizações acontecem seguidamente em todas as praças, nos ginásios, nos campos, enfim. Esse trabalho continua, é constante, né?
3: Isso. Quando nesse convite do Nestor, quando me convidou a assumir a Secretaria de Esporte, a determinação foi a gente investir no esporte como ferramenta social, a questão do lazer da comunidade, nas mais de 40 áreas de lazer que a gente tem na cidade. E quando a gente assumiu há 5, 6 anos atrás, eram 27, hoje são 44. Então a gente conseguiu agregar bastante número de áreas de lazer em nossa cidade. E a questão do turismo esportivo. Mas a essência que a administração Nestor e Luiz sempre nos pediu é trabalhar para a nossa comunidade. Os eventos, eles são criados para movimentar a economia da nossa comunidade, do nosso comércio, levar lazer à nossa comunidade. Uma determinação do prefeito Nestor é que nunca ou sempre que possa, não seja cobrado ingresso nos nossos eventos. A gente vê, por exemplo, na Copa de Futsal, jogos de Liga Nacional, que não existe no país cidade que faz um jogo entre essas equipes e não cobra ingresso. Temos o problema bom, que às vezes superlota o ginásio, né? Mas não é cobrado ingresso nos nossos eventos. Então a gente sempre pensa muito no cidadão de Gramado e nas pessoas que escolhem Gramado para viver. Um dado muito importante, nessas 3 mil crianças, cerca de 60% não nasceram em Gramado e no Rio Grande do Sul. Muitas pessoas que vêm de fora para trabalhar em Gramado e não têm onde deixar a criança. Então esses projetos sociais são muito importantes para as nossas crianças. Então, Daniel, o que a gente vem trabalhando no esporte é isso. Pensar, sim, em fazer grandes eventos que levam o nome de Gramado para o país todo, mas sempre pensando no nosso cidadão, em movimentar a economia das nossas empresas e em que o nosso cidadão tenha uma área de lazer boa para descontrair, para tomar um chimarrão com a sua família e segura. Eu acho que o principal na cidade que retoma a isso é a nossa infraestrutura, a segurança que a cidade tem, a qualidade da hotelaria, da gastronomia. Isso é um legado que o prefeito bem disse. Isso foi pensado lá atrás, isso não é de agora. Isso foi pensado quando o prefeito Nestor criou a Secretaria de Esporte, junto com o vice-prefeito Luia, quando o prefeito construiu a Vila Olímpica, construiu o Pirinão, adquiriu, que pode contar depois o Ernestão também. Lá atrás foi plantada uma semente. E hoje a gente tenta potencializar. Então hoje Gramado, em números rapidamente, está com 44 áreas de lazer. Estamos com mais de 3 mil crianças em projetos sociais esportivos e esse ano a gente vai bater cerca de 80 eventos esportivos no ano, que a gente estima que vai movimentar cerca de 80 milhões diretos na nossa economia por eventos esportivos. Isso é um dado constatado junto com a Secretaria de Turismo, o secretário Ricardo, e a presidente da Gramado Tour, Rosa Helena. E além disso, Daniel, referência hoje, competições municipais. Gramado é uma cidade que tem competição municipal de futsal, de artes marciais, de corrida de rua. Tudo basicamente gratuito ao cidadão gramadense.
4: Muito bem. Ô Lucas, o que, é que tem agora acontecendo de atividade esportiva?
3: Essa época do ano, esse mês de agosto, com as férias escolares, é onde a gente baixa um pouco as competições, porque a cidade está cheia, está lotada. Então, até para ajudar na mobilidade urbana, a gente baixa um pouquinho. Mas logo em setembro, a gente já ocupa a janela para trazer eventos de artes marciais para cá. Temos a Copa Gramado Sub-16, que movimenta o país todo em Gramado. Então, a gente tem um ano ainda bem ativo. E temos as competições municipais que vão se encerrando junto ao final do ano. Cerca de 4 a 5 mil atletas de Gramado vão participar das competições municipais até o final do ano ainda.
4: Ok. Prefeito, deixa eu mudar um pouco de assunto aqui, prefeito, porque eu tenho três assuntos que eu preciso conversar com o senhor aqui. Primeiro, dia do colono, que foi sábado passado, lá nos fornos da Várzea Grande, uma comemoração linda, uma celebração ecumênica, depois as atividades durante todo o dia, prefeito. Aliás, dia 28 também era dia do agricultor, prefeito, só para deixar o registro aqui. Isso. Então, fica mais uma vez aqui o registro para os colonos, para os agricultores, pela comemoração do dia, né, prefeito?
2: E também do motorista, né?
4: É, foi no dia 25.
2: Motoristas e o colono, a gente comemorou sábado lá, uma celebração simples, um movimento lá nos fornos da Várzea Grande, muita alegria, né? E marcando esse dia, o padre e a pastora fizeram lá toda a celebração, que é importante, né? De reflexão, de agradecimento. E um movimento lá dos colonos vendendo seus produtos de altíssima qualidade. E isso aí foi um momento que a Secretaria da Agricultura fez, marcou a presença junto com a Emater, isso é muito importante, né? Queria aqui mais uma vez estender um abraço, cumprimentos a todos os motoristas e os nossos colonos, né? Pelo grande trabalho que fazem todo dia aí, nem vou dizer só em Gramado, mas nesse Brasil lá fora aí, né?
4: Muito bem. Prefeito, hoje, dia 1º, é um marco para a nossa cidade. Vai começar o novo transporte coletivo, prefeito. Primeiro momento, 10 ônibus, daí no ano que vem mais 4 e em 2028 mais 10 ônibus, prefeito.
2: É, acredito que nesse horário já começou,
4: já
2: né?
4: Já começou.
2: Então, eu semana passada falei ainda com o Procópio, até ele estava nos dias de férias, mas ele estava aqui na prefeitura também acompanhando. Foram feitas quase 3 mil inscrições já com os... Aliás, foi retirado quase 3 mil cartões, né? de passageiros, né? Então a gente quer ainda continuar com esse cadastro para facilitar a vida de todos, né? Da empresa e principalmente do usuário. Então vamos ver, a expectativa é bastante grande. A gente sabe que é um projeto novo, inédito aqui, nunca se fez, nunca se teve. Então poderá surgir algum problema, alguma dúvida, e que a gente vai corrigir no decorrer do tempo. Então nada que aflija é o que vai prejudicar o usuário e a empresa. Se houver algum probleminha que eu nem posso imaginar o que pode acontecer, é questão de acerto, né, para melhorar. O sistema é automatizado, então a tecnologia pode também nos atrapalhar, nem todo mundo também tem condições e acompanha a tecnologia ao mesmo momento, uns têm mais dificuldade, outros mais facilidade, então isso tudo é ingrediente que pode ter algum complicador, mas população, vamos com calma, vamos compreender, pode ter certeza, nós estamos fazendo aí uma nova modelagem de transporte para facilitar a sua vida e abranger muito mais passageiros com um preço mais barato. É um esforço que o município está fazendo, pagando a diferença da passagem, que hoje a passagem deveria ser R$ 8,00 o quilômetro rodado, R$ 8,00. E na verdade nós vamos cobrar menos de R$ 4,00, acho que vai ter 3 e uns quebradinhos que está aí no bilhete. Então essa diferença o município vai pagar justamente para facilitar o cidadão.
4: E incentivar que as pessoas usem, né, prefeito?
2: Exatamente, o que nós queremos, que cada vez mais gente utilize o transporte público. Ônibus novos, que era uma reclamação, ônibus não tem ar-condicionado, ônibus velho, agora é tudo ônibus novo. Né? São 10 ônibus novos circulando com ar-condicionado, quer dizer, não tem mais desculpa do veículo. O ano que vem chegam mais 4 e no ano de 28 mais 10. Então serão 24 ônibus novos em 3 anos. Né? Isso também nunca aconteceu na cidade. Então, mais horários, mais linhas de ônibus para facilitar a vida de todos.
4: Isso aí. Prefeito, semana que vem inaugura aí a Casa de Convivência Suzana Bertolucci, lá na Várzea Grande, prefeito. Vai ser às 10 horas a inauguração. É um projeto do gabinete da primeira-dama, a sua esposa Jandira, aí liderando esse projeto, né, prefeito?
2: Junto com a Suzana, que é auxiliar dela, né? Nós compramos aquela casa no ano passado. E justamente para ocupar aquele espaço que estava ali colocado à disposição para quem quisesse comprar. E a prefeitura, como é um lugar estratégico, ali na parte da Várzea, indo para o Quilombo, onde a gente tem próximo ali, vai estar sendo construído o posto de saúde também, que é uma comunidade muito grande ali que cresce, tem vários loteamentos ali no entorno, e também em direção ao Quilombo, que há também um crescimento enorme em função ali do Sierra Móveis, né, do Ideia Tissot, que é logo adiante outra fábrica de móveis. Então, tem mais de 1.500 funcionários ali. Então, é uma localidade que cresce muito. Então, essa casa de passagem, ela é do município, está localizada lá pela facilidade que a gente conseguiu comprar. Sim. O imóvel, e reformamos ele com ajuda 100% da Sociedade de Gramado, que eu queria aqui aproveitar um agradecimento. Ficou um local maravilhoso. A Suzana, que lidera ali junto com a Jandira, o gabinete da primeira-dama, que tomou a frente disso tudo, e a gente vai inaugurar agora, essa semana aí, né, para proteger as mulheres que são, assim, incidentes de maus tratos em casa, né? Então, a proteção para as mulheres.
4: Muito bem. Lucas, muito obrigado pela tua participação aqui, um abraço, viu?
3: Muito obrigado, obrigado pelo todo apoio da administração, e fica o convite nessa tarde, às 15 horas, Gramadense e Veranópolis, pela estreia do Gauchão A2.
4: Entrada gratuita?
3: Entrada não é gratuita, isso é um grande ponto. A Vila Olímpica, ela tem uma característica, a federação exige o controle de acesso.
4: Ah, ok.
3: Exige a cobrança de ingresso e exige que a gente tapume todo o gramado. Isso é uma exigência da Federação Gaúcha de Futebol. Então, o Gramadense não tem escolha, a cidade não tem escolha. Tem que ter controle de acesso.
4: Ok. Prefeito, antes de fechar o programa, deixar aqui os sentimentos para o senhor, para a família, pela passagem da sua mãe. Faleceu na semana passada, então fica aqui o nosso abraço carinhoso ao senhor e a toda a família. E a gente espera que Deus conforte o coração de vocês e que tenha recebido a tua mãe de braços abertos também, prefeito.
2: Muito obrigado, Daniel. E eu queria aproveitar o momento, agradecer a todos, né, que enviaram aí mensagens ou encontros de carinho, né, numa palavra de, assim, de ânimo, né? E é muito importante nesse momento. Embora ela estava com 96 anos, ia completar 97 agora em final de setembro, estava muito debilitada já de 3 anos de um câncer no intestino, então isso vinha provocando muita dor, muito desconforto, e ela, a cada dia que passava, estava mais desanimada, né? Mas recebeu todo o nosso apoio, estivemos sempre juntos, e eu agradeço a Deus, né, por ter tido ela como mãe, meu pai também, o Pedro, deixaram para os quatro filhos aí um legado de trabalho, de seriedade, de luta, né? E de não desistir. Então, isso são valores e princípios que a gente vai levar para os nossos filhos e netos com toda certeza.
4: Tá bom, prefeito. Um grande abraço, fica com Deus aí e até a próxima oportunidade.
2: Obrigado, um abraço a todos, bom final de semana. Ó, vamos lá no jogo de tarde, lá na Vila Olímpia, Gramadense, Veranópolis. O Veranópolis, há 3-4 anos atrás, eu me lembro, disputou a semifinal, final, com, acho que o Internacional no Gauchão. E hoje está aí disputando com o Gramadense, ver como é que são as coisas, né? Então, quem sabe, vamos trocar o Gramadense ano que vem, disputa.
3: Logo, logo.
2: É, isso aí. Logo, o Gauchão com a dupla Grenal.
4: Maravilha. Gente,
2: um abraço.
4: Obrigado pelo carinho, pela companhia. Fiquem com Deus. Bom final de semana e até a semana que vem com mais uma edição do Gramado Cast.
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6: Pontualmente, 8 horas.
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4: Alô você, muito bom dia! Estou chegando nesta manhã de sabadão, hoje 1º de agosto de 2026. Te faço companhia até a manhã da tarde com muita música. Lembrando que a primeira parte então, das 8 até as 11 da manhã, a gente vai no sabadão das 11 até a manhã da tarde, aí tem o Modão Sertanejo. Bora lá então! Comunicação desse amigo do Moceiro Cícero Bala, desejando a todos um ótimo sábado. Onde tem um rádio ligado, não existe solidão. Alô, vocês do Vale do Paraiana, Vale dos Sinos, Litoral Norte, região metropolitana, Grande Porto Alegre, Serra Gaúcha. E claro, você que está online em qualquer parte do Rio Grande, do Brasil, do mundo. Bem-vindos. O WhatsApp do sucesso para você participar, interagir, fazer a sua homenagem e pedir a sua música é esse, ó. 54999-270-979. Quero você sim de alto astral e de bem com a vida. Como é que tá seu chimarrão da manhã, seu café da manhã? Simbora lá então! Pra começar bem, tem a primeira música ao som 7, Não Vou Te Dividir. 8 e 4, tempo é bom, temperatura em 15 graus. Bom dia pra você! Música.

0: Ouvimos o Baitá, cadê tudo um pouco? Essas são as primeiras da manhã, pra você que liga e se liga com a gente, que prazer ter você em nossa companhia. Até a 1 da tarde, muita música rola por aqui. Bora lá atender as primeiras da manhã, vamos pra Caxias do Sul. Alô, Raica Moraes, Eva Teracosco, opa, já foi no mercado cedo hoje. Bom dia, Eva, solta o áudio do ouvinte.
1: Oi, Cícero, bom dia.
0: Bom dia.
1: Hoje eu fui bem cedinho no mercado, tô chegando a tempo de escutar teu programa. E hoje eu gostaria de ouvir a música Vida de Perfume. E eu ofereço para todos os ouvintes da rádio, principalmente para minha filhota Raica. A gente já foi no mercado e voltou, Cícero.
0: Mas que tal? Já foi no mercado e voltou. Valeu, Eva. Obrigado pelo carinho da audiência. Você e a Raica sempre ligados com a gente, né? Sandra Parteron, Porto Alegre, por aqui também. Bom dia, Sandra. Bem-vinda sempre. Quem mais? Ronaldo Porte. Bom dia, Cícero Bala. Gostaria de ouvir Wilson Paim. Ainda existe um lugar. Deixa para nós. Daqui a pouco tem sucesso para vocês. É só as primeiras da manhã. Pediu, ouviu? Musical JM. Bom dia.

0: Banda Alma Nova, você conferiu aqui, ó. Amiga, as primeiras da manhã, agitando o sabadão, de tempo bom. E aí, ó? Qual é seus planos pra hoje? Cortar aquela grama, lavar seu automóvel, fazer a tradicional faxina? Mas claro, hoje é sábado, aproveite o tempo bom, porque sabe que em breve a chuva retorna, né? Simbora lá atender as primeiras da manhã, vamos pra Três Coroas. Aluna Eli, bom dia!
1: Bom dia, Cícero. Aqui é a Nelly de Três Coroas. Se foi possível rodar uma música do Jerry, do Garoto Show, para o Elvio, para todos os ouvintes.
0: Valeu, valeu. Daqui a pouquinho tem Garoto Show. Quem já está trabalhando na JP Estacionamento. Bom dia, Cícero Bala. É o Joel da JP Estacionamento. Já estou aqui ouvindo a Verdes Campos. Eu e o Rodimar vamos trabalhar até a meia-noite hoje. Manda uma música aí lá pra Eva em Caxias do Sul também. Bom fim de semana pra vocês. Valeu, Joel. Valeu, Rodimar. Bom trabalho ali na JP Estacionamento até a meia-noite hoje. Quem mais por aqui? Alô, Lourdes de Parobé. Bom dia.
2: Bom dia, Cícero. Um ótimo sábado para todos nós, com muita saúde, muita paz, muito amor, muita luz nos nossos caminhos. Coloca a música O Vento, ofereço para vocês da rádio, para todos os ouvintes e para mim escutar. Um abraço do tamanho do Rio Grande.
0: Valeu, Lourdes, um abraço. Daqui a pouquinho tem os monarcas para vocês. Quem mais? Maristela, Três Coroas, bom dia. Gostaria de ouvir a música do Corimbi Alma, oferecendo para nós aqui na rádio para todos os ouvintes. Bom fim de semana para vocês também, Maristela. Yara da Alcortivo por aqui também. Valeu, Yara. Tudo isso e muito mais após o intervalo rapidinho. Eu volto já, mas antes tem informações chegando.
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0: Lembrando que hoje não tem rodada do Campeonato Brasileiro. Não tem rodada do Brasileirão nem hoje e nem amanhã. Tem sim Copa do Brasil com os seguintes jogos. Ó. Hoje, às 21 horas, Santos e Remo, Vasco da Gama e Fluminense, 17h30. Ainda tem Vasco e Fluminense, 17h30, 19h30, Atlético Mineiro e Juventude. Às 21 horas, tem Santos e Remo. É os jogos da Copa do Brasil hoje. E nós vamos lembrando que o Gramadense estreia hoje, a partir das 15 horas, na Vila Olímpica, na Várzea Grande, enfrentando a equipe pela estreia da Série A2, o Veranópolis. Bom jogo, então. Venha participar e prestigiar este grande jogo.

0: 8h20.
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0: 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Muito bem, nós estamos de volta dando sequência. 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Bora de música, é sucesso, você ouve aqui, Garoto Show.

0: Wilson Paim, ainda existe lugar, você conferiu aqui no Sabadão. E aí, como é que tá a sua manhã? Pra você que tá tomando aquele chimarrão, então aquele cafezinho que nem eu aqui, né? Mas muito bom, prazer ter você aqui. Bom dia, Cícero, gostaria de ouvir a música do Corpo e Alma oferecendo pra nós aqui, para todos os ouvintes, já Maristela de Três Coroas. Próximo bloco tem Corpo e Alma pra vocês. Meu amigo Neri, capitão, o Neri lá de Igrejinha. Grande Neri, né? Um abraço pra ele e toda a galera sempre com a gente aqui, ó, de Itapiranga pra Igrejinha.
1: Bom dia, Cícero Bala.
0: Bom dia.
1: Que é o Derico Chiesque de Igrejinha, a música A Volta do Andarilho. Um abraço, esperando o ônibus passar pra ir junto. Abraço.
0: Deixa pra nós um abraço. Alô, Lourdes de Canela. Ô, Lourdes, a Mora de Viola é das 11 até a 1, tá bom? Sertarejão antigo é das 11 até a 1 no Modão Sertarejo. Vamos lá pra Bacupari. Alô, minha amiga Celi Silveira, sempre com a gente. Solta o áudio da Celi.
2: Meu amigo, vou te pedir a música
0: Bonito
2: de novo, a Cabocla Tereza. Tereza pra você, pra toda a sua família, pra todos os cantalistas, todos que estão na escuta. Celi Silveira,
0: Bacupari,
2: meu bom dia.
0: Valeu, Celi Silveira também, Cabocla Tereza ali das 11 a 1, mas antes eu trago outra bem legal pra ti, tá bom, Celi? Um abração, boa manhã de sabadão aí pra vocês. Vamos, quem mais por aqui, ó? A Jennifer de Igrejinha, valeu, Jennifer. Quem está mateando também ali no Piratini, bem em frente ao mercado, nossa casa, agorizada ali no Verucas Bar, né? Um abração lá pro Veruca, ainda o Paulo, o Sérgio, o Tonico, o William, o Manuel, valeu, gurizada. Esses dias aí, meu eu e meu amigo Manuel fomos brincar com a sinuca. Ganhei 9 e perdi 2 pra ele. Bora lá, chegando o Seb Cantos, bom dia.
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1: Vai tacar pedido de um pai pra filho, você conferiu aqui no Sabadão. E aí, como é que tá a sua manhã? Como é bom ter você em nossa companhia. E bora lá atender participações. Bom dia, Verdes Campos. A rádio que eu sempre quis, a Vanderléia Soares de Gramado. Valeu, Vanderléia. Ótimo sabadão pra você e pra toda a família aí, tá bom? Cintia Vax por aqui também. Bom dia, sabadão. Ótimo sábado pra nós aí. Toca uma bem animada. Deixa pra mim, Cintia. Tudo de bom pra você e toda a sua família aí. Vamos lá pra Igrejinha, bairro Morada Verde. Alô, meu amigo Marino do Bar do Marino. A gurizada já estão por lá, né? Mas que tal? Solta o áudio no Marino.
2: Bom dia, meu amigo Cícero.
1: Bom dia.
2: Ah, manda uma música aqui pra nós, aqui, o Tiburcio da Estância Colono Amigo, pelo dia do colono que já passou, né? E tô aqui preparando o almoço de todos os saldos aqui, os amigos dão as ideias aí pra mim preparar, eu vou atrás e consigo, e trago e preparo. Pra não ser repetido, daí um saldo é um churrasco, outro saldo é uma galinha caipira com arroz, outro é um pato com massa. Daí hoje vai ser cabeça de porco a pedido do pessoal que frequenta aí, os amigos que sempre rodeio aí. Já desde já quero agradecer a presença de todos que participam aqui, todos os sábados. E um abraço para ti também, para todo o pessoal que estiver escutando a Verdes Campos aí.
1: Valeu, Marino, sempre nosso parceiro aí, né? Abração, tudo de bom pra ti, obrigado pelo carinho sempre aí, Marino. Quem mais por aqui? André Carvalho, bom dia. Irverde de Igrejinha.
3: Bom dia, Cícero.
1: Bom
3: tudo
1: dia.
3: Bem?
1: Tudo.
3: Eu quero a música Praia, Praia, Cerveja e Pailão, tá? Da Panda 10. Quero pro meu filho, Laurindo, e pra você, Starade, tá bom? Então tá, um abraço.
1: Valeu, Riverti, um abraço, tudo isso e muito mais. E após o intervalo, mas agora tem informações chegando.
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1: O Banco Nacional de Desenvolvimento Econômico e Social, o BNDES, registrou 1,94 bilhão em financiamentos aprovados no Rio Grande do Sul, do BNDES. Mais mobilidade, linha de crédito voltada à renovação de frotas de veículos pesados e à modernização de transporte rodoviário e urbano de cargas e passageiros.
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Muito bem, estamos de volta aqui no Sabadão. 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E agora, mês que vem, agosto. Aliás, já estamos em agosto, é esse mês aí, né? Só falta confirmar a data, né, Claudião? Um abraço para toda a turma que estão lá ligados com a gente. 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Vamos de música chegando para vocês, a Banda 10. Bom dia!

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0: Timurso da Estância, você conferiu aqui no Sabadão. E aí, como é que tá a sua manhã de sábado? Sabadão, aquele mate amargo bem cevado, mas que tal? Então, aquele cafezão, o quê? Um minuto para as nove, tem algum lugar aí que passou até algum ônibus já, eu não duvido. Olha só esse convite especial para você. A Casa Portuguesa de Gramado, ela convida. Último desfile Raízes da Terra será em Canela, hoje, dia 1º, a partir das 17 horas, saída da Catedral de Pedra até a Avenida Oswaldo Aranha. Estaremos esperando, isso mesmo, e representando a etnia portuguesa, cultura, tradição e história que unem gerações. Participe deste momento inesquecível e celebre nossas raízes. Legal, dado o recado, bora lá com participações. Solta o áudio do ouvinte. Alô, Hélio, bom dia, obrigado sempre pela audiência.
1: Bom dia, meu amigo Hélio Borges Paródio, de Igrejinha. Toca uma pra animar nós, um alô. Teodoro e Sampaio, pra alegrar esse sabadão aí. Que hoje vai dar calor, vai tomar aquela geladinha, pra esquentar a garganta. Um abraço do tamanho do Rio Grande aí, pra todo mundo de Taquara, para o Bé, Viaduto, Igrejinha, Tescoroa, Gramado. E vamos lá, que o pai chegou.
0: Valeu, Hélio. Quem mais por aqui? Ó, vamos para Nova Hartz. Alô, Irani, Irani Bertotti com a gente. Bom dia.
2: Bom dia, Cícero. Tudo bem contigo? Estou aqui ouvindo a Verdinha, temperando uma costela. Vou espetar ela e botar um papel de alumínio para ela ficar bem macia. Esperar meu filho Ramon e a minha nora para almoçar comigo. Eu queria oferecer uma música, Fundo de Campo, com Luiz Marenco, se for possível, para todos os ouvintes, para o meu filho Ramon e a minha nora Mari. Um abraço, um ótimo final de semana. A Irani de Nova Rádio.
0: Valeu, Irani. Abraço para você. Bom fim de semana. Vilmar de Três Coroas por aqui.
3: Bom dia, Cícero.
0: Bom dia.
3: Tudo bom? Aqui é o Vilmar Assis dos Santos. Eu gostaria que tocasse a música Agora ou Nunca, do Carisma. A mim participar do sorteio do Dia dos Pais. Se for atendido, eu agradeço. Obrigado.
0: Valeu, tchau. Vilmar. Tchau, tchau. Já está participando. Vanderleia Soares e Gramado por aqui também. Valeu, Vanderleia. Ótimo sabadão para vocês. Quem mais? Alexandre, bairro Moreira.
4: Bom dia, meu amigo. Eu tô aqui, Igrejinha, passeando. Manda uma música do Tia Chaleira.
0: Valeu, daqui a pouquinho tem Tia Chaleira para vocês. Quem mais? Fala aí, Igrejinha. Lairiane Cavalini também está por aqui. Bom dia, manda uma música para nós aí. Manda para toda a família Cavalini. Alô, Lairiane. Alô, Saborete. Abraço para vocês aí. Deixa para nós, vamos trazer uma bem legal. Tudo isso e muito mais após o intervalo, mas antes tem informações.
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2: Muito bem, nós estamos de volta. 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Abraço para o Alcione e para toda a galera sempre com a gente. 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

0: Os atuais peluqueira, você conferiu aqui no Sabadão. Que bom, que maravilha ter você em nossa companhia. São Cícero, com muito prazer comunicando com você. Bora lá atender participações, porque aqui o sucesso não para não, já estamos atrasado. Então, solta o áudio do ouvinte. Alô, gurizada sempre com a gente, ó. Alô, meu amigo Vini Micael, sei lá da igrejinha.
1: Bom dia, bom meu dia. Amigo Cícero, tudo certo? Cara, que dia pra estourar aquela canelinha de pedreiro branquinha.
0: Opa!
1: Um fenômeno. Tchê, deixa um abraço para todos os ouvintes aí, especialmente para minha turma aí, a galera do Bar do BV. Já estamos subindo pro sítio para lidar um pouco e loguinho mais já estralar. Valeu, meu amigo. Tudo bom aí. Um baita sábado.
0: Valeu, Vini. Dia. Obrigado, obrigado. Quem mais por aqui?
2: Dia, meu galo. Cicero.
0: Comilão.
2: Estamos aqui na escuta, no galpão aqui do Cumes Gourmet. Manda uma música para nós aí. Estamos na lida aí.
0: Mas que tal, deixa pra nós o galpão lá dos Cumes Gourmet, isso, saboreando aquele churrasco, aquela carne de primeira, mas que tal, valeu, Comilão, quem mais por aqui?
3: Bom dia, Cícero, tudo certo? Como é que tá, amigo, tudo bem?
0: Laudair.
3: Ô, Laudair, oferece uma música pra nós aí, pra mim e pra minha esposa Rosane, que tá na lida aí, e que daqui a pouquinho estamos saindo, vamos lá pro nosso amigo Alcena. Tomar aquele chopinho, que hoje tá o dia espetacular para tomar um chopinho, né? Bota qualquer um do teu gosto, que são todas boas. Valeu, um abraço.
0: Valeu, um abraço, Laudair. É grande Alceiro também, né? Mais um aqui, ó.
4: Ô, meu amigo Cícero. Como é que tá, meu amigo velho? Eu tô tomando um café aqui no Bar do Verruque aqui, e nós queríamos uma música bem galdeira aí para nós, Cícero.
0: Vai que tá o Ronevé, tá lá no Pança d'Água, deixa pra nós, obrigado aí pelo carinho da audiência de vocês aí, valeu, tudo de bom, a gente fica muito feliz aí, tá certo? Tudo isso e muito mais, ó, mas antes tem esse convite pra você, ó. 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Intervalo rápido, eu volto já. 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
0: Muito bem, nós estamos de volta, 9h22, tempo bom, temperatura em 20 graus, olha só, lembrou flores, lembrou Raio de Som Floricultura, você encontra lindos arranjos, buquês, flores de corte para decorar a sua casa e na linha de paisagismo, com variedade de arbustos, flores e vasos. 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Antes das músicas, está aqui nos visitando ele que foi ganhador de um brinde aqui da promoção da Verdes Campos, meu amigo Elvio, mais conhecido como Galocha, amigos de longa data lá de Três Coroas. Bom dia, Elvio, bem-vindo aqui.
12: Bom dia, aqui é o Elvio de Três Coroas. Queria fazer uma homenagem para minha esposa Nelly e para toda a turma aí da Três Coroas aí que tá, conhece por Galocha aí, o construtor Galocha aí. Tudo de bom para você, de todo mundo aí.
0: Certeza, Galocha, em breve vai ser nosso parceiro. Que grande construtor, grande nome da construção civil, né, Galocha? Quantos anos de Três Coroas? Tu é natural dali mesmo?
12: Sim.
0: É Três Coroense.
12: Uns 50 anos, mais ou menos.
0: 50 anos. Bah, mas quando eu te conheci, tu tinha menos cabelo, mas que jeito?
12: Sim, mas criando, né? Mas ficando velho, vai criando cabelo, né?
0: É
12: assim.
0: Barbaridade, só o meu que não aumenta. Bora lá, vamos de música, então. Pra você que tá ligadinho com a gente, um bom dia. Obrigado e pelo carinho sempre da sua audiência. Chegando para vocês agora, ó, sucesso, Céu e Cantos.

0: Grupo Candeeiro Cancha Reta, você conferiu por aqui. Vamos lá atender participações e, claro, solta o áudio do ouvinte.
1: Bom dia, Cícero.
0: Bom dia.
1: Aqui é o Romildo de Sapiranga. Toca a música do Rainha. Vem dançar, minha rainha ali. Eu ofereço pra minha namorada Débora, daqui de Sapiranga. Um abraço. Estamos na Verdinha, a melhor do Rio Grande do Sul.
0: Abraço, Romildo, os amigos de Sapiranga. Quem mais? A Leila por aqui também.
2: Bom dia, Bom dia. Campos. Leila aqui de Sapiranga. Gostaria de ouvir a música Corpo Esguarepado. E ofereço a todos os ouvintes, a vocês também. Se for atendida, ficarei muito feliz.
0: Valeu, Leila. Abraço para vocês. Marion Gravataí por aqui também. Valeu, Marion. Bom dia. Obrigado pela sua participação. Vamos ver quem mais aqui. Ó, Wilson de Três Coroas.
3: Bom dia, Verdes Campos. Aqui é o Wilson, de Três Coroas. Me toca Perigosa Linda. Ofereço para a esposa e para todos os ouvintes e para vocês. Forte abraço. Um bom fim de semana. Tchau.
0: Deixa para nós. Tchau, tchau. Vamos lá para Presidente Lucena. Alô, meu amigo Foguinho.
4: Legal, vai complicado. Bora lá com participações.
5: Bom dia, bonitão. Como é que tá?
0: Bom dia,
5: é o Foguinho, teu amigo.
0: Bom dia, Foguinho.
5: Presidente Lucena aí, como é que tá? Espero que esteja bem. Bota uma música bem boa aí pro meu pai aí, que deve estar na escuta aí, o Foguinho velho aí. Ontem eu estive aí na casa dele, busquei umas coisas aí. O velho tá bem, cara. O velho venceu o câncer, cara. Tá, vai vir mais forte ainda. Aí bota uma boa aí, cara. Uma bem boa que ele gosta. Bota, se tu tiver aquela velha do Lamarck, do Champ, quando o Lamarck tava no Champ, aquela batom 24 horas, aquela. Que é mais ou menos assim, ó. Tira esse batom se quiser me beijar. Da outra vez eu quase me danei. Quando cheguei em casa com os lábios vermelhos, a minha mãe pensou que eu virei. Um abraço.
0: Esqueta o galoche, sabe o que eu...
6: Cicero, bom dia.
0: Ô, Jefferson Câmera, bom dia. O que que tu acha ali, o Foguinho dá pra um cantor, Jefferson? Ele cantou a música ali do Champion.
6: Mas olha... Mas te mete com o Foguinho, hein? Mas que tal?
0: Lá em Presidente Lucena, ouvindo aí, a gente, Jefferson. Presidente Lucena, ouvindo.
6: Recordando aí o Luiz Lamarck, né? Luiz Lamarck, que é meu amigo, referência, foi na música das bandas. Um baita de um compositor, tanto quanto foi nos bailes, quanto...
0: Hoje... Muito bem, daqui a
6: pouco... Gospel, né?
0: Daqui a pouquinho a gente volta então com o Jefferson Câmera. Daqui a pouquinho a gente volta aí. Enquanto isso, nós vamos de música com Corpo e Alma.

0: Muito bem, ouvimos aqui, ó, sucesso com o Champion, você conferiu com a gente, Batom 24 horas, olha lá, vamos em frente. Atenção, só lembrando que o Jefferson e a equipe da Verdes Campos está lá no mercado, é aqui, e tem música ao vivo com Chiquinho Show e Wagner Souza. Subida da Várzea Grande, subida aí pra aviação férrea, eu volto já após o intervalo. 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
0: Muito bem, nós estamos de volta agora, 9 horas 44 minutos, 20 graus e a temperatura. 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Abraço para Alcione e para toda a galera com a gente aí. Esquina do Lanche, meu amigo Alocha, que está por aqui, mandou te avisar lá, Juari, que amanhã ele vai ser o primeiro a estar aí, né? 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Fique ligado, bora lá com o Raia Musical. Bom dia!

0: Banda Estação 13, o amor da quinta série. Você ouviu aqui no Sabadão que segue em frente. Vamos voltar lá pro mercado. O mercado é aqui. Alô, Jefferson Câmara, é contigo.
1: Oi, Cícero, tamo de volta agora por aqui. Tá agora sim, certinho aí pra trazer pra galera aquele agito do Sábado Abadão, a Caravana Verdes Campos. Estamos aqui no momento tocando Wagner Souza. Olha, eu não sabia, descobrir hoje que a esposa Raquel, a esposa do Wagner, é cantora também. Pensa numa dupla. Vou te contar uma coisa, Cícero. Impressionante. MPB, pagode, música clássica, música sertaneja. Os homens cantam de tudo, hein? De tudo mesmo, hein? Sensacional. Diferenciar um trabalho totalmente diferenciado. Estamos ao vivo aqui. Tá chegando bem o som aí agora? Tá certinho, Cícero? Só pra me posicionar.
0: Tá tranquilo, Jefferson.
1: Tá, tô ok. A gente tava aqui com um pequeno problema de sinal antes, a gente acabou não conseguindo trazer a informação completa, Cícero. Tá, mas agora sim, agora alinhou, tá tudo certinho por aqui. Vou ver se eu consigo trazer um pouquinho ao vivo pra galera de casa, um pouquinho do Wagner cantando aqui. Pra galera de casa, vai acompanhar um pouquinho. Wagner Souza, ao vivo, cantando.
0: Muito bem, aqui nós vamos em frente, dando sequência daqui a pouquinho, a gente volta com Jefferson Câmara e com Wagner Souza, diretamente lá do mercado, é aqui, isso mesmo, com muitas novidades, mercado é aqui, Chiquinho Show, Wagner Souza, ao vivo lá, né, subindo para Várzea Grande ali, ó, Viação Férrea, valeu, valeu, abraço, obrigado aí pela participação da gurizada que estão lá com a gente então, certo? Eu volto já. Dez horas.
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Muito bem, nós estamos de volta para você ligadinhos com a gente aqui no Sabadão. Para você que está em casa, no trabalho, onde você estiver, obrigado. Lembrando que daqui a pouquinho, 10h30, vamos conversar com a Carla da Pomada Levita. Fique ligado, daqui a pouquinho, às 10h30. Aqui nós vamos em frente. Para você que está aí trabalhando, bom trabalho, seja no centro, no bairro, você lá no campo, lá no interior também. Bom dia, obrigado aí por estar sempre com a gente aqui. Bora lá, enquanto aguardamos o chamado do Jefferson novamente, lá do Mercado e Aqui, vamos em frente dando sequência então, chegando César Oliveira e Rogério Melo.

0: Suave da Alci, Banda Ouro e João Correia. Você curtiu aqui, ó. Bora lá, vamos voltar lá pro mercado e aqui com Jefferson Câmara. Alô, Jefferson, contigo.
1: Vamos lá, Cícero, a gente está de volta por aqui trazendo aquele bate-papo. Aniversário 13 anos do supermercado é aqui. Subida para Viação Ferre na Barça Grande, tá? Tá tocando com a gente aqui Wagner Souza. A gente vai tentar trazer agora um pouquinho do Wagner para a galera de casa acompanhar e ouvir a qualidade musical desse artista.
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0: Ao vivo aqui na Verdes Campos, Wagner Souza. Wagner, a gente está ao vivo para Verdinha. Vamos falar um pouquinho desse teu trabalho aí. Para quem não conhece o Wagner, é um baita músico. Tu toca e tu faz um trabalho diferenciado junto aos restaurantes, aos locais em Gramado e Canela, é isso?
1: Exatamente, a gente faz aqui hoje um trabalho na Rua Coberta ali. Fazemos nos hotéis também, né? Alguns dos hotéis que nos chamam para fazer eventos em geral e também agora no Parque Lumine, né?
0: Ok, o Wagner, eu vou dizer assim para vocês, ele faz a música por lazer e paixão. Tu que é carioca, né? Agora há pouco ele deu uma linha aqui, Cícero, ele cantou com a esposa, para você ter uma ideia, sensacional. Cantam demais os dois, a Raquel e o Wagner. E o Wagner tá aqui para dar uma palhinha pra gente, para mostrar um pouquinho do trabalho, abrilhantar no nosso evento, o Caravana Verdes Campos. Wagner, para quem não sabe também, hoje a profissão dele, ele é um dos diretores do marketing da Caracol e Planalto, né? Então tu faz esse trabalho diferenciado também.
1: Também, eu já atuo nessa frente ali, de uma das empresas mais tradicionais aqui, né, de Gramado, no que diz respeito ao chocolate. Então, hoje, de fato, nós temos ali uma frente muito grande, né, dessa empresa que já vem trazendo chocolate de qualidade, um chocolate que, de fato, faz toda a diferença para o nosso povo gramadense, canelense, tudo Vale do Paranhana, o pessoal
0: e
1: conhece.
0: E agora, né? Colocando a voz aqui na nossa Verdinha, para mais de 100 cidades nos acompanhando, nos ouvindo, em breve a gente vai levar o Wagner para outras regiões também. As pessoas precisam conhecer o teu trabalho, tá? Um cara de uma afinação incrível. É o nosso homem sorriso, cara. É o cantor sorriso. Sempre com aquele sorrisão estampado no rosto. E o Roberto Schmidt tá mandando um beijo pra ti aí, tá, Cícero? Um abraço pra ti aí, tá, Cícero? Chiquinho tá por aqui também. Meu amigo Lucas, forte abraço. Dá um abraço, pessoal, os vereadores.
2: Muito bem, muito bem. Vamos aguardar novamente. Vamos aguardar novamente aí o Jefferson falando lá com Wagner nesse grande evento que está acontecendo, então, lá no Mercado é Aqui. Isso mesmo, lá no Mercado é Aqui, esse grande evento. O Wagner está por lá, o Chiquinho, enfim, toda a galera, toda a turma aí, né? Já, já, vamos tentar novamente aí conversar com o Jefferson Câmara, que está aí fazendo essas chamadas. Voltamos.
3: Vambora, então. Aqui, ó. Vamos fazer aquela? Essa aqui estourou no fora do gospel, da bolha do gospel. Tá. Esse aqui?
2: Sobe, cara. 3. Muito bem, então enquanto isso a gente vai daqui, né? Vai do estúdio. Bora lá atender participações para você que liga e se liga com a gente. Sim, bora lá, solta o áudio do ouvinte.
4: Oi, bom dia.
2: Bom dia.
4: De Amaral. Eu queria pedir uma música do Barbarella, Noite de Verão. Eu ofereci aí para vocês da rádio e a minha amiga Josi de Amaral Ribeiro. E hoje tá bom, né? O sabadão, dia lindo para fazer faxina, para sair, para tudo. Aproveitar o sábado. Então tá. Assim que eu for atendida, eu agradeço.
2: Legal, muito obrigado para vocês, um bom sabadão, obrigado pelo carinho. A Maria Sueli por aqui também.
5: Oi, bom dia.
2: Bom dia.
5: Bom dia, seu Cícero, aqui é a Maria de Novo Hamburgo, Maria Sueli de Novo Hamburgo, do bairro Industrial. Estou escutando a musiquinha de vocês aí, essa rádio muito boa. Olha, nota 10 essa rádio aí, eu descobri essa rádio faz um mês e meio por aí. Agora não sai da estação, tá bom? Tô te pedindo se puder rodar uma música do JM para nós, para mim escutar. Tô tomando meu chimarrão. Hoje estou em casa, tá bom? Um abraço aí, um bom programa. E Deus abençoe vocês aí no trabalho.
2: Valeu, um abraço, um bom programa. Bora lá de música. Banda Passarela chegando para você.
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0: Tia Barbaridade, Recuerdos da 28, Tia Barbaridade, que vai estar hoje em Canela, na 32ª edição da Festa Colonial de Canela. Ainda não foi? Corra pra lá, tem hoje e amanhã ainda pra você aproveitar, né? Hoje Tia Barbaridade, amanhã os Monarcas e a equipe da Verdes Campos, claro, presente nesses grandes eventos. Vamos lá com participações? Vamos pra Parobé. Alô, Adriana, ligada com a gente, um abraço pra ela, sua mãe Vitória, grandes amigos da gente, longa data aí, né? Tudo de bom pra você, já já tem o Corpo e Alma e também os atuais. Valeu, Adriana, valeu, Vitória, sempre com a gente. Ainda Carmen, por aqui também. Bom dia, Cícero, manda uma música pra nós em Canela, para minha comadre Lena e Jorginho. Legal, valeu, Carmen. Quem mais por aqui, ó? Bom dia, Cícero, aqui é o Mancuso. Manda uma música para o pessoal de Três Coroas, pode ser o frio da madrugada. Daqui a pouquinho, então, tem o JM pra vocês aí. Valeu, Mancuso. Deise Dias por aqui também. Bom dia, Deise.
1: Bom dia, sou a Deise Dias de Taquara. Quero a música do Cleiton Borges, Porcelanato, oferecer pro Zé e pra Nica.
0: Valeu, valeu, obrigado. Quem mais por aqui?
2: Bom dia, Cícero.
0: Bom dia.
2: Tudo bem? Eu sou a Janete Duarte, da Catanduva Grande. Eu queria pedir uma música do Céu Encanto, a Morena Misteriosa. Se for atendido, quer dizer muito obrigado. Quero oferecer para meu esposo Manuel, da Catanduva Grande.
0: Valeu, daqui a pouquinho a gente traz pra vocês. Quem mais? Bom dia, amigos da Verdes Campos, gostaria de ouvir a música da banda Eba no Superstar com o nosso grande amigo. Então tá bom, valeu, valeu, oferecendo para o esposo Valdoir, muito obrigado e atenção, valeu, quem está participando com a gente, vamos ver aqui, vamos ver quem é, a Rosângela Tasqueto. Valeu, Rosângela. Quem mais participando? Para você que está em casa, no trabalho, está no trânsito, onde você estiver, né? Muitas participações. Vamos lá para Três Coroas. Alô, Dona Rose e o Antoninho, sempre com a gente.
3: Bom dia, Cícero. Bom dia. Bom dia. Tudo bem? A tia Rose. Como é que vocês estão aí? Nós estamos na escuta, estou pedindo uma música para você aí. Umas modas bem bonitas para nós aí do... Milionários é rico, te adoro Sampaio, essas que a gente gosta. Então, fico agradecida, muito obrigada.
0: Valeu, Dona Rose, um abraço pra você, Antoninho. Daqui a pouquinho, aqui das 11 a 1 no Modão Sertanejo, vamos tracar pra vocês aí. Luiz Reiker, de Igrejinha também, valeu, Luiz. São tantas participações, né? Bom dia, gratidão, estamos ligadinho aqui na programação. Acabamos de ouvir nossa música, gratidão. Desejamos aí um bom sabadão a todos os ouvintes, mandando um beijão aí pra minha esposa Tânia. Estamos aqui ligadinhos, um abraço, Cícero, para todos da Verdinha. Grande Denis, grande vocalista aí, né? Da Grisarda, Estação 3. Um abraço, Denis, tudo de bom. Eu volto já, mas antes tem informações chegando.
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0: A gasolina começou a ser comercializada obrigatoriamente com 32% de etanol anidro pelas distribuidoras de combustíveis a partir aí deste sábado, hoje, portanto, no Brasil. Antes o percentual era de 30%. A mudança foi anunciada pelo CNPE, Conselho Nacional de Política Energética, em 14 de julho e terá validade de 180 dias. FM 10:21.
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10: Muito bem, nós estamos de volta. Grande Serranos, grande Edson Dutra, bora lá, olha só. 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Um abraço pra gurizada. Chegando pra vocês o Corpo e Alma. E após essa música, nós vamos falar com a Carla da Pomada Levita. Fica ligado, está sentindo dores? Já vai se programando, é em seguida.
11: Senhoras e senhores, Marcelo C.

Musical Corpo e Alma, você conferiu com a gente. Bora lá, vamos em frente. Olha, agora a gente vai conversar aqui. Vamos conversar com a Carla da Pomada Levita. Afinal de contas, nada melhor que começar esses lindos sabadão. Enfim, o sol está de volta. Mas para completar o sábado, né, Carla? Tem que começar o sábado sem sentir dores. E a Pomada Levita está aí para isso, não é mesmo, Carla? Bom dia, bem-vinda. Já vamos falar com a Carla, então, da Pomada Levita. Já, então, a gente já retorna para a Carla aí, tá bom? Já vamos chamar a Carla, então, para trazer as informações aqui da Pomada Levita. Enquanto isso, enquanto a Carla não chega, nós vamos trazer aqui, ó, o JM

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2: Muito bem, nós estamos de volta aqui para você ligadinhos com a gente. Agora sim, vamos ver se já temos condição de falar com a Carla. Bom dia, Carla! É a Carla que vai falar aí pra gente sobre a pomada Levita, trazer aí as inúmeras informações para você então, né? Já estamos reconectando aqui, já vamos falar com a Carla. Enquanto isso, tem o Tcheguri.

Muito bem, agora sim, nós vamos em frente para você ligadinhos com a gente, vamos ver. Agora eu acho que a gente consegue falar com a Carla. Alô, Carla da Pomada Levita, já estamos te ouvindo. Bom dia, Carla. Ainda não, temos um pequeno problema técnico aqui, né? Não estamos ouvindo o retorno da Carla, mas a gente vai tentar novamente aí. É, para você aí que está ligados aqui, né? Vamos vamos tentar reconectar para conversar com a Carla da Levita Pomada aí que veio para resolver as suas dores. Já a gente entra em contato com a Carla de novo, tá bom? É, ainda não temos conexão. Então a gente volta já.

0: 10h40.
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0: 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Vem pra cá você também, porque esta é a rádio que eu sempre quis. Muito bem, nós estamos de volta para você que liga e se liga com a gente, ó. Já já tem a Carla, então, da Pomada Levita, trazendo aqui muitas novidades para você. Enquanto isso, vamos trazendo, adiantando para dar tempo, senão não vamos conseguir atender todo mundo. Nosso parceiro, nosso patrocinador aqui lá da Igrejinha, grande Claudião, lá do Bar Lancheria do Claudião, antigo Bar do Afonso. Fala, Claudião, tem convite especial também, ó. Solta o áudio.
9: Cícero, meu amigo, e aí, como é que temos, guri? Que é o Claudião aqui de Igrejinha. Galera, tá aqui, manda uma música bem bagual pra nós, hein? No capricho. E oferecendo aí pra turma aqui do bar, aqui do Fonso, Claudião e vocês aí da rádio, tá? Aí tu comunica aí, nós vamos ter um galeto sexta-feira da semana que vem. Vai ser cobrado 20 pila por pessoa, tá? Na quinta temos torneio de canastra e na sexta o galeto. Assadinho com pão e salada de repolho. Tá, guri? Um abraço e um bom final de semana.
0: Mas que tal, Claudião? Um abraço, obrigado sempre pelo carinho da sua audiência, e tá bom, Claudião, os amigos aí da cidade de Igrejinha, opa, que a curizada se atracou aí, né? É canastra, é sinuca, é tudo que você imagina, então sempre é bom. Agora sim, vamos conversar com a Carla da Pomada Levita, que vai trazer muitas dúvidas pra vocês. Tá sentindo dor? Já era! Ó, solta o áudio da Carla pra você ver.
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0: 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Simbora lá então, chegando para vocês os atuais.

0: Muito bem, ouvimos aqui a banda Modelo, Se Eu Não Tivesse Bloqueado, mas que tal? É, vamos voltar lá pro mercado e aqui, afinal de contas, tem o Wagner, tem o Chiquinho Show, tem Jefferson Câmara. É, 13 anos de mercado, né, Jefferson? É contigo!
1: Estamos de volta aqui do mercado, é aqui falando ao vivo pro povo aqui que tá com a gente aqui no mercado e falando ao vivo pra Verdes Campos, tá? Cícero, eu tô com o Chiquinho Bala aqui. Chiquinho, vamos falar um pouquinho dessa
2: Chiquinho
1: canção.
2: Chiquinho Bala é bom.
1: É, Chiquinho Bala. Chiquinho Bola. Não, Deus o livre. Ô, Cícero, tá? Estão fazendo bullying contigo aqui. Tá? Porque eu brinquei com o Chiquinho Show.
2: É que o Cícero é mais alto que eu um pouquinho, né?
1: Tá. Quatro e o Roberto Lisa, chama de Chiquinho Bola.
2: Mais grande?
1: Aí ele aqui, chama de Chiquinho Bola. Roberto Schmidt, tá? Vou deixar bem claro. Tá, Roberto, vem cá. Faz a volta aqui. Não, mas vai vir pelo meio aqui também, não? Né,
2: não, não dá.
1: Roberto, olha o Roberto.
2: Tu também tá grandinho.
1: Fazer. Cícero, agora, se eu tivesse ideia agora que o Roberto quase conseguiu fazer, quase derrubou tudo aqui.
0: Eu imagino.
3: Ô, Cícero, como é que foi a história? Teve um cara que te chamou esses dias assim. Um abraço, nosso amigo Cícero Bola. Como é que foi a história?
0: Eu nem vou dizer que foi nosso colega Alex, né?
3: É, barbaridade.
1: Ah, tá certo. Ô, Chiquinho é nosso Chiquinho das calçadas, Chiquinho Show, Chiquinho Bala, é o Chiquinho pra todos os lados, né? O importante é que lembra de Chiquinho. É o Chiquitinho. Tá bom? Ô, Chiquinho, vamos falar um pouquinho da música que bomba na Verdinha.
2: Show de bola,
1: tem,
2: né?
1: Tem uma diferenciação. A música Anjo Mal.
2: Letra do Jefferson Câmara.
1: Eu sou o culpado, infelizmente, tá?
0: Ô, Jefferson.
1: Vem em 2006.
0: Vai ser a primeira do próximo bloco aqui, o Anjo Mal.
1: Não, ele vai cantar ao vivo pra ti, Cícero.
0: Opa!
1: Será que ele vai cantar ao vivo pra
0: galera? Melhor ainda.
1: Ao vivo aqui do
2: Ao vivo e a cores.
1: Tá. Chiquinho, vamos meter bala, vamos trazer pra galera de casa.
2: Vamos.
1: Para os nossos ouvintes que estão acompanhando a gente aqui. O barulhinho que tu tá ouvindo aqui, tá? Tem um moço com uma...
2: Uma lambretinha que tem uma...
1: Elétrica uma aqui. Tá ele aqui fazendo um agito dentro do mercado, subiu uma rampa aqui. E teve um outro que cruzou aqui, deu um vento aqui, ó. Empurrou, o vento empurrou ele, quase deu problema aqui, Chiquinho. Mas não tem problema, né? Viu, Cícero? Aqui é assim, é desse jeito. Chiquinho, ao vivo pra galera de casa, então, vamos lá. Galera vai conferir ao vivo agora. Chiquinho Show, aqui na Verdinha, faz o mal.
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0: Ao vivo na Verdinha. Vamos lá. Galera conferindo por aqui. 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

0: É isso aí, Cícero. Chiquinho, show ao vivo aqui pra você, curtindo com a gente na Verdinha. Ele vai seguir com o som por aqui, vai seguir no agito, hein? Pra galera que tá acompanhando com a gente ao vivo. Já já tá chegando aí o nosso modão sertanejo na sequência, com muita música sertaneja, aquela música clássica que só o Cícero sabe fazer, aquele repertório diferenciado atendendo o ouvinte. Vai do estúdio aí contigo, Cícero. Obrigado pela companhia. A gente segue aqui no Mercado Aqui. Daqui um pouquinho de volta no Modão Sertanejo para falar mais um pouquinho das promoções incríveis aqui do Mercado É Aqui. 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
0: 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Cícero, volta no estúdio contigo.
2: Valeu, valeu, Jefferson, Chiquinho, show, Schmidt, toda a galera lá com a gente aí, né? Eu volto, rápido intervalo, na sequência, aí sim a gente vai começar aqui o Modão Sertanejo. Descampo! 11-2.
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1: Muito bem, estamos de volta na segunda parte do Modão Sertanejo, a partir de agora até a hora da tarde, só aquele sertanejão. Lembrando, bandas e gaúchas, então, depois da uma, com o Roberto Schmidt aqui no Toca Aí, valeu? Então, depois da uma da tarde, tem o Toca Aí pra você. E, claro, muitos pedidos atrasados ainda, tem pedidos aqui de banda e gaúcha, eu vou rodar os áudios igual, atender as participações, mas, infelizmente, as músicas agora é só sertaneja, tá bom? Banda e gaúcha, depois da uma da tarde, pra você que está em casa, no trabalho, nos bares e lancherias, onde você estiver. Vamos lá começar o Modão desse jeito, ó, trio Parada Dura, 11:06, tempo bom, 22 graus a temperatura. Bom dia!

0: Muito bem, ouvimos aqui o Teodoro e Sampaio, beijo do Adeus, são as primeiras do Modão Sertanejo. Bora lá atender participações, porque o sucesso não para não. Então, solta o áudio do ouvinte para você que está em nossa companhia, ó.
1: Bom dia, Cícero Bala. Estamos aí na escuta, sol maravilhoso hoje para cada um. Um abraço, tudo bom.
0: Valeu, meu amigo Kiko, bom dia. Quem mais por aqui, ó?
2: Bom dia, Piazinho, bom dia, bom
0: Zeca.
2: Dia, tudo na paz, Piazinho? Tô aqui no shampoo, manda uma música boa pra nós aí, Piazinho. Alô, Piazinho.
0: Ô, meu amigo Zequinho, o pessoal tá
1: bom
0: lá.
1: Bom dia, Cícero.
0: O pessoal tá lá no Alto Alegre, lá em Catanduvas, né? Ô, meu povão legal, pessoal querido demais lá em Catanduvas, né? Sempre com a gente. Meu amigo Shampoo e o Moisés, o professor Moisés, grande nome de Catanduvas, que tal? Mas parece que já tá 6-1 pro Moisés lá, e ele que vai me conferir depois, né? Valeu, Zequinha, Shampoo, Moisés, toda essa turma, a dona Nilce, sim, um abração pra vocês. Em breve vamos dar uma passeada lá pelo Paraná e vamos rever os amigos de Catanduvas, ou o quê? Vamos ver quem mais por aqui, soltar o áudio. De ouvinte.
3: Grande Cícero Bala, meu amigaço.
0: Opa.
3: Só na escuta da mais ouvida aí, bicho velho. Um grande abraço.
0: Grande Fernandinho da Invest Consórcio, né? Nosso parceiro aqui. Um abraço, Fernandinho. Obrigado. Simbora então desse jeito aqui, ó, com o Pião Carreiro e o Praença. Bom dia.

0: Mas Valéria Barros, não quero piedade. Você conferiu aqui no Modão Sertanejo. Daqui vocês aí até a hora da tarde. Muita música rola por aqui, né? E claro, pedindo mais uma vez desculpas aos atrasos. São muitos, são mais. Olha, muitas participações. Ah, mas a gente vai tentar atender todos vocês. Se eu não atender todos os pedidos, eu não corto o cabelo esse mês mais. Isso é certo. Bora lá com participações. Vamos lá pra São Paulo, lá pra Guarulhos. Quem está ouvindo todos os sábados, né? Alô, minha prima Suzete, o primo Tati. Ainda aí as primas da Giovanna e Priscila e Vanessa, um abração pra vocês. Alô, Suzete e Tati, estão dando recado lá? Eles estão indo semana que vem lá pra São Carlos, sabe onde? Lá da minha irmã Clarice. Final de contas, vai ter aniversariante lá, né? E é o meu sobrinho Pietro, que vai estar de aniversário, receber as homenagens desde já da mãe Clarice, pai Marcelo, irmã Cauane e de toda a família, dos avós lá, deixa eu ver aqui, lá da Milce, também lá do Maurício, enfim, do tio Tony, toda aquela turma legal, da Ana, do Aquiles, eu não lembro o nome de todos, mas vai aquele abraço especial. Alô, Marcelo, o Tati mandou dizer pra ti aí que é no mínimo 11 caixinhas de cerveja geladinha, ele que é original ainda, e no mínimo aí entre 15 a 20 quilos de carne, senão ele nem vai, e é tu que vai assar ainda, é o Marcelo que assa. Então tá certo, vamos trazer Casa de Caboclo daqui a pouquinho pra vocês aí, né? Abração essa turma legal lá de São Carlos, todos vocês aí sempre com a gente, o Nélio também, o Enio, a Mário, o Polaco, o Delinho, a Priscila, enfim, valeu, valeu, em breve estamos lá visitando vocês aí, tá bom? Um abraço, tudo de bom pra vocês! Quem mais participa aqui? A Sandra Parteron, Porto Alegre. Valeu, Sandra. Bom dia, obrigado pelo carinho. Vamos lá pra Morena, no sítio. Meu amigo João Teixeira, grande João Teixeira. Ele pede música, então, oferecendo lá pros irmãos, lá pro Sérgio, pra esposa Marlene, pro Eleutério. E quem manda lá na casa? A senhora Reni. Mas que tal pé de velha porteira, né, João Teixeira? Abraço pra vocês aí em Moreira, sempre ligados com a gente. Ele sim, se reúne quase todo final de semana lá pra fazer essa festa legal. Quem mais por aqui? Meu amigo Ciro, lá de Parobé. Solta o áudio do ouvinte.
1: Bom dia.
0: Bom dia.
1: É o Ciro do Boliche, hein? Parabéns. Bota pra nós, tá ótimo as músicas aí. Ajeitando o barraco pra gente estar fazendo um fandango também aqui. Pra todos os amigos e ouvintes que estão na escuta sempre aí. A música sempre de primeira. Valeu. Obrigadão.
0: Valeu. Rupa, vai ter um fandango velho lá no Ciro, então, de arrastar o pé. Mas que tal? Valeu, Ciro. Obrigado sempre pelo carinho da audiência. Vamos ver quem mais por aqui, ó. A Nélia Canudos, Nova Hearts. Bom dia. Tá na escuta, né, Nélia? Obrigado pelo carinho. Vamos ver quem mais participando aqui, ó. Bom dia. É o Demelo Jorge. Denis também por aqui. Valeu, valeu, gurizada. Luiz Reiker de Igrejinha. A Leila também. Valeu. Ainda o Hilário por aqui.
2: Bom dia, Verdes Campos.
0: Bom dia.
2: Manda uma música aí pro pessoal de Igrejinha. É o Sozinha. O Romeu Bischoff, o tio Nelson e a turma do bar do Claudião. Eu tô querendo ir lá hoje de tarde bater uma carta. E dele, Verdes Campos.
0: Ô, Sozinho, vai rápido, sabe que o tempo passa rápido. Ok, valeu, Sozinho, eu volto já após o intervalo.
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0: 11:22.
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4: Muito bem, nós estamos de volta. Que prazer ter vocês com a gente. Obrigado pelo carinho da sua audiência, seja em casa, no trabalho, onde você estiver. Olha só. Para você que está trabalhando, bom trabalho. Para você que está no descanso, bom descanso. É bom demais ter vocês aqui. Bora lá! 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Alô, Juliane, e ela que tinha pedido sobre o Salão Deca em Três Coroas. Em breve tem novidades lá, tá bom? Simbora de música desse jeito com Rick Renner, 11h26, tempo bom, 22 graus a temperatura, bom dia.

0: Lourenço e Lourival, velha porteira, ô moda boa demais, você conferiu, que prazer ter vocês aqui. E aí, como é que tá sua banheira de sabadão? O tempo tá bom, o sol tá brilhando, temperatura agradável, 23 graus, e tá cortando aquela grama, lavando seu automóvel, fazendo aquela tradicional faxina. Fala em cortando grama, já vamos ouvir o Auri, tava tracando na máquina, mas que tava esse guri. Quero mandar aquele abraço pra gurizada que estão ouvindo aqui ali no bairro Piratini, em frente ao mercado, nossa casa, a turma tá ali no pança. Meu amigo Flávio, Flávio, dando uma descansada aí da pousada, né, Flávio? Um abraço pra ti, pra toda a gurizada que estão ali no Verucas Bar. Já tem uma bem legal aí, Flávio. Tudo de bom. Obrigado pelo carinho da audiência. A dona Rose e o Antoninho lá em Três Coroas também. Tem milionário José Rico na sequência, né, dona Rose? Vamos ver quem mais. Bom dia, Cícero. Roda pra nós o Amor Clandestino com o João Mineiro e Marciano, oferecendo pra Dudinha, pra Irene de Pinhal, pra Vó Celi do Bacupari, ainda pra Loreci e ainda, deixa eu ver aqui, pro Barbosa e mãe dele, Cláudia, Jair Gravataí, Suzete Velho, todos os ouvintes. É Janete Gomes, Silveira de Palmares, olha o Palmares, Jezer por aqui também, sou Jezer de Parobé, toca pra nós aí uma música, pra minha neta Helena Isabela e ainda Cezi, abraço, é um pouco atrasado ainda, tem bastante pedidos atrasados, bom dia, estamos aqui na estrada, no Cerrito, ouvindo a Verdinha, toca uma pra nós aí, um abraço pra vocês, tudo de bom. Marion Gravataí por aqui também, valeu Marion, bom dia Cícero, toca pra nós aí, valeu Marion Gravataí, quem mais? Bom dia! Franciele por aqui também, valeu Franciele, tudo de bom, prazer ter vocês com a gente. Aos poucos a gente ia ter todos vocês aí, né? O pessoal vai participando, alguns pedidos aí, ainda não deu tempo. Alô, meu amigo Auri, solta o áudio do ouvinte.
1: Bom dia, bom amigo dia. Cícero, tudo bem? Como é que tá, companheiro? É, o Auri incomodando aqui, ó. Temos na escuta aqui no sítio, com esse sol bonito. Tô chegando um pouco atrasado, mas... Tava cortando grama, né? Mas agora já entrei dentro de casa, já tô com o rádio ligado aqui. Manda uma bem bacana pra nós aí. Um abraço, Cícero.
0: Valeu, meu amigo Auri, obrigado aí pelo carinho da audiência. Grande Auri, né? Ele, a Catarina, a Paulinha, sempre com a gente na Estrada Geral Solitária. Vamos lá então, vamos para a linha Ávila, nosso parceiro aqui, né? Grande Alcione, é do sítio do Lago, solta o áudio do Alcione.
2: Bom dia, meu amigo Cícero Bala. Bom dia. Tudo bem com o senhor? Um bom dia a todos os ouvintes também. É, manda uma música daquelas bem boa aí, pro Fabiano, que está pilotando a churrasqueira aqui. Tudo preparando tudo aí pros turistas aí de várias cidades do Brasil. Um grande abraço a todos, manda uma boa.
0: Valeu, Alcione, valeu, Fabiano, é os turistas de todo o Brasil e da região metropolitana, Grande Porto Alegre, Vale Paraíba, Litoral, você que vem a Gramado, Sítio do Lago, Agroturismo Serra Gaúcha, com produção de morangos e produtos coloniais, como geleias, suco de uva e vinhos de mesa. 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Eu volto já, os melhores anunciantes estão aqui. 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

0: 11:40.
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0: Muito bem, nós estamos de volta a 11:42. Esse é o Modão Sertanejo até a hora da tarde. Vamos voltar lá pro mercado. É aqui, 13 anos de mercado, né? Alô, Jefferson Câmara, é com você.
6: Oi, Cícero. Estamos novamente ao vivo aqui do Supermercado. É aqui. Para trazer bate-papo para a galera, porque é importante demais, 13 anos de história. Estou aqui com a Natana. Vem cá, vamos começar para as mulheres primeiro. Vamos falar um pouquinho dessa história. Afinal, você e seu marido, 13 anos já de história, podendo trazer esse mercado diferenciado, poder trazer qualidade para as pessoas, poder trazer eventos como hoje, trazendo a Verdes Campos aqui. Bom dia.
7: Bom dia. É com muita alegria que a gente comemora junto com os clientes e com os nossos colaboradores, com a família, esses 13 anos de mercado é aqui. São 13 anos de uma trajetória muito trabalhada. A gente prima sempre pela qualidade no atendimento, pela qualidade no produto. Então, só agradecer.
6: Muito bem. Vem cá. Tu que é bom de prosa, né? Que gosta de prosear uma barbaridade.
8: Ele que vai cantar também, né?
6: Vai cantar.
9: Eu gosto de prosear sem o microfone.
6: Vamos falar um pouquinho. Para quem... Primeiramente, o horário de atendimento hoje, porque está recheado de promoções. Hoje é o dia para quem quer comprar um bom churrasco e quer aproveitar. E falar um pouquinho dessa história desse mercado.
9: É, todo dia... Muito bom dia a todos de novo. Todo dia é dia de comprar uma boa carne no mercado aqui, mas hoje é mais do que especial, né? Uma data comemorativa... Um dia muito bonito, ensolarado. A gente está muito feliz de poder comemorar com todo mundo essa data. A gente tem muito a agradecer assim, a nossa clientela, a minha esposa aqui, que é trabalhadora, muito batalhadora, que eu amo muito, a minha família.
6: Ó, eu sempre digo, quando começa no rádio, agradecer, homenagear muito, ou porque quer comer uma comida boa, ou vai pedir, fazer algum pedido. Pode ter certeza, é sempre assim, te prepara.
9: É verdade, isso é fato. O nosso horário de atendimento é muito flexível. 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Flexível horário durante a semana até as 8. Assim, ó, o que é o nosso orgulho? Assim, a gente está fazendo história na Vars no mercado aqui. A gente investiu num lugar, num ponto meio desacreditado. Assim, ó, e a gente fez muito sucesso. Trabalhando sempre com qualidade, a nossa equipe é fantástica, a gente tem uns colaboradores assim, ó. E aí junta tudo, o melhor cliente com os melhores fornecedores, a gente faz parceria com o que tem de melhor. Uma rádio importante para levar informação para todo mundo, a gente busca o que tem de melhor em Gramado, assim, ó. A gente tem que agradecer muito, sempre, sem a clientela a gente não é nada, né? Então, mas a gente sempre está aqui para fazer o melhor, porque a gente entende... A gente participa dos melhores momentos da família, desde uma construção que o pedreiro está fazendo uma obra, até um aniversário, Natal, Ano Novo, Dia dos Pais, Dia das Mães. O mercado é aqui, está presente com vocês. Não é simplesmente vender um produto. A gente está entregando um momento, a gente tá junto com esse momento. A gente se importa muito com esse momento. A gente sabe da responsabilidade que é vender uma boa carne, uma boa torta. Hoje a nossa padaria está sendo referência também. A gente inaugurou a padaria 3 anos e pouco no Mercado Novo. Então é só agradecer, gente. É só agradecer e seguir caminhando sempre com mais qualidade e buscando sempre aperfeiçoar.
6: Ainda bem que ele disse que ele não gostava de falar muito, né? Ai, Timete. Eu tenho que agradecer a vocês pela parceria, por ser parceiros da Verdinha, tá? A gente agradece pela confiança. Parabéns pra você por escolher a rádio preferida e divulgar o trabalho de vocês aqui com a gente. Então, muito obrigado, tá certo? Eu hoje, agora fecha meio-dia e abre às 2, hoje isso, tem horário diferenciado. Isso.
9: Fecha meio-dia, abre às 14 até às 20 horas. Estamos aí atendendo com muita alegria. Obrigado a todos mesmo, obrigado à rádio por participar desse momento. Foi um dia diferenciado, assim, ó. É incrível. Obrigado a todos mesmo. Tudo de bom.
6: Em breve estaremos novamente com a ação da Verdinha aqui, junto ao mercado aqui. Natana, obrigado. Obrigado, tudo de bom, tá certo?
9: Obrigado, tudo de bom. Obrigado.
6: Valeu. Cícero Bala, a gente vai seguindo, encerrando a nossa transmissão aqui ao vivo, mas o Chiquinho vai tocar mais umas modas. Chiquinho tá louco pra tocar. Você tem até o meio-dia, tem mais 15 minutos
8: ainda, louco
6: Chiquinho.
8: Pra voltar naquela mesa lá dentro, tá bom, né?
6: Ah, é, tem os petiscos.
8: E não esquecendo aqui o pessoal que tem os petiscos, né? Bem bom aqui.
6: É, pra poder aproveitar. Olha aqui.
9: Uma ênfase assim, ó, que a gente precisa pontuar no mercado é aqui, a higiene. Higiene, o mercado é fantástico em higiene.
8: Show de bola.
9: Tá bom?
8: Tudo limpo.
6: Por isso que nós pedimos, quando o Roberto veio aqui, Roberto, toma banho antes de vir pra cá, tá? Robertão tá indo pro estúdio, começa uma hora lá. Chiquinho, a gente vai também, já estamos quase encerrando por
8: isso
6: aqui.
8: Isso aí.
6: Cícero, volta no estúdio com você, tá? Que a gente vai ficar trovando enfiado aqui e conversando com a turma. Abraço, Cícero.
0: Valeu, valeu, Jefferson Câmara, Chiquinho Show e o Schmidt e toda a galera lá do mercado e aqui, nós seguimos em frente, tá bem? Agora chegando o Felipe Falcão, essa aqui é de chamar o garçom e pedir mais uma.

Milionário José Rico, você conferiu aqui no Modão Sertanejo. Bora lá, bom dia, eu sou o João de Igrejinha. Valeu, João, um abraço pra todos os Schmidt. Então, tá certo, já tem descida pra vocês aí. Valeu, família Schmidt. Lembrando, a gente pede compreensão pros ouvintes, felizmente devido aos nossos compromissos aqui. Também atrasa bastante as participações, mas a gente vai atender todos vocês aí, tá bom? Quem mais? A Semita de Sentinela do Sul, ligada com a gente, já está participando. Valeu, um abraço. Ivani Otto por aqui também, gostaria. Então, tá, daqui a pouquinho já estou te passando aí o contato aí, tá bom? Vamos ver quem mais aqui, a Jennifer de Igrejinha, valeu Jennifer, obrigado. Participando, Fernanda, bom dia, Cícero Bala, estou te ouvindo aqui em Esteio, roda bem legal pra eu e pra minha mãe, Elza, adoramos ouvir todos os sábados, valeu Fernanda. Andréia Parobé, bom dia, Cícero Bala, escolhe uma legal no seu gosto, o programa é 10, valeu Andréia, beijo pra você também, bora de João Mineiro e Marciano.

0: Ô, moda boa demais, Chão Carreira e Pardinho, chamada a cobrar pontualmente 12 horas. E aí, tá saboreando aquele almoço? Em casa, com a família, com os amigos, você que tá nos bares, lancherias e restaurante, mas que tal? Prazer ter vocês aqui, já vamos de participações. Alô, Andressa de Charqueadas. E aí, Cícero Bala, estou ouvindo você em Charqueadas, deixa pra nós. Ainda a Ana de Presidente Lucena. E aí, Cícero Bala, escolhe uma legal aqui, Presidente, nós estamos te ouvindo. Meu amigo Broca, lá em Catanduvas. Broca, velho, esse é o Broca da Patrola. Um abraço pra ele, lá pro Shampoo e pro professor Moisés. Não deu o placar aí, mas pelo sorriso do professor Moisés, lá deve estar dando um laço do Shampoo, né? O quê? Vamos ver quem mais aqui, ó. Vamos pra Caxias do Sul. Raica Moraes, Gelson Evo, Teracosque, por aqui.
1: Oi, Cícero. Opa. Tudo bem? Desculpa, eu tava demorando te mandar mensagem. Eu gostaria de ouvir a música Dama de Vermelho. E ofereço pra todos os ouvintes da rádio, e porque sábado... E daqui a pouco eu já tô saindo pra arrumar meu cabelo, tá bom? Mudar meu visual.
0: Mas que tal? Quem tem cabelo tem que arrumar mesmo. O meu, por exemplo, eu vou cortar só daqui uns 20 dias ali no Herto Barbeiro, no lado do Verucas Bar ali. Oh, deixa eu ver quem mais. Fala aí, meu amigo Comilão, chefe Comilão, lá da igrejinha, ó.
2: Aí, ó, Cícero Bala, ó. Ó, os gambá aí, ó. Já no carteado. Lá tá o Raio, o prefeitinho foi, ó, o prefeito saindo da geladeira, ó.
0: Mas o prefeito velho, Joana, saindo da geladeira, mas que tal? Mas se não me falha a memória, até o Mogango tá por lá, homem. Esse Mogango, quando eu fui morar pra igrejinha, nunca me esqueço que ele me ensinou a fazer caipira, né, Mogango? Quem mais por aqui, ó? Continuando, igrejinha. É, deixa eu ver aqui. Bom dia, bom dia. É a Jéssica do bairro 15 de novembro. Estou te ouvindo, escolhe uma boa pra nós. Valeu, Jéssica. Tami por aqui também. Bom dia, Tami. Quem mais? Oi, é o Nelson Mikaelsen. São tantas participações aí, né? Felizmente, quase a gente não dá tempo aí da gente atender todos. Quem mais solta o áudio?
3: Oi, bom dia.
0: Bom dia.
3: Eu tinha pedido uma música.
0: Vamos trazer já pra vocês aí, né? Deixa eu ver quem mais aqui. A Eliane, bom dia, Cícero. Eu estou te ouvindo, roda uma bem legal. Aos poucos a gente atende vocês, alguns pedindo um pouquinho atrasado. Eu volto já, após o intervalo, rapidinho. Doze e três.
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0: Boa.
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2: Muito bem, nós estamos de volta para você que liga e se liga com a gente. Prazer ter vocês aqui, seja em casa, no trabalho, onde você estiver. Uma ótima tarde já, até porque é meio-dia e quatro. 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Bora lá com mais participações. Quem mais? Adriana Amaral. Alô, Adriana Amaral de Sapiranga também. Não, infelizmente não deu tempo de rodar a música dela, mas o pedido foi pro ar. Um abraço, Adriana Amaral. Quem mais por aqui, ó?
3: Bom dia, Verdes Campos.
2: Bom dia.
3: Antônio Machado de Araricá. Temos aí na escuta desde manhã cedo. Tá eu, tá o Wendy Machado, o Carlos Machado, fazendo as coisinhas aqui na chacrinha aí. Escutando vocês. Queria que tocasse para nós, Trio Paradura, um homem e duas mulheres, tá bom? Um bom fim de semana, um abraço a todos.
2: Valeu, valeu, um abraço. Valmir Scarpim, Três Coroas, grande amigo, solta o áudio.
4: Bom dia, meu amigo Cícero. Tô de volta aí, cara, na Verdes Campos aí, o Valmir Scarpim, Três Coroas aí. Se puder rodar um aí do Felipe Falcão para nós aí. Grande abraço para ti, tô te esperando aí, para nós jogar uma sinuca aqui em Três Coroas aí, no Bar da Ju aí. Tá bom, meu amigo Cícero? Um ótimo programa para ti aí. Agora vem só as melhores agora do sertanejo, né, cara? Ei, beleza. Um abraço para todos os ouvintes da Rádio Verdes Campos FM.
2: Valeu, Valmir Scarpim. Qualquer hora dessa, vamos brincar umas fichas lá no Bar da Juma. Tu sabe que de cada 10, 8 eu sempre ganhei. Bora lá com João Paulo e Daniel.

0: Joaquim Emanuel, você ouviu aqui a Dama de Vermelho. Bora lá atender participações. É boa música, não para. Maria Clair de Igrejinha.
1: Bom dia, Rádio Verde Campo. Sou Maria Clair, moro aqui das Acácias, Parque das Acácias. Quero uma música dos Atuais. Moreninha linda. Homenagei meu marido, meu esposo, que está trabalhando, o Neide. E para minha amiga lá em Canela, a Noeli, que eu gosto muito dela. Nós vamos se encontrar para nós dançar um shot. E para Fátima, tudo minhas amigas, para Dirce, tudo minhas amigas que está ouvindo. Obrigado. E a música é para o meu marido, o Neide.
0: Valeu, valeu, o Neide, Maria Clara, por aqui. Fala, Silvio.
2: Bom dia, Rádio Verdinha. Aqui é Silvio, da cidade de Taquara. Gostaria de escutar Boate Azul. Se for atendido, muito obrigado. Oferecer a todos os ouvintes e vocês aí da rádio e dizer que é bom estar vivo.
0: Valeu, valeu, obrigado. Lairiane, o Saboreta vai quer tal. Quantos litrão vai caber esse cooler aí? Eles têm sede. Lá, igrejinha, um abraço. Simbora desse jeito com a moreninha linda.

0: Moreninha linda, você conferiu aqui. Sim, bora lá, vamos tentar atender mais uma remessa de ouvintes. Fala, Elvio, seu amigo Galocha, ganhador do brinde. Ele veio aqui hoje de manhã buscar aí, conhecer o estúdio, né, Galocha?
1: Aí, Cícero, toma em casa já. Já tá quase na hora de tomar uma, né, mas vamos fazer o quê, né? Toca aí do Jorge Giovanni pra nós aí, espuma da cerveja aí, pra nós escutar aí, pra toda a turma da Verdinha, quem tá escutando aí, todos os ouvintes, pra minha esposa.
0: Valeu, Galocha, quem mais por aqui?
2: Se achar aí, toca o quarto vizinho aí, que é das boas.
0: Daqui a pouquinho tem quarto vizinho, o João da Celulose Canela, ele, a esposa Marlene também, valeu, João. Renil Duarte por aqui também.
3: Bom dia, Cícero. É o Renil Duarte, de Santa Maria da Rosa. Estamos na escuta. Alô, meu. Toda a música do Trio Paradatura, a Toalha Branca. Gosto muito dessa música. Ofereço para todo o pessoal que está na escuta.
4: Bom dia, Rádio Verdes Campos. Bom dia, Cícero. Gostaria de escutar a música Velho Casarão, se for possível. E oferecer para todos os ouvintes dessa rádio maravilhosa, para vocês aí da rádio, um grande abraço. É o João da Celulose Canela. Hoje estou no meu 5.6 de aniversário. Um abraço.
0: Valeu, valeu, João. Obrigado. Quem mais aí? Aí, Cícero, estou aqui no estacionamento ouvindo a Verdes Campos, eu e o Rodimar, trabalhando até meia-noite. Hoje tem churrasco ali na JP Estacionamento. Vai que tal? Valeu, Joel. Quem mais aqui, ó? A Mari ligada com a gente. Bom dia, Cícero. Estamos te ouvindo em Eldorado do Sul. Vamos estar em Gramado. Mas que legal. Bem-vinda, Mari. Ainda são tantas participações. Não dá tempo de atender. Tânia Nova Pádua por aqui também. Valeu, Tânia. Ainda a Ivari Otto por aqui também. Bom dia. Valeu, Ivari. Tudo de bom. Obrigado sempre pelo carinho da audiência. Eu volto já. Yeah.

0: 12:20.
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0: Valeu, muito bom. Bom dia, roda uma música e a escolha de vocês para toda a turma. É o Chico Cavalini de Santo Antônio das Missões. Alô, Chico Cavalini, obrigado pelo carinho da audiência. Vamos ver quem mais. Fala, Terezinha.
7: Bom dia, meu amigo Cidro. Tudo bem, aqui é a Terezinha, nós estamos aqui no sítio curtindo a Verdinha. Manda um abraço para quem está no escrito do programa, para vocês da rádio, sempre estou no escrito da rádio. E mostrar um mocinho aqui, fazer umas coisas aqui, tomar uma cervejinha gelada, né? Oh, que bom, né? Estou todo daí que é minha filha, meu genro, meus dois bem, genro e as minhas netas. Ótimo dia! Sábado abençoado por Deus. Nós temos na escuta, manda um abraço para nós.
0: Valeu, Terezinha. Lucas Weber por aqui também.
8: Bom dia, Cícero. Bom dia, Verdinha. Aqui é o Lucas. Manda uma música aí pra galera da obra aí que estamos fazendo um reboco. O seu Almirante, o Zé Correia, teu amigo, Camundongo, o Jandir, o Sadi e o Lolô. Pode ser uma do Teodoro e Sampaio, Casaco Verde. Valeu, Cícero.
0: Valeu, Lucas. Valeu. Quem mais aqui? A Nélia Canudos Nova Hearts também. Valeu, Nélia Canudos Nova Hearts. Sempre ligado com a gente, mandando um abraço pro Dedé, no bairro Canudos Nova Hearts. Que tal? Quem mais por aqui, ó? E aí, manda um abraço para os amigos que estão. Deixa eu ver aqui. Quem manda é o Ricardo Tomazini de Canela. Valeu, Ricardo Tomazini. Zelindo por aqui também. Valeu, Zelindo. Noemi Ramos Nova Hearts por aqui também. Valeu, valeu. Peço a música sertaneja. A música oferecendo aí para todos os ouvintes. Tour de bom pra você, obrigado. Sandra por aqui também, tá, vamos ter que acelerar um pouco aqui, né? Até parece um futebol, mas acho que dá pra entender. Bom dia, Cícero Bala, se possível, roda a música aqui, vamos ver, já rodamos, mas vai bem legal pra vocês, pra eu e meu esposo que estamos trabalhando, ouvindo vocês, é a Sandra, valeu, Sandra. E aí, Cícero, estamos na audiência, abraço, Leandro Leão, vamos tentando dar uma antecipada. Quem mais por aqui? A Fátima por aqui também, valeu, Fátima. Ione Pareci por aqui também, valeu Ione, Fonso Pareci, né? Ouvinte Saciro nosso aí, valeu, sempre tomando aquele chimarrão, curtindo aqui, pedindo Teodoro e Sampaio, vamos ver quem mais.
9: Bom dia, Cícero, como vai você, tudo bem? Aqui é a Marisa do Baco Pari, é a primeira vez que participo da rádio. Quero que você mande uma música bem bonita pro meu esposo Laura, minha filha Laura, meu genro Beto, meu filho Elton, meu filho Júnior, a você e sua família e a todos os amigos, para a Suzete lá de Palmares, que faz tempo que eu não falo com ela, e a todos vocês, um abraço.
0: Um abraço, turma de mão, bora de Cristi Ralf por aqui, obrigado pelo carinho.

0: Muito bem, Chico Rei Paraná, de lá pra cá. Ó, deu um verso, Chico Rei Paraná, de lá pra cá. Bora lá atender mais participações rapidinho pra ver se a gente vence atender todos.
1: Eu queria mandar uma música lá pra Catarina, pra Paulinha e pro esposo da Catarina. Acabei de escutar ele falando lá em Serra Grande. Fátima de Igrejinha. Conheço a Catarina desde criança.
0: Valeu, Fátima de Igrejinha. Obrigado pelo carinho da audiência. Ana Paula também por aqui. Camila Campo Bom por aqui também. Quem mais aqui, ó? É, beleza, beleza. Gostaria de ouvir, né? Agora sertanejão, tá bom, Janete? Mas depois da uma, daqui a pouquinho, o meu amigo Gilberto, o Roberto Schmidt, prega de fogo pra vocês aí. Quem mais aqui? A Andriele por aqui. Valeu, Andriele. Obrigado. São tantas participações. João Ed Schneider, bom dia. Tudo bem? Gostaria de ouvir a música oferecendo para minha esposa Patti Schneider. É o João Schneider de Igrejinha. Quem mais por aqui, ó? Elza de Esteio também por aqui. Ainda, quem mais participando? A Miriam Novo Hamburgo vai ouvir aqui o Mesa de Bar também, né, Miriam? Obrigado aí pelo carinho da audiência de você sempre. Quem mais? A Iradi Oliveira.
2: Bom dia, Verdinha. Coloca uma música do Liu e Léo, ou do Lourenço e Lorival, para nós ouvirmos aqui no bairro Carniel. Iradi Oliveira.
0: Valeu, quem mais? Ivani Otto por aqui também. Valeu, Ivani. Tudo de bom, obrigado pelo carinho da audiência. Eu volto já com muito mais para você que liga e se liga com a gente. Verdes Campos. 12h39.
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0: Muito bem, pra você que liga e se liga com a gente, ó, solta o áudio do ouvinte. Fala aí, meu amigo Foguinho.
1: Bom dia, meu irmão, tudo bem? É o Foguinho aqui de Presidente Lucena, tudo bem? O pai tá na escuta aí, eu queria pedir uma pra tia aí do Teodoro Sampaio, água no leite, aí se tu puder botar aí. Um abraço, tá na escuta, tá na escuta.
0: Valeu, valeu, um abraço, obrigado pelo carinho da audiência. Deixa eu ver quem mais aqui participando. É, gurizada aí participando e a gente vai atendendo com muito carinho, né? Sheila por aqui também, tá, valeu, Sheila. É, um pouco atrasado, quem mais? A Jennifer lá da Igrejinha ainda, quem mais? A Juliana por aqui de Três Coroas, valeu, Juliana. Também pediram música oferecendo para todos os ouvintes. Meu amigo Urco, Luiz Paulo, vulgo Urco. Ele, o graceiro, toda gurizada aí do Corpo de Bombeiros de Igrejinha. Olha só, 20 anos de Corpo de Bombeiros de Igrejinha. Estão fazendo uma ação para arrecadação de fundos. Importante, ó. Cachorro Quente Solidário. Será no próximo, então, dia 26 de setembro. Imperdível para você. É só entrar em contato, então, com a turma lá, ó. Faça a sua ajuda, a sua diferença aí. Apenas R$15 um cachorro quente com mais um Guaraná. Vamos ajudar aí, né? É solidário para o Corpo de Bombeiros Igrejinha comprar seus equipamentos e ainda deixar tudo melhor para melhor atender as ocorrências, tá bom? É só entrar em contato lá com o nosso amigo Urco ou chegar pessoalmente ali no Corpo de Bombeiros Igrejinha. O telefone do Urco é o 519-9305-4070. Dado o recado, meu amigo Urco, simbora lá com Marcos Paulo e Marcelo.

0: Felipe Falcão, eu quero esta mulher comigo. Bora lá atendendo as últimas. Alô, meu amigo Pico do Martelete de Igrejinha. Opa, tá indo o aniversário do Renato Sander, Pico.
1: Ô, Cícero Bala. Bom dia. Tô indo lá pro aniversário do Renato Sander, lá em Serra Grande agora. Daí, tá bem velhinho o homem. Bota uma música pra ele lá. Bota a música ela de arrastar as bancas do cupinzeiro pra ele, comandado aí, tá?
0: Mas que barbaridade, te ajeita, Pico do Martelete. Vou fazer o seguinte, olha só, infelizmente não deu tempo de atender todas as participações, mas não deu mesmo. Maicon por aqui, a Nilza, Ana Maria Balseira, Ivo Castelã, Alex Melo, quem mais por aqui, ó? Kari Edmundo, Cláudio Alexandre, ainda Ione Parecia Afonso, quem mais por aqui, ó? O Domelos, ainda quem mais aqui, ó? O Clairton Rodrigues, José Valdomiro Moura, Kátia de Novo Hamburgo, Paulo Ricardo Borges, Nelson Correia, Maria Sueli, Pedro Zaronel Sapiranga, Ciro de Parobé, quem mais por aqui, ó? Eliandro, Otacílio Fagundes, Bernadete, Silvinho de Igrejinha. Infelizmente não deu tempo, mas sendo assim, ó, fiquem com Deus que eu vou com ele, me queiram bem, não custa nada, uma ótima manhã, estamos saindo a compromissos, e vem aí depois da 1 da tarde, Roberto Schmidt, bom fim de semana, eu volto segunda-feira, das 18 às 21, até lá, tchau, tchau.

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1: Verdes Campos, 5 para 1.
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Oi, estamos chegando então no pedaço. É sabadão, 1º de agosto de 2026, é isso aí. Já passou metade do ano. Barbaridade, como passa rápido. E cada vez a gente fica mais velho, né? E vamos chegando aqui para ficar com você uma tarde de sábado, com muita música, muita alegria, muita descontração. Até às 5, toca aí. Das 5 às 6 tem o Rincão Verdes Campos. 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Tá liberado o nosso WhatsApp para você pedir a sua música pelo 54 999 270 979. Vem com a gente, vem pra Verdinha, vem comigo. Meu crime é te amar. Céu e Cantos, começando.

0: Aí, tô voltando pra ficar, tô ficando aqui com você. É, Roberto Schmidt com você, então, aos sábados até às 5 no Toca Aí. Vem com a gente, um abraço pra Kátia de Novo Hamburgo e Lomba Grande, um alusão aí pro Aloizinho, tá ligadinho com a gente. Quem mais tá mandando um recadinho aqui? Vamos para os áudios aqui na Verdinha também. Boa tarde.
1: Boa tarde, então, Alex Santo Antônio da Patrulha, Costa Miraguaia. Se possível, bota apartamento 104, oferecer pro meu amigo Ivo Cabeleireiro.
0: Um abraço, Alex. Vamos lá pro bairro Carniel, minha amiga Diomara.
2: Se o castigo é você. Boa tarde, Roberto Schmidt.
0: Boa tarde.
2: Como é que tá, meu amigo?
0: Tudo.
2: Quero a música Teodoro Sampaio. Endereço pro meu esposo, pro Agostinho. Pra todos os ouvintes que estão escutando. Meu amor fugiu de mim.
0: Oh.
2: Um abraço. É. Diomar do Bairro Carniel.
0: Se ele fugiu, vai atrás, Diomar. Um abraço aí pro Zé também, ligadinho com a gente de Sapucaia.
3: Aqui é o Zé de Sapucaia. Manda música Duas Camisas, quero oferecer pro meu irmão e a gente tá no trabalho.
0: Opa!
3: E aí, como é que tá a canela,
0: Gramado? Tá bom, tem sol?
3: Conta!
0: Tá tudo certo.

0: abraço para vocês e os ouvintes da Verdinha.
1: Um abraço, Zé. 25 graus hoje aqui em Gramado e Canela, né? Quem mais está com a gente? Boa tarde.
2: Boa tarde, Robertão.
1: Tudo?
2: Aqui é o Valdir Carvalho, da Solitária de Igrejinha.
1: Opa!
2: Gostaria que tocasse para nós a banda Enigma. Isso não é amor.
1: Vamos rodar daqui a pouquinho. Um abraço, Valdir. Minha querida amiga Maria Eni, como é que tá? Boa tarde, com alegria também na tua companhia, Eni. Obrigado aí pela sintonia. Ó, o apartamento 104.

0: Aí o Teodoro Sampaio. Meu amor fugiu de mim, mas que barbaridade. Vamos que vamos, vem pra Verdinha você também. Pessoal curtindo a Verdinha, ligado aqui na 97.9. Pessoal assando carne por aí, nós aqui, né? Só sentindo o cheirinho. Ah, coisa boa assim, né? Mas vamos que vamos, mais gente manda um recadinho aqui, boa tarde.
1: Boa tarde, Verdes Campos. Aqui é Chilo Mapelli de Três Coroas, churrasqueando e comemorando mais um ano de vida.
0: Ô, oh, felicidade.
1: Queria pedir duas camisas pra mim, minha família e todos os meus amigos de bar.
0: Ô, oh, coisa boa.
1: Sou do tamanho do Rio Grande.
0: Um abraço. Quem mais tá dando recado aqui? Boa tarde. Quero pedir uma música pro guri do Canastra, o Lambari, na beira do arroio, lá pro sítio do seu Landrão em Canastra. Mas tá bom, hein? Tá pescando aí, tchê? Isso é bom. Quem mais tá mandando um recadinho aqui? Boa tarde.
2: Sou a Janete da cidade de Taquara.
0: Oi.
2: Quero pedir a música do Tchê Chaleira.
0: Tchê Chaleira.
2: Também pode ser a música do Rick Renner, Filha.
0: Vamos ver, uma delas sai aí, tá bom? Obrigado aí pela companhia.
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0: Pois é, né, gente? El Niño intenso vai aumentar risco de chuva excessiva no sul do Brasil em agosto. Agosto costuma ser um mês de comportamento climático irregular no Brasil. Conforme o meteorologista Luiz Natilgal, da Metsul, embora ainda faça parte do trimestre climatológico do inverno, o período já começa a exibir sinais da primavera, com aumento gradual das temperaturas e maior alternância entre dias frios e quentes.
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0: 1:19.
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1: Qual marca você quer deixar no mundo? Vamos refletir juntos sobre o legado das nossas atitudes. Os nossos feitos, apesar de uma sociedade baseada no individualismo ou no ter, o que realmente marca são as lembranças de uma história e o quão importante podemos ser para aqueles que cruzam nossos caminhos. Bens materiais, construções. Quando partirmos, só deixam discórdias, brigas e confusões. Boas ações e sentimentos deixados no coração daqueles que tivemos a oportunidade de conviver acabam transformando muito mais do que conquistas que acreditamos que tenham valor. Vamos deixar boas lembranças, boas memórias e bons feitos nas vidas dos outros. Isso é que vale a pena.
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2: Estou aqui, Roberto Schmidt na Verdinha. Vamos nessa então, que tá bom demais. Vem com a gente, vem pra Verdinha. É bom demais você ligadinho com a gente. Vem com a gente você também. 54999270979 é o nosso número pra, do WhatsApp, né? Manda recadinho. 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Vem pra Verdinha você também, porque aqui tem música boa. Tô bebendo demais pra matar a sede. Tchê Chaleira!

0: Aí a banda Enigma, Isso Não É Amor, linda demais, hein? Uma boa tarde pra você, obrigado pela companhia. Dei você também pra Verdinha, mandar um alusão especial aqui pra Tami, a Tami pedindo uma do Gilberto Gilmar. É, isso aí, acabando de comer um churrasquinho agora, descansando e escutando a gente. Obrigado aí pra minha amiga Tami. Também, quem mais tomando um recadinho, vamos ali pro WhatsApp da Verdinha, boa tarde.
1: Boa tarde. Aqui é a Cleusa de Lomba Grande, Novo Hamburgo, fazendo faxina e escutando a rádio. Queria ouvir Duas Camisas.
0: Vai sair daqui a pouquinho. Meu amigo Valdomiro aí, só no churrasquinho também, né, Valdomiro?
2: Boa tarde, Roberto Schmidt. Valdomiro, queria pedir uma música aí para oferecer pro nosso aniversariante aí, o tio Elias, Cassiano Ninja, Gritos de Liberdade. Tamo aí, né? A cadeinha todo vapor.
0: Um abraço, pessoal, aí do Cadeinha, da Cadeinha Muniz, né? Isso aí. Quem mais tá mandando recado aqui?
3: Boa tarde, meu amigo Roberto. Que Deus te abençoe. Bota uma música bem boa aí pra mim curtir com a minha família que tá em casa.
0: Claro, vamos botar sim.
3: Com a comadre Maria Helena, Jorginho, meu marido Jorge, minha sobrinha Catiane.
0: Daqui a pouquinho. Quem mais? Meu amigo Marquinhos. Mês de bar, Marcos Paulo Marcelo. A tua música não colocaram aqui na programação ainda. Vamos ver aí se semana o Jefferson colocar, a gente coloca pra você, tá, Marquinhos? Quem mais? A Fátima. Nossa, a Fátima mandou uns 200 áudios aqui, tia. Vamos ver o que ela tá mandando aqui, vamos ver.
4: Eu queria mandar uma música lá pra Catarina, pra Paulinha e pro esposo da Catarina. Acabei de escutar ele falando lá em Serra Grande.
0: Tá bom, o que mais? Deixa eu ver o que ela tá falando aqui mais.
4: Essa música eu conheci meu esposo, Che Chaleira.
0: Ah.
4: Já estou com ele há 9 anos. Como essa música?
0: Tô bebendo demais, é isso aí. Boa tarde, quem tá mandando alô aqui é a Sueli. Gostaria de ouvir uma música do programa oferecer pra todos que estão na escuta da Verdinha. Vamos que vamos, vamos na Verdinha trazendo mais música bonita. Banda Chopão, vamos dançar essa?

0: Alô, Verdes Campos, a rádio que eu sempre quis. É o Sabadão aqui da Verdinha. Roberto Schmidt com você, vai mandando teu recadinho pelo 54999-270-979. Você já não pediu a tua ainda? Vai pedindo, eu vou colocando aqui na lista, vai na fila, né? Tem bastante pedidos aqui, a gente vai rodando na medida do possível. Vamos ver quem tá mandando um recadinho aqui pra gente. Vamos aí agora a Três Coroas. Boa tarde.
1: Boa tarde, aqui é a Nelly de Três Coroas. Se foi possível rodar uma música com a Sala J só pra curtir mesmo. Pra todos os ouvintes e meu esposo Elvio, que tá na escuta.
0: Mas vamos rodar a Lajotinha daqui a pouquinho, né? Boa tarde, Luciano do Morro Grande, em Viamão, quer ouvir a música atuais, o Barco do Amor. Já vou programar daqui a pouquinho. A Maria Sueli, como é que tá, amiga Maria Sueli, tudo certo?
2: Boa tarde, seu Roberto Schmidt.
0: Boa tarde.
2: Aqui é a Maria do Bairro Industrial, Maria Sueli do Bairro Industrial, Novo Hamburgo. Tô aqui atirada no meu sofá, escutando a rádio.
0: Sim.
2: Tá? Queria te pedir uma música, se o senhor puder tocar pra mim. Não sei se é horário que toca essa. Teodoro Sampaio, Os Quatro Cantos da Casa.
0: Vamos rodar,
2: se tiver,
0: sim.
2: Aí. Se não tiver, pode ser uma outra qualquer, tá?
0: Vamos rodar, sim.
2: Mas se tiver, eu quero escutar ela, tá bom?
0: Vai escutar, dona Maria.
2: Estou escutando a rádio desde cedinho já.
0: Vai escutar, sim. Já programei aí para daqui a pouquinho. Quem mais aqui? Deixa eu ver. Oliveira, ô, colega do rádio aí. Fala aí, tchê.
3: Grande Schmidt, boa tarde.
0: Boa
3: Por
0: tarde.
3: Aqui, locutor Oliveira Júnior, na audiência da Verdinha, aqui na cidade de Esteio, ao som da Verdinha. Isso mesmo, Verdes Campos. Super abraço para ti, colega. Super abraço para todos os ouvintes da Verdinha. Valeu, grande abraço.
0: Um abraço, colega do rádio aí, tchê. Quem mais? Vamos mandando mais um recadinho aqui. Boa tarde.
4: Estou me identificando agora. Júlio César, me manda uma música aí pra minha mãe, Georgina Elias Tomasi. Tá? Viu, queridinho? É assim, ó. E, sim. Georgina Elias Tomasi. Tá bom? No dia que eu saí de casa, minha mãe me disse, filho, vem cá. Só que ela nunca me disse isso. Ela sempre me atropelou dentro de casa, desde o meu tempo de infância, que eu era criança.
0: Tá certo então, Júlio César Elias. Tá dado o recado aí pra dona Georgina, que deve estar morando em Igrejinha, pelo que eu tô sabendo, alusão pra ela lá, pro teu irmão também, né? É, o Ricardo, né? Um abraço pessoal aí de Igrejinha, né? Espero que um dia vocês se acertem, viu, Júlio César? Tomara que você se acerte com a tua mãe. Eu acho que nesse momento seria muito interessante. Um precisa do outro. Mãe é mãe, filho é filho. Quem sabe vocês se acertam aí, tá? Deus abençoe aí. Vamos que vamos. 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
0: Verdes Campos, 14 para as duas.
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Muito boa tarde, obrigado aí pela tua companhia. 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Atenção, e a festa colonial continua aí, né? Festa colonial de Canela. É, isso aí, aproveite. É a 32ª edição. Hoje tem Tchê Barbaridade, né? 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Muito bom, hein? 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Vamos que vamos, vem pra Verdinha, vem comigo, vem aqui, ó, trazendo. A gente vai trazendo a sua música sempre que você gosta, aquela que você pede. Se a gente não acha aquela, a gente roda uma igual, mas vai sair alguma coisa aqui, que nem essa agora aí, ó. Mesa de Bar. Marcos Paulo e Marcelo.

0: 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Uma boa tarde para você, obrigado pela sua companhia. Vem com a gente, vem para Verdinha você também. Aqui você pede a sua e, claro, a gente roda. Vamos para Parobé agora, meu amigo Ciro.
1: É o Ciro aí do Boletim Parobé. Bota para nós aí, Folha Seca, pode ser, ou Bar da Esquina aí, a todos os amigos e ouvintes aí, que é a gurizada ali, o Yuri, Jorge, companhia, vamos fazer um baile, uma festa de tarde aí, só as músicas aí, obrigado.
0: Um abraço.
1: Obrigado, gurizada do ateliê, de igrejinha aí, a região.
0: Valeu, quem mais tá mandando um recadinho aqui, boa tarde.
2: Boa tarde, Roberto. Olha só, o Lúcio de Igrejinha, estamos aí na obra aí, fazendo um bico do fim de semana. Eu e o meu colega Maurício e o Gordinho, o Diego. E o Diego também é ruim da barriga, tá correndo com os colegas aí.
0: Barbaridade.
2: Queria pedir uma música pra ti aí, ó. Apartamento 104. Beleza?
0: Um abraço, meu irmão. Já rodei essa, mas vai a próxima música pra vocês aí, tá bom? Quem mais aqui? A Margarete.
3: Boa tarde, Verdes Campos. Aqui é a Ana Margarete, Loto Lolantinho. Quero pedir uma homenagem para a galera que trabalha comigo na Criativo Calçado. Agradecer para eles e para vocês e da rádio também. Cordão de ouro com triparada dura. Agradecer para o Morro da Figueira, para Alto Rolantinho, para todos os ouvintes da Rádio Verdes Campos, para vocês aí também. Se for atendido, muito obrigado.
0: Um abraço. Bem mais aqui a Camila vindo a música da banda Chopão, Melô do Rolo. Daqui a pouquinho sai. Vamos para Nova Hartz agora.
4: Boa tarde. Aqui é a Nélia Pacheco, de Nova Hartz, bairro Canudos. Manda um abraço para todo o pessoal do Morro Canudos. Estão todos na escuta. Principalmente Pacheco, que acabou de terminar de fazer mocotó. E estamos fazendo mocotó para venda.
0: Isso é bom.
4: Certo?
0: Certo.
4: Um abraço.
0: Já mando
4: bom fim de semana.
0: Já mando uma prova para mim aqui, Tchê. É isso aí, um abraço aí, obrigado pela companhia. Vamos de música bonita chegando. É a Lajota chegando, Cleiton.
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0: Aí, Júlio César, você ouviu então? Tá aí o dia que eu saí de casa. Zezé de Camargo Luciano. Um abraço pro Everton Gotchal, pedindo castração a Pialo, pro seu pai João, que tá de aniversário amanhã. Tá de aniversário hoje ou amanhã? A festa é amanhã, né? Amanhã é a festa. Ah, sim, amanhã vai ser a festa. E vai ser boa. Imagina como é que vai ser o festão lá pro lado do Canaço. Vai fechar as estradas lá. Amanhã é festa. Vai ser grande pro lado do Canaço, né? Coisa boa. Um abraço pro seu João. Muita saúde. Muitas felicidades aí, né? Um abraço, pessoal, aí do Canastra. Vou lá pra Nona, toda a família aí também, né? Obrigado pela companhia. Quem mais aqui mandando recadinho? Vamos para Parobé agora. Pessoal de Parobé ligados em peso também na Verdinha.
1: Boa tarde. Aqui é a Lili de Parobé. Gostaria de escutar a música da banda do Chopão, Só Mais Um Chope.
0: Vai sair, vai sair.
1: Para todos os ouvintes, para vocês da rádio, curtindo esse calorzinho. Se for atendida, muito obrigada.
0: Eu achei com Monte Carlo, mais um chope. Então vai sair com Monte Carlo. Quem mais? Um ótimo final de semana. Pedindo a música Quilômetro 11, Flávio Delcinho, Antônio. Um abraço, Antônio. Quem mais aqui? Boa tarde. Toca a música do grupo Calêndula. É Calêndula, né? Oferecendo minha esposa Maria e todos os ouvintes. O Ronaldo de Sapucaia do Sul. Tá bom, vai sair daqui a pouquinho, então. 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Verdes Campos, 12:09.
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É isso aí, vamos que vamos. Agora tem, o que aqui? Barco do Amor, Os Atuais.

0: Linda demais essa música, hein? É, Amado Batista, Simone Simaria, Folha Seca. Começamos lá com o Barco do Amor dos Atuais. Um abraço pro Everton. Ah, o aniversário era ontem, mas a festa é amanhã. Olha, festa boa amanhã então, né? Fala, seu João aí do Canastra, como é que tá, tio João, beleza?
1: Boa tarde, Rodrigo de Campos. Boa tarde, Roberto Schmidt, meu grande amigo aí. Gostaria de pedir uma música, Barco do Amor, se for possível. E a minha esposa pediu uma do Amado Batista.
0: Ó, já saiu as duas aí.
1: E oferecer para todos meus amigos e ouvintes dessa rádio maravilhosa aí. E para vocês da rádio. Um abraço.
0: Um abraço. Estou
1: fazendo 5.6, né? Estou de aniversário.
0: Opa! Felicidades, seu João! Já manda o endereço, tudo certinho, pra concorrer à promoção do bolo aí. Escreve, daí escreve pra nós aí. A Elisandra de... A Elisandra de Santa Maria do Herval aí pedindo Ana Castela, né? Pra ela e pro seu marido, seu mar. Elisandra Frank de Santa Maria do Herval, ligadinha na Verdinha! Olha o melô do rolo chegando.

0: Alô, Verdes Campos, linda demais, é quatro cantos da casa, Teodoro Sampaio, pessoal pedindo, a gente vai atendendo aí. Se demorar um pouquinho tua música, não te preocupa, vai saindo aqui, tô botando na fila, é pela fila aqui, né? É muita gente mandando mensagem, coisa boa demais. Manda a tua também pelo 54999-270-979. Deixa eu ver quem vai mandar recado agora aqui, deixa eu ver quem tá mandando recado. É o Geleia, tudo certo, que é uma do Sidney Lima pra curtir. Eu já programei daqui a pouco mais a música Pintadinha, aí do Sidney Lima. Quem mais tá mandando recado aqui? Meu amigo Jair, fala Jair.
1: E aí galera, manda música pra nós aqui. Estamos tudo aqui no bar do Paulinho, eu, o Momento, o Jajá, Clarice.
0: É uma galera, hein?
1: A Mara, como sempre, né? A Maninho estava aqui tocando umas músicas aí, ó. Show de bola. Vou apresentar ele para vocês.
0: Tá, beleza. Apresenta pra nós aí, em breve. Traz tá. Ele aí pra cantar na Verdinha.
1: Qualquer coisa pra nós aí que seja feliz.
0: Tá bom. Meu amigo Jaime Strasburgo, como é que tá, Jaime? Essa semana encontrei o Jaime, né? É, Jaime, eu vou entrar nessa empreitada aí também, né? Mas Deus é maravilhoso, Deus sabe o que faz aí. É, vou ter que entrar nessa aí também, vou entrar nessa fila também, né? Jaime aí, um abraço, Jaime. Tu entendeu bem o que eu quis falar, né? É isso aí, né? A Elisete Scariotti pedindo aí Sétimo Sentido pra curtir em Gramado. Braulio, como é que tá, meu amigo Braulio?
2: Boa tarde, Verdes Campos. Boa tarde, meu amigo Roberto Schmidt.
0: Tudo?
2: Eu gostaria de ouvir a próxima música aí que eu ofereci pra minha grande amor da minha vida, a Eva.
0: Opa!
2: Aqui do Salto.
0: Ô, legal.
2: Um abraço e uma boa tarde.
0: Um abraço. Quem mais aqui? A Sandra Oliveira. Aí de Canela, tá pedindo música e oferecendo pra Cinha Brasileira. E oferecendo todos os nossos queridos soldados que vieram de Alegrete, passaram a semana com nós, em especial ao soldado Silva Santos e soldado Pinheiro. Um abraço aí, obrigado pela companhia. Quem mais tomando recado aqui? Boa tarde.
3: Bom dia, Rádio Verdes Campos. Meu nome é Raizela Sara. Sou de Sente Balança, de Viado Pociano. Gostaria de pedir a música, mesmo sem estar. Devinho Novaes. Oferecendo para minha família e para todos que estiverem ouvindo.
0: Um abraço. Só me coloca o estado que você é aí, que eu vi que é o estado é 82, é o código 82. Leila, como é que tá minha amiga Leila?
4: Oi, boa tarde, Verdes Campos. Leila Zakoff em Sapiranga. Toca uma música aí para mim curtir. Que pescar que nada.
0: Que pescar que nada. Nada de ficar nervoso aí, né? Tá certo, um abraço.
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0: E olha aí, Novo Hamburgo e São Leopoldo seguem com áreas alagadas. Olha só, moradores da região seguem alerta com o avanço das águas do Rio dos Sinos. Em São Leopoldo, um dos pontos que registra alagamento é a Rua das Camélias. No local, algumas residências já foram afetadas, enquanto outros pontos a população acompanha a água chegar até a calçada, na esperança que não invada o pátio e as casas. Na minha casa, a água não entrou ainda, mas os vizinhos estão saindo de barco. Nós estamos isolados e ficamos monitorando com apreensão. Já aconteceu isso antes, mas fico muito mais preocupado agora porque tem um bebê de 2 meses, conta a repositora de supermercado Marielle Pedroso, de 20 anos. Que tristeza, né, gente? Tomara que seque logo isso aí, o pessoal volte ao normal aí em Novo Hamburgo e também São Leopoldo.
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0: Verdes Campos, 2h32.
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Vamos nós, vamos aqui, vamos que vamos. É a Verdinha no seu rádio. É, não troca de estação, porque a gente roda só sucesso pra você. 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Vamos que vamos, então. Cláudio Dalcin chegando no quilômetro 11.

0: Aí, pra quem pediu mais um chope, música do Monte Carlo cantando aqui na Verdinha. Deixa eu ver quem tá mandando recado aqui também. Boa tarde, boa tarde, boa tarde. Vamos ver quem vai mandar um alô aqui. Boa tarde.
1: Boa tarde, galera amiga da Verdes Campos. Manuel Cardoso Gravataí. Ligadinho com vocês do princípio ao fim. Um abraço e um beijo no coração de todos os ouvintes que estão ligadinhos com vocês. Essa programação maravilhosa. Uma música bem bonita para nós. Eu ofereço para minha amada Ivone, aqui em Gravataí, bairro São Vicente. Aquele bairro que vive sempre contente.
0: Urra,
1: amém. Boa tarde.
0: Que beleza, hein? Um abraço, pessoal, que está sempre contente no bairro São Vicente. Ai, primo. Um abraço também, pessoal, aí da Várzea Grande. A gente esteve lá numa ação no Mercado É Aqui, ali na subida que vai para a Aviação Ferro. Maravilhosa, maravilhosa a confraternização que tivemos ali. 13 anos do mercado, toda a turma aí. Olha, eu vou dizer para vocês, gente, vale a pena conferir, né? Vale a pena conferir as ofertas. Daqui a pouco eu vou trazer as ofertas para você lá do Mercado É Aqui. Mas, gente, como tem gente boa na Várzea Grande, hein? O mercado lotado, muita gente chegando, ganhando prêmios, comprando produtos de qualidade com preço baixo. Muito bom atendimento mesmo. Vale a pena chegar por lá também. Vamos que vamos. Olha quem vem chegando aí. Castração a pialo. Porca, véia.

0: Alô, Verdes Campos, boa tarde pra você, obrigado pela companhia. Vem com a Verdinha também. Vem aqui comigo. Curtindo essa tarde sábado, maravilhosa essa tarde sábado, hein? Um abraço, Fabiano Rocha aí. Ah, boa, foi reforçar. Eu vi que o rapaz ali que tá contigo, né, Fabiano? Tá com a barriguinha cheia, né? Imagina uma, carne, uma comida de fogão a lenha, provavelmente, né? Ai, coisa boa, né, tia? Um abraço, sendo uns mirins pra vocês daqui a pouquinho. A Maria tá ligadinha com a gente, igrejinha, quer escutar a música Os Olhos JM. Aí oferecendo para todos os Cavalini e os ouvintes. Vai sair daqui a pouquinho, ó. Quem mais? Meu Deus, deixa eu ver quem tá pedindo música aqui. Boa tarde, vamos ver quem tá ouvindo.
1: Boa tarde, aqui é a Janaína da Várzea Grande. Hoje de manhã eu estive no mercado aqui. Ganhei uma jarra elétrica.
0: Ô, oh, parabéns.
1: Eu gostaria de escutar a música Irmãos da Lua. Amigo das Estrelas. E gostaria de mandar essa música para minha mana, Cristiane, meu afilhado Leonardo e minha querida amiga Daniela.
0: Irmãos da Lua. Vamos ver se eu acho essa música aí, tá bom? A Tami pedindo aqui, né? Eu, Copo e a Solidão. Vamos ver se daqui a pouquinho eu já rodo pra ti, tá bom, Tami? Um abraço, obrigado pela companhia. Verdes Campos, faltando 7 para as 3.
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0: É isso aí, vamos que vamos. É a Verdinha no ar, Roberto Schmidt. Com você. Até às 17 horas. Vamos nessa que tá bom demais ter você na nossa companhia. A gente fica muito feliz, cada vez mais ouvintes pintando aqui na Verdinha. Pessoal aí da Serra, Vale do Paranhana, Sinos, Grande Porto Alegre, Litoral. onde você também estiver ouvindo no app da Verdinha, qualquer parte do mundo também. Vamos que vamos, vamos trazendo mais música bonita aqui chegando. Pra quem pediu Sétimo Sentido...

0: Ah, que bom demais, hein? Deixa eu ver os mirins, a Avenida da Saudade. O Alemão Malandro, Grupo Calêndula, Iana Castela, nosso quadro. Ó, o pessoal mandando um recadinho, vamos atendendo, mais pedidos chegando aqui. Que loucura demais, bom demais, né? É isso aí, vamos ver quem tá mandando recado aqui, boa tarde.
1: É aqui na tarde, é Verdes Campos, que na Verdinha é meu amigo Cícero, ligado com a gente lá na Bahia. Cícero, fala Cícero. Fala Roberto Schmidt, boa tarde a todos os ouvintes da mais querida, a nossa Rádio Verdes Campos. Ligadito aqui na Bahia, deu uma refrescadinha, tia. Caiu para 22 graus, 21 graus, tempo por aqui. É isso aí, meu amigo. Um abraço para todo mundo aí que tá ligado aí na programação dessa rádio e nos faz isso.

0: Quentinho em casa aí.
1: Um abraço. Quem mais tá no recado aqui? Boa tarde.
2: Boa tarde, Verdinha. Aqui é a Cris de Gramado. Eu gostaria de escutar a música Agenda Rabiscada com Cleito Camargo. Abraço a todos.
1: Um abraço, já tá programado. Darcy Moraes pedindo música aqui. Diz ele que curtindo a solidão e ligar na Verdinha. Gostaria de ouvir a música Antes de Ir Embora com os Atuais. Darcy Moraes, do Jarim Viamão. Quem mais? Boa tarde. Gostaria de ouvir a música 2 Graus, Alain Aladim. Márcio de Nova Santa Rita ligado. Ô, pessoal de Santa Rita, obrigado aí pela companhia. Quem mais aqui tá mandando? A Erondina. Deixa eu ver o que a Erondina tá mandando aqui. Fala, Erondina. Não dá pra ouvir, Erondina. Tu vai ter que mandar um áudio e baixar o volume do rádio. Não tô conseguindo aqui, tá bom? Já passei o áudio, Ana Paula, mas vou repetir teu áudio aqui, tá, Ana Paula? Ó, escuta aí, ó.
3: Bom dia, bom dia, Rádio Verdes Campo. Meu nome é Regila Sara. Sou de Sente Balança, de Diado Pociano. Gostaria de pedir a música, mesmo sem estar. Devinho Novaes, oferecendo pra minha família e para todos que estiver ouvindo.
1: Tá bom, repetiu o áudio, já tinha passado ele, mas então... E a Erondina manda um áudio de novo, Erondina, não dá pra entender. Tu botou a música tá mais alto que a tua voz, tá bom? Obrigado aí pela companhia. Verdes Campos, 3 e 13.
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1: Oi, estamos aqui, Chimitão, com você até às 6 da tarde. Até às 5 toca aí. Ô, tô de volta! 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Tá bom? Obrigado aí pela companhia. Vem com a gente, vem pra Verdinha, porque tem música boa aqui. Tem o JM, por exemplo, aí cantando. Os Olhos...

0: Aí, Cleiton Camargo, agenda rabiscada. Boa tarde pra Marta da Serra Grande, pedindo música aí do Carisma, fofoca do momento. A Senira tá ouvindo a gente na linha São Paulo, na escuta da Verdinha. Um abraço na Miriam também, ligadinha com a gente. Quem mais aqui? A Silvana Rodrigues. Como é que tá, Silvana? Boa tarde.
1: Queria minha homenagem para a Marina, que Deus abençoe ela, que dê bastante saúde para ela. O esposo dela, o Jorginho, filho Edevaldo, a Karine, meus sobrinhos Rafaela, João Vitor, a Stephen, o Genesi. Se for atendida, muito obrigada, Deus abençoe. A música é O Jogo do Amor, com a terceira dimensão.
0: Tá bom, eu achei O Jogo do Amor com o sétimo sentido, tá? Vamos rodar depois aí. 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Antes de ir embora, Os Atuais.

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1: É, bonita essa música, é Pintadinha, saudoso Sidney Lima aqui na Verdinha. Vai mandando teu recadinho pelo 54999-270-979. Mais gente mandando recado aqui, boa tarde.
2: Boa tarde, Rádio Verde Campos, Leila aqui de Sapiranga. Eu gostaria de ouvir a música do Bruno Marrone, Choram as Rosas.
1: Ah, vamos rodar.
2: E ofereço a vocês e a todos os ouvintes. Se for atendida, ficarei muito grata. Um abençoado sábado para cada um de nós.
1: Tá bom, obrigado aí. Quem mais tá vendo música aqui? Boa tarde.
3: Boa tarde, aqui é a Claires de Parobé. Gostaria de escutar a música com Chitãozinho e Chororó, Fio de Cabelo. Se for atendido, muito obrigado. Verdes Campos é sem palavra, é mil. Amo vocês. Beijo,
1: um abraço, tchau. Tchau, obrigado pela companhia.
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1: 3:35.
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1: E vamos nessa, aqui tá bom demais. 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É amanhã, hein? Amanhã. Hoje tem Tia Barbaridade, amanhã encerrando com Os Monarcas. 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Toca aí, vamos tocando então. Ó a fofoca do momento, qual que será, hein? Quem não faz uma fofoquinha às vezes, hein? Grupo Carisma!

0: Aí foi a 2 graus. Alain Aladim. Mas não tá 2 graus, não. Tá 27 graus. Barbaridade, tem calor. Ah, o verão veio fazer visita pro inverno, então, né? É, veio visitar o inverno, o verão. E não quer mais ir embora, né? Quer ficar por aqui mesmo. É, gente, é bem assim aqui, verãozinho, velho, não quer ir embora. É, isso aí. Vamos mandar um alô especial pro Antônio Machado ligadinho com a gente. Vamos rodar a camisa manchada daqui a pouquinho. Darcy Moraes pediu fio de cabelo. Já tá programado fio de cabelo, já me pediram aqui também. Boa tarde, gostaria de ouvir uma terceira dimensão oferecendo para todos os ouvintes dessa Rádio Nota 10, João do bairro Rio Branco, em Rolante. Meu amigo alemão lá no BRIC também, ligadinho na Verdinha. Fala, alemão, o que conta para nós aí?
1: Ô, Roberto, também na tua escuta, ó. Tem uns 6 caboclos aí, ó. Todo mundo acha que, ó, acho que eles não têm rádio em casa, vem escutar o rádio aqui no BRIC.
0: Bau.
1: Tu consegui botar aquela vidro de perfume.
0: Vamos rodar.
1: Eu te agradeço, tá bom? Aquele abraço, temos aí na tua companhia. Até a noite.
0: Um abraço, alemão. Agora tem, sabe qual? O presente de Deus. Grupo Manotaço.

0: Verdes Campos, a rádio que eu sempre quis. Ah, isso aí. Vamos aqui, ó. Uma alusão pro Nelson Corrêa de Gramado, ligadinho com a gente. Darcy Moraes. Ligadinho, daqui a pouco sai o fio de cabelo, tá, Darcy? Um braçozão aí, né? A Laira, Lairiane, pede a música do Gilberto pro Gilmar, Trineu, a Ana, pro Sabonete, todo o pessoal do Rancho Genix. Vestido azul, estão tomando uma geladinha, né? A Silvana, ah, quer que eu repita o teu recado, Silvana? É que tive uma visita e desliguei o rádio, gostaria de ouvir novamente se for possível. Tá, vou dar uma chance aqui pra ti. Não podia, né? Mas vamos botar aqui mais uma vez então. Vamos lá, vai.
1: Eu queria a minha homenagem para a Marina, que Deus abençoe ela, que dê bastante saúde para ela. O esposo dela, o Jorginho, filho Edevaldo, a Karine, meus sobrinhos Rafaela, João Vitor, a Stephen, o Genesi. Se for atendida, muito obrigada, Deus abençoe. A música é O Jogo do Amor, com terceira dimensão.
0: Tá bom, agora tá dado o recado, né?
1: É uma boa tarde.
0: Ah, o bairro é Fênix, tá escrito ali Gênix. Eu achei, é Rancho Gênix, né? Então é Rancho Fênix, então tá bom. Vamos nessa, então! Verdes Campos, 4 para as 4.
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0: 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Aí tá certo. Vamos que vamos, vem chegando o Jogo do Amor, Sétimo Sentido.

0: 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Daqui a pouco teremos aí Pimael, direto da Festa Colonial de Canela, trazendo informações pra gente aí, né? Agora são 4h15, a gente vai até às 5 com o Toca Aí. 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
6: Colocar-se no lugar do outro é o primeiro passo para ajudar de verdade. Muitas vezes pensamos estar ajudando alguém segundo o que pensamos que seria bom para essa pessoa, usando nossas referências e o nosso julgamento. Mas antes de pensar em ajudar alguém, é necessário nos colocar no lugar do outro e entender qual é a real necessidade dele e no que podemos ajudar. Empatia é estar preocupado com o sentimento e a percepção do nosso próximo.
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0: 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Vamos que vamos, vamos até a festa colonial. Bimael tem informações de lá pra gente. O que tem de novidades para nós aí, Bael? Boa tarde.
1: Boa tarde, Roberto Schmidt. A gente está por aqui na 32ª Festa Colonial de Canela. Tá bom demais por aqui. E sabe com quem que eu tô por aqui, Roberto? Tu não vai adivinhar. Eu tô por aqui com três Jair, três Jotas por aqui, do grupo Macega Show, que vai conversar um pouquinho com a gente. Vai conversar com o Jair Haas por aqui. Boa tarde, Jair. O que vocês estão preparando para essa noite aqui em Canela?
2: Boa tarde, para nós é uma imensa alegria podermos estar aqui, né, animando a todos, né, essa maravilhosa festa que está acontecendo. O dia ajudou também, colaborou, né, e para nós sempre é muito bom o público interagir e a gente conseguir agradar a todos, né, para nós é uma felicidade isso, né.
1: Maravilha, o que o Macega Show entrega aqui pro pessoal? Você é uma típica alemã, né, pessoal que não conhece, nunca ouviu falar do Macega Show, para vir aqui curtir a partir das 18 horas?
2: Não, a partir das... vamos aguardar agora o desfile ali, às 17 horas está chegando ali, né, e aí dali em diante a gente começa a tocar daí, até às 19 horas daí.
1: Maravilha, então o outro Jair por aqui diz que tem uma história já na música, já. O senhor toca o quê? Qual o instrumento?
3: Saxofone.
1: Saxofone, é. Já do JM também, já participou também?
3: Fui fundador do JM. Também nós era três Jair, por coincidência.
1: Quanto tempo de música?
3: Há 56 anos. Comecei em 68.
1: E já tem uma vasta experiência aí, tem, pra tudo que é baile, né?
3: Já se rodou bastante por aí.
1: Rodou bastante. Agora tá pelo Macega Show por aqui, fazer essa super festa pra galera aqui a partir da... daqui a pouquinho, né? Mais tarde, daqui às 18 horas, já começa por aqui a movimentação com música. Hoje também tem mais show com Tia Barbaridade logo mais. Maravilha, galera. Um ótimo show para vocês.
2: Muito obrigado a todos e boa festa para todo mundo aí.
3: A gente que agradece aí a participação do programa de vocês e tudo de bom. Boa festa.
1: Maravilha, Roberto Schmidt. A gente está por aqui curtindo a 32ª Festa Colonial de Canela. Tem muita coisa boa por aqui acontecendo. 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Roberto Schmidt, é a Verdes Campos, a rádio que eu sempre quis. Daqui a pouquinho eu volto com mais conversa aqui direto da Festa Colonial, que tá bom demais. A turma pode vir para cá, o clima tá ótimo, tá calor, vim tomar um chopp, aproveitar. Até mais, Roberto. Roberto.
0: Vamos lá, Bel, estamos aí no aguardo. E nós vamos trazer essa aqui agora. Vestido azul, pedir, mas vou trazer com Fábio Dalcin.

0: Vamos que vamos. Vamos até a festa colonial de novo, Abimael. Tem mais informações pra gente? Fala daí.
1: Maravilha, Roberto Schmidt por aqui. O clima tá bom demais, tá animado na 32ª Festa Colonial aqui de Canela. E eu tô circulando por aqui nesta grande festa. E tá rolando por aqui. Encontrei a turma, o Vitor Hugo, a turma da Cressol por aqui, que vai conversar um pouquinho pra gente. 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
1: 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E seguindo por aqui na Festa Colonial, a gente tem muita coisa rolando por aqui. 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São os nossos parceiros junto aqui na 32ª Festa Colonial. Roberto Schmidt, já já eu volto com mais novidades, com tudo que está acontecendo por aqui, direto de Canela, esperando você aqui na Praça João Correia. Daqui a pouquinho tem um desfile que vai acontecer aqui no centro de Canela. Se prepare, porque vai ser lindo demais. E também, logo mais, de barbaridade, ao vivo, aqui da praça, junto com você, aqui na Verdes Campos, a rádio que eu sempre quis.
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0: E vamos que vamos. Vamos até a Festa Colonial de novo? Vamos lá então. Tá movimentada a festa. Abimael trazendo mais informações lá. Fala, Abimael.
1: Muito bem, Roberto Schmidt, a gente continua por aqui circulando pela 32ª Festa Colonial de Canela, pela Verdes Campos, e olha onde eu vim parar por aqui. Vamos conversar um pouquinho com a dona Laides, que vai falar um pouquinho da experiência, da evolução da Festa Colonial. Ela está desde a primeira, Roberto, desde a primeira edição da Festa Colonial aqui de Canela. São 32 anos, é isso mesmo, dona Laides? Boa tarde.
10: Boa tarde, são 32 anos que eu participo da feira.
1: E tem, o que, que tem achado dessa edição aqui? Como que evoluiu a festa? O que, que a senhora entrega aqui para os comerciantes, para as pessoas que vêm por aqui? Que a senhora vende bolinho de batata, batata frita, como é que é?
10: Nós vendemos bolinho de batata, batata frita, quentão, chope, suco de laranja e de uva.
1: E tá melhor que os outros anos?
10: Tá melhor. Cada ano vai evoluindo mais, né?
1: Vai ajustando, né? Vai ficando melhor.
10: Cada ano é melhor.
1: E esse ano, o que a senhora tem para dizer pro pessoal aqui? Tá gostando? Tem coisa boa?
10: Tem muita coisa boa, com o pessoal que vem pra cá, termina amanhã e junte-se a nós, vem comprar aqui.
1: Maravilha, dona Laides por aqui, vem pra cá aproveitar, tem quentão, tem bolinho de batata, tem batata frita e tem muito mais. Como é que é, dona Laides?
10: É isso, convido o pessoal.
1: É isso aí, pessoal, vem pra cá aproveitar, tem suco de laranja, tem suco de uva, muita coisa bacana. Ela tá 32 anos por aqui, esperando você com produtos de qualidade. São as agroindústrias aqui do interior de Canela, aproveitando. Hoje é o último final de semana, até amanhã ainda tem Festa Colonial por aqui acontecendo na Praça João Correia, em Canela, e por aqui junto com a gente, Roberto Schmidt. 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Maravilha, turma, eu tô por aqui, daqui a pouquinho eu volto com mais intervenção ao vivo, direto da Festa Colonial de Canela, aproveitando esse final de semana maravilhoso. Valeu, Roberto, já já eu volto.
0: Muito bem, vamos em frente, mandar um alô. Vamos aproveitar a próxima música que vem pedir aqui, ó. Deixa pra ouvinte pedir, já vou rodar ela. Fala, dona Iri.
11: Boa tarde, Campos Verde, tudo bem?
0: Tudo.
11: Nós estamos ali em Gramado. A Erivete que tá falando, daí eu não indo pra casa, acorda, mas volta em Gramado, né? Eu quero uma... Estava em Canela, na festa da colônia, daí eu quero o copo furado, né? Porque nós tomamos casa de cana e o copo tava furado, bah, né? Eu quero pro meu filho lá, indo pra você estourar, tá bom? Beijos.
0: Então tá aí o copo furado chegando. Céu e Cantos.

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3: 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Muito bem, vamos fechando, agradecendo aqui ao Mercado é Aqui, também Loja 7, Top Mais. Muito obrigado, um abraço aí pra Tâmica, pedindo uma música ainda pra fechar aqui. O quem mais aqui tá mandando uma alusão, Ramão Milton, um abraço também. Vamos encerrando o Toca Aí, em seguida já vem aí o melhor da música gaúcha com o Rincão Verdes Campos. A todos, um bom sábado, Toca Aí volta sábado que vem, a partir da 1, se Deus quiser.

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2: Verdes Campos, 2 para 5.
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2: É o Rincão Verdes Campos chegando aqui na Verdinha 97.9. 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É o Grupo Cordiona chegando aqui na Verdinha.

0: É a música do Rio Grande pra você, uma boa tarde. Vamos até a festa colonial mais uma vez. Fala daí, Abimael, o que tem novidade agora?
1: Muito bem, Roberto Schmidt, eu tô por aqui na 32ª Festa Colonial de Canela, aproveitando todos os detalhes no último final de semana. Tem hoje, tem amanhã, ainda tem festa acontecendo por aqui na Praça João Correia, e tá acontecendo neste momento o grande desfile da Festa Colonial, muito bacana. Vem para cá assistir, você que está por Canela, por Gramado, vai ser muito bacana estar por aqui acontecendo na avenida principal aqui na Felisberto Soares de Canela, esse grande desfile da programação da 32ª Festa Colonial de Canela. E também logo mais tem uma Macega Show, daqui a pouquinho sobe ao palco aqui da Festa Colonial, e logo mais depois do Macega Show tem Tchê Barbaridade ao vivo para você por aqui. Tem bolinho de batata, já vou aproveitar, vou comer o meu bolinho de batata por aqui. E também tem batata frita, tem quentão, tem de tudo por aqui na Festa Colonial, só coisa boa para você aproveitar. Corre para cá que ainda dá tempo, o clima tá bom demais. Eu tô por aqui, vou aproveitar agora essa grande festa, aproveitar esse desfile que tá lindo demais. Vou aproveitar também para arrastar a chinela aqui com uma Cega Show. Daqui a pouquinho tem Tia Barbaridade. Tô por aqui junto com a Verdes Campos, trazendo todos os detalhes desta grande festa para você, amigo, aqui da Verdes Campos, num oferecimento de culinária, shows e cultura, uma programação envolvente, tudo você acompanha aqui na Verdes Campos, no patrocínio Master Suítes Avenida, viva intensamente cada detalhe, na rua São Marcos, no bairro Carniel, apoio Vidrosul Canela, credibilidade, 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Eu sigo por aqui na 32ª Festa Colonial, aproveitando e esperando você da nossa audiência aqui da Verdes Campos, a rádio que eu sempre quis. Valeu, Roberto!
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3: 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E Mercado Boinha com a gente aqui até às 18 horas. Vamos ver quem está mandando um recado aqui, vamos ouvir o nosso ouvinte, né? Boa tarde.
4: Quero ouvir aí uma cassação a Pialo com o Lolo dos Pampa, a mão Milta aqui de Três Coroas. Um abração para todos os ouvintes da Verde Campos.
3: Restão Pialo, que é com o Porca Véia, tá? Vamos rodar aqui. Terezinha de Gramado, como é que tá, Terezinha? Tudo certo?
5: Boa tarde, seu Roberto Schmidt. Aqui é a Terezinha. Agora, antes que eu acabei de chegar do sítio, lá no estado, lá no sítio, eu tava escutando a Mais FM. Lá pega bem, lá no sítio, a Mais FM, ele vê meu radiozinho. Agora eu vou começar a levar o radiozinho. Manda um abraço pra quem está na escuta do programa, pra sair da rádio, sempre tô na escuta. Manda uma música bem chonada pra mim. De Terezinha, daqui de Gramado. Uma boa tarde.
3: Então tá, obrigado, tá ouvindo a Verdes Campos então, Terezinha, tá bom. Deixei o Nelson Corrêa, tá ligadinho com a gente aqui também. Nelson, obrigado aí pela companhia. 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

0: Muito bem, é Verdes Campos, o Rincão Verdes Campos. Daqui a pouco tem Johnny Wolf, Bandas em Ação. Gente, vamos que vamos. Um recadinho comercial, a gente volta em seguida. 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
0: Muito bem, um abração aí pro Claudemir Maciel da Rosa, mandando um alusão especial para todos que estão no rolante. Tá chegando lá daqui a pouquinho, né? É isso aí. Vamos agradecer no Mercado Boinha e também ao Porão Lanche. Muito obrigado você que participou e também da nossa programação. Daqui a pouco tem Bandas em Ação com Johnny Wolf. Eu vou fechando aqui o meu horário e daqui a pouco vem o melhor das bandas. Gente, bom finalzinho de tarde de sábado. Tchau, tchau.

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Oi, gente! Boa tarde, já no iníciozinho da noite desse sabadão, 1º de agosto de 2026. O tempo voa, hein? O tempo passa demais. Já estamos iniciando o mês 8, hein? Eita! Temperatura de 22 graus aqui na Serra Gaúcha. Tempo meio escufusco, né? Show pra lá, tempo ruim. Eita! Mas aqui não tem baixa astral não, hein? Nós vamos juntinhos, eu e você, até as 10 da noite com muita música boa, muita participação do ouvinte aqui pelo 549-9927-0979. 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Top demais, um abração aí ao Rogério e toda a família Cardoso aí da cidade de Canela também. Esse pessoal aí, top demais, hein? Gente, combinado então, nós vamos juntinhos, eu e você, tô esperando aquele toque legal, ó, pedindo aquela música boa, aquela música de bailão, aquela galdéria boa de dançar, pra animar o nosso sábado, e nós começamos assim desse jeito, os atuais, Mississippi. Talita!

0: Banda Champion, batom 24 horas. É o Banda Zenção com Jôni Wulff na comunicação pra você até as 10 da noite com muita música. Boa participação do ouvinte pelo 549-9920-979. Tô aguardando, hein? Aguardando aquele toque legal, pedindo aquela música. Pessoal que tá na Serra Gaúcha, aí no Vale dos Sinos, Vale do Paranhana, Grande Porto Alegre, Litoral, enfim, você que está nos ouvindo aí, muito obrigado mesmo de coração pela sintonia.
1: Boa tarde a todos, aqui o Daniel, professor de dança de igrejinha.
0: Tudo
1: Mando
0: bem?
1: Um abraço para todos os meus grupos que estão nesse momento ouvindo a rádio. Também um abraço para todo mundo aí da rádio e para todos que estão ouvindo. E o grupo de dança de igrejinha, o Vida Geburt, está se dirigindo para um festival de danças na cidade de Maratá. E vamos voltar só quase de manhã cedo.
0: Eita, um abraço para todos. Coisa boa demais. Aproveitem esse momento mais que especial. Top demais, hein? Boa noite, Jôni. É o Joel da JP Estacionamento. Estou aqui no estacionamento escutando a Verdes Campos. Vou trabalhar até a meia-noite, eu e o Rodimar esperando os clientes. Grande Joel Pinto, hein? Parceiraço aqui da rádio, gente boa por demais. Essa semana o Joel tava de aniversário aí, me senti muito honrado, fiquei muito feliz. Ele mesmo me ligou pra gente vir aqui comer um bolinho com ele, né? Cantar os parabéns aqui. Esse cara fantástico aí, meu irmão, que Deus continue te abençoando. Alô, minha querida amiga Terezinha!
2: Boa tarde, Jôni.
0: Oi!
2: Aqui é a Terezinha.
0: Tudo bem?
2: Eu sempre estou escutando o programa, mandar um abraço para quem está escutando o programa e para vocês da rádio. O dia inteiro, hoje eu levei meu rádio.
0: Eita, coisa boa, hein?
2: Estava na manhã volume lá.
0: Eita!
2: Escutando a Vertinha, manda uma música bem bonita à tua escolha.
0: Tá bom, minha
2: que
0: querida.
2: Tenha uma ótima noite.
0: Amém. Pra você também.
2: Bem apaixonada. Né?
0: Eita, ah, dona Terezinha, hein? Top demais.
3: Boa noite.
0: Boa noite.
3: Aqui é o Álvaro, Troscoa.
0: Tudo bem?
3: Queria escutar a música Quilômetro 11 do Flávio Dalcin. Ofereço.

0: para minha esposa Nelly e para todos os ouvintes da Verdinha.
1: Valeu, valeu, meu irmão. Boa noite, Jôni. Sou a Márcia aqui de Sander, Três Coroas. Tô apaixonada pela Verdinha, top demais essa rádio. Pode rodar uma antiga do JM? Vou rodar sim, vou rodar pra você daqui a pouquinho, ok? Márcia, obrigado. Um abençoado final de semana pra você também, minha querida. E agora o Bandas em Ação traz pra você, Estação Fandangueira. Desce mais uma.

0: Musical JM com participação super especial do Marciano na rua, ela é dama.
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0: Lembrando e aguardando sua participação pelo WhatsApp da Verdinha. É o Bandas em Ação com Johnny Wolf na comunicação até as 10 da noite com muita música boa pra você. Boa noite, Johnny. Aqui é a Patrícia da Serra Grande. Gostaria de ouvir Perigosa e Linda. Muito obrigado. Eu que agradeço, minha querida. Um abençoado final de semana para você e toda a sua família. Opa, é o Adolfo do Gás. Pede uma música. Pede uma toalha molhada saindo do banho. De Igrejinha. Top demais, hein? Tocar aqui daqui a pouquinho, toalha molhada pra você. Boa noite, meu amigo, na escuta aqui, por favor, toca Sábado ao Dia com Tchê, Barbaridade é o Messias. Boa noite, meu amigo, na escuta, deixa eu ver aqui, é o Adriano de Sapiranga. Toca uma pra galera que estamos aqui no posto, curtindo a Verdinha, tomando uma gelada e ouvindo a Verdinha. Valeu, valeu, pessoal de Sapiranga, top demais. Toca pra mim, Hugo e Guilherme, beijo na boca com participação de Ana Castelo. Ana Castelo, Elisandra Frank de Santa Maria do Erval, minha querida. Agora só posso bailão, tá? Só bandinha e Galdéria. Mas vou tocar um bem legal pra você aí, com certeza, ok? Boa noite, Verdes Campos. Leila, aqui de Sapiranga, gostaria de ouvir a música Corpo Esgualepado e ofereço a todos os ouvintes que foram na Verdes. Deixou aqui vendidas, ficarei feliz. Se for atendida, ficarei feliz. Acho que é isso, né? Ok, vamos tocar daqui a pouquinho pra você, com certeza. O pessoal aí de Sapiranga, ligadinha conosco também. Boa noite, amigo. Aqui na Praia de Magistério. Manda um abraço, Heitor, Maicon, Ana e Lucimara. Beijo, Cristina. Eita, pessoal maravilhoso aí. Um abençoado final de semana para vocês. Obrigado de coração pela participação também. Nosso WhatsApp bombando, hein? Coisa boa. Gente do céu, que felicidade.
2: Boa noite aí, meu amigo.
0: Boa noite.
2: Estou aqui na Verdinha, ligado.
0: Eita.
2: Tomando uma cerveja. Bem tranquilo aqui na minha casa.
0: Que bom, meu irmão.
2: E quero escutar uma música bem legal aí. Vou deixar até o critério a música.
0: Tá bom, tá bom.
2: Com a Verdinha, tudo é alegria.
0: Aí, meu irmão, tamo juntos. Obrigado de coração. Meu Deus do céu, o pessoal lá na praia, curtindo a praia e ainda vai sair uma ambrosia, coisa boa demais, gente, que coisa maravilhosa, que Deus continue abençoando vocês aí, ok?
3: Boa noite, aqui é o Marcos de Sapiranga, estamos indo na casa do Éder e da Zete comer um churrasco com meus afilhados. Então, assim, ó, curtindo a Verdes Campos, toca uma de bailão pra nós curtir hoje. Vai Nova Hearts no Martelos Bar.
0: Tá, valeu, top demais, vão com Deus. Aproveitem esse momento maravilhoso.
4: Boa noite, aqui é a Nelly de Três Coroas. Se foi possível rodar mesa 14, o Mercosul, ofereço pra minha esposa Elza e pra todos os ouvintes.
0: Ok, vamos rodar daqui a pouquinho pra você, com certeza. Boa noite, Johnny. Toca pra nós, Namorada que Sumiu, com Banda JM. Ofereço pra todos os ouvintes, Gilmar de Sapiranga. Obrigado, eu que agradeço, meu irmão. Obrigado. Um abençoado final de semana pra você também. Daqui a pouquinho a gente toca, com certeza, pedido aí do pessoal que está bombando aqui no nosso WhatsApp. Graças a Deus, hein? E daqui a pouco nós voltamos com mais música boa pra você.

0: 6h24.
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0: É VaptVupt, hein? Eita, nós, é o Bandas em Ação, com Johnny Vup na comunicação, com muito prazer, com muito carinho para você. Até as 10 da noite, hein? Com muita música, boa participação do ouvinte. Nosso WhatsApp hoje tá bombando, hein, gente? Graças a Deus, muita gente participando, pedindo música. 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E a minha amiga Patrícia aí da Serra Grande, que pediu o Perigosa e Linda, tá aí especialmente pra você.

0: Flávio Dalcimba, na hora, o quilômetro 11, pedido do nosso ouvinte querido. Lembrando e aguardando a participação do nosso ouvinte querido pelo 549-9970-979. Alô, meu amigo Éder, boa noite!
1: Bom dia, Johnny. Aqui é o Éder, do Molins Cadeinha, São Francisco de Paula. Toca a música do Tia Barbaridade, me chama no fole que eu vou. Pra toda a galera que está na escuta aí, está muito show de bola esse teu programa.
0: Valeu, meu irmão. Obrigado, Éder, aí do Muniz Cadeinha, interiorzão aí de São Francisco de Paulo, onde dá umas festas maravilhosas. Esse lugar aí, belíssimo demais, hein? Obrigado. Um abençoado final de semana pra você, meu irmão.
2: Boa noite, meu amigo. Tu pode fazer favor de tocar aquela menina, não corta esse cabelo, Terezinha, tá? Tô na escuta.
0: Tá bom, dona Terezinha. Boa noite, Patrícia Schneider, de Igrejinha. Peço uma música para o meu marido, João Edio Schneider. Aquela dos Olhos Negros. Abraço, uma abençoada noite para vocês também, hein? Deus continua abençoando a você, o seu marido, enfim, toda a sua família. Alô, meu amigo Braulio. Esses dias nos encontramos aí, eu e o Braulio, né? Conversamos um pouquinho. E hoje ele mandou um áudio para nós aqui, grande parceiro!
3: Boa noite, meu amigo Jones, aqui é o Braulio Pereira. Como é que tá o amigo?
0: Tranquilo? Tudo bem, meu irmão?
3: Gostaria de ouvir uma música aí, pode ser a próxima, são tudo música boa, tá?
0: Valeu, meu irmão!
3: Oferecer para minha esposa, a Eva, e todo que estão na escuta do programa, da Rádio Verdes Campos.
0: Valeu, índio velho. Obrigado, meu irmão, pela participação, também pela audiência. Alô, minha querida amiga Andressa de Caxias do Sul, boa noite.
4: Boa noite, Johnny. Como é que tu tá?
0: Tudo bem.
4: Você? É a Andressa aqui, de Caxias do Sul, que tá falando contigo. Eu gostaria de pedir a música da banda Indústria Musical, Fim de Noite. E eu ofereço pra minha irmã Cleiva, que também tá ouvindo o programa Bandas em Ação. E você também. E eu ofereço para você.
0: Obrigado,
4: e pra todos,
0: minha querida.
4: Todos os locutores da Rádio Verdes Campos. Um abraço, Johnny. Prazer falar contigo, Johnny.
0: Um abração, minha querida. Eu que tenho prazer de receber o teu áudio aqui. Um abração para sua mania também. Enfim, para toda a tua família. Obrigado pela participação. Alô, minha querida Eva de Caxias do Sul.
5: Oi, Johnny.
0: Tudo bom,
5: boa
0: minha
5: noite,
0: querida? Boa noite.
5: Menino. Gostaria de ver os olhos do JM. Cheguei agora em casa, tomando um chimarrãozinho, né? Daqui a pouco eu preparar uma lasanha pra gente.
0: Meu
5: tá
0: Deus,
5: bom,
0: que benção, que benção, guria. Que Deus continue abençoando vocês. Eu toquei bastante, eu já toquei, apesar de estar cedo, eu já toquei acho que duas do JM, tem alguns pedidos. Eu vou tocar pra você daqui a pouquinho, tá? Vai demorar um pouquinho, mas eu prometo pra você que eu toco, tá, Eva? Antes de você saborear essa lasanha maravilhosa, você vai escutar Os Olhos com o JM.
6: Boa noite, meu amigo Jones.
0: Ô,
6: tudo bem por aí?
0: Meu querido, velho, meu querido, tudo
6: eu
0: bem.
6: Eu quero pedir uma música Rainha Musical, Vem Dançar Minha Rainha, para mim e minha esposa e todo o pessoal de Igrejinha. Aqui tá escurecendo bastante de novo.
0: Tá ficando feio, né?
6: E aí vai vir chuva. E por aí, tudo certo?
0: Tudo certo, meu irmão.
6: Obrigado. Muito bom o seu programa.
0: Ô, Hélio, obrigado, meu irmão. Obrigado, que Deus continue te abençoando. Aqui também tá feio, meu irmão. O tempo tá fechado, né? A gente tá aí pedindo pra Deus nos proteger, que não dê nada feio, né? Deus é maravilhoso e com certeza vai nos proteger. Alô, Valdirene de Caxias do Sul, minha querida, obrigado pelas palavras. Meu Deus, chega a me arrepiar. Muito obrigado, que Deus continue te abençoando também. Você e sua família. Vou tocar uma música bem legal pra você. A Valdirene do bairro Santa Corona de Caxias do Sul tá ligadinha conosco também. Que Deus continue te abençoando, ok? Boa noite, Johnny. Manda uma bem boa aqui pra nós. Estamos na escuta. Eita, o pessoal maravilhoso aí da linha São Paulo, interior de Canela, Ceniro, Marcos, enfim, toda essa família maravilhosa. Estão sempre ligadinho conosco. Deus continue abençoando vocês.
7: Parabéns,
0: e a gente é mesmo. Ui, deixa eu botar aqui de volta, tem uma aqui.
7: Boa noite, Johnny.
0: Te amo,
7: parabéns, e a gente é mesmo.
0: Boa noite, saiu meio embaraçadinho o áudio aqui, mas tá valendo, hein? Valdir aí do bairro, Leonardo de Azevedo também tá ligadinho conosco, pede uma bem Galdéria, tá mateando e ouvindo a Verdes Campos. Verdes Campos, obrigado, viu, Valdir? Obrigado de coração. O Hélio, também aí da cidade de Canela, também do bairro Santa Terezinha, tá ligadinho conosco. Obrigado, Hélio. Pede uma bandinha daquelas bem antigas pra relembrar o tempo dos bailão, hein? Eita, coisa boa! E o pessoal que pediu aí, tchê, barbaridade! É sábado dia!

0: André Renner, Bob Robson, toalha de banho, essa é doida, hein? Eita, nós! É o Bandas em Ação, até as 10 da noite com o Johnny Vufino Comunicação, com muito prazer, com muito carinho pra você. Aguardando a sua participação pelo WhatsApp da Verdinha. Boa noite, Verdinha. Sou Loivo Azevedo, Cerrito, São Francisco de Paula. Estou escutando a programação, tomando um chimarrão. Roda Sidney Lima, qualquer uma bem antiga. Obrigado. Alô, meu amigo Alex de Taquara. Como é que tá, meu irmão? Top demais, hein? Tomando aquele mate nesse calor. Tá quente, hein? Tá quente, perigoso esse tempo, meu irmão.
1: Boa noite, Jonathan. Tudo certo,
0: meu irmão? Tudo certo.
1: Alex, tá um calor aqui em Taquara, menino de ouro. Tô tomando chimarrão, mas tô suando a testa.
0: Verdade.
1: Cheguei agora no interior. Mandar um abraço ali pro seu Orlando, lá de Pitufo. Tá escutando a Rádio Verdes Campo FM. O Lux, meu genro, a Gabriela, a Alessandra e o Alex. E um empresário aí de Gramado, o Jonathan, meu primo aí, tem uma grande empresa aí, tá sintonizado na Rádio Verdes Campo FM, tá se preparando, o bicho vai pra ir pra um baile.
0: Eita!
1: E tem como tocar uma música pra nós do Rainha, que é uma bem antiga, oferecer pra todos os ouvintes da Rádio Verdes Campo FM, a minha esposa ali, a Catarina, pra ti também, né, que é um
0: obrigado,
1: grande comunicador.
0: Meu irmão.
1: E a Rádio Verdes Campo FM tava em Parubé, a gente tava lá domingo passado.
0: Sim.
1: A Ritinha cantando, o Jefferson Campo, o Alex também, tava toda a equipe da Rádio Verdes Campo FM, que Deus abençoe isso, tá, guri? Um bom fim de semana aí.
0: Valeu, meu irmão. Obrigado, abençoe o final de semana pra você também. Vou tocar uma bem antiga aqui do musical Rainha, Minha Rainha, pedido do Hélio, tá? Daqui a pouquinho, e vou rodar pra você também, tá? Deixa eu ver quem mais tá ligadinho aqui também, o Márcio aí de Igrejinha, do bairro Garibaldi, tá ligadinho conosco também. Boa noite, sou o Márcio, aqui do bairro Garibaldi, de Igrejinha. Pode tocar uma bem antiga, qualquer uma bandinha bem antiga, só pra curtir, um baita programa. Obrigado, meu irmão, tamo juntos! Gente, daqui a pouquinho a gente volta. Deixa eu botar mais os áudiozinhos que chegou aqui pra você, pra mim não me perder, tá, gente? Tô devendo bastante música, mas a gente vai pagar aí na medida do possível, ok?
2: Boa noite. Fala, boa noite. Meu guri.
0: Tudo bem?
2: Toca o mundo da terceira dimensão pra mudar um pouquinho aí.
0: Vamos.
2: Pra melhorar essa noite aí.
0: Vamos tocar.
2: Um show de bola aí. Um abraço pra vocês aí, pra todos que estão ouvindo aí.
0: Valeu, meu irmão. Vamos rodar pra você aí daqui a pouquinho. Terceira dimensão.
3: Boa tarde, meu amigo. Tudo bom?
0: Tudo bem, meu irmão?
3: Aqui é o João Santos de Casca. Mas eu vou botar pra minha música Folha Seca do Abado Batista. Valeu, um abraço. Apreciei aí pro meu irmão, o Adailto, o Zé dos Santos aí, o jardineiro de Canela. Valeu, um abraço.
0: Valeu, meu irmão, valeu, meu irmão.
3: Todo mundo aí.
0: Obrigado, hein, pela participação, também pela audiência. Não consigo tocar aqui nesse horário, porque é só bailão agora, tá? Bandinha e Galdéria, mas ela roda aí na sequência da programação, mas vou tocar uma bem legal aí pra você e pro seu manão aí também, ok? 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
0: Na Verdinha, 6h53.
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É o Bandas em Ação com o Johnny Wolf e na comunicação até as 10 da noite com muita música. Boa participação do ouvinte pelo 549-9920-979. 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E o pessoal que pediu em uma antiga do Rainha Musical e também meu amigo Hélio, meu parceiraço, amigo de infância aí da cidade de Igrejinha, né? Hoje mora em Igrejinha, mas ele é canelense, o homem velho, né? E pediu também musical Rainha, Minha Rainha, especialmente pra você, então, meu irmão.

0: Banda Mercosul, mesa 14, pedido do ouvinte. É o Banda em Ação pra você até as 10 da noite. Aguardando os ouvintes aí. WhatsApp da Verdinha. WhatsApp bombando. Gente do céu, a gente tô meio perdido aqui. Deixa eu ver, parei. José Adelar, eu acho que é aqui. Eu acho que é o meu amigo Giovanni. Deixa eu ajeitar a máquina aqui. Agora sim. É VaptVupt, hein? Bobeou, ou o cachimbo cai, né?
1: Boa noite, Rádio Verdes Campos. Aqui é o Giovanni.
0: Boa noite.
1: Do Caraá, do Rio Grande do Sul.
0: Eita!
1: Passamos aí na escuta da melhor rádio do país.
0: Eita!
1: Quero pedir uma música aí pra minha esposa, Terezinha. Uma música do Rainha, bem apaixonada. Assim. Uma boa noite pra todos os ouvintes aí.
0: Também. Amém, meu irmão. Pra você também, uma boa noite. Boa noite, tudo bem? Gostaria de pedir uma música Cor de Caramelo. Oferecer para minha esposa Patti Schneider. É o João Edio Schneider de Igrejinha. Aqui em casa só ouvimos a Verdinha. Top demais, meu irmão. Obrigado aí pela sintonia, pela parceria também. Pessoal aí, maravilhoso.
2: Boa noite, hoje é...
0: Boa noite.
2: Eu sou aqui de Igrejinha, sou Ironita.
0: Tudo
2: quero
0: bem?
2: Mandar os parabéns para a Arlete, que está de aniversário.
0: Eita!
2: Amanhã.
0: Muita
2: estamos
0: saúde
2: aqui,
0: e paz para ela.
2: Junto aqui, Carlete. Queremos a música Dois Corações. Ah, Duas Vidas e Um Só Coração. Musical Calmon. Está aqui a Ironita, o Gilberto... O Vilmar e a Dona Dalila.
0: Eita!
2: E a Arlete. Vamos mandar também para a Ellen e para o Luciano, da Fenon, aqui de Igrejinha, e para todos que estão escutando.
0: Valeu, obrigado aí pela sintonia, também pela participação. Boa noite, se puder rodar uma música Velho Casarão, e gosto de músicas antigas. Pessoal aí de magistério, né? Eita, coisa boa demais. Obrigado aí pela participação.
1: Tocar uma música de corpo e alma, coração e pedaço.
0: Ramon Milton, obrigado.

0: A pedido da dona Terezinha, som livre. Menina, não corte o cabelo. Lembrando e aguardando a sua participação pelo WhatsApp da Verdinha. Vamos dar um alôzão especial pessoal aí do bar do Veruca. Aqui no bairro Piratini, na cidade de Gramado. Pessoal ligadito conosco lá, passando os momentos de descontrações. Bom demais, né? E curtindo a Verdinha. Obrigado, meu irmão. Pessoal aí do bar do Veruca.
1: Boa noite, Rádio Verdes Campos. Eu quero uma música Menina da Aldeia. Se for, agradecer muito. Obrigado. Valeu.
0: Valeu, meu irmão. Obrigado. Obrigado pela participação também. Gente, nós voltamos já com muita música boa pra você. Temos aqui, rapaz, campeão das músicas, hein?
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0: 9:19.
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0: É o Bandas em Ação com o Johnny Wolf na comunicação pra você até às 10 da noite. Vem, vem comigo!

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E o pessoal aí de Caxias do Sul que pediu Indústria Musical no fim da noite.

0: Terceira Dimensão, linda demais, um pedacinho do seu coração. Pessoal que pediu Terceira Dimensão para curtir, né? É top demais. As antigas são boas demais, né? Eu, particularmente, eu sempre tenho recordações boas, né, de música. Me lembro de acampamento, de pescaria. Nós que temos nosso grupo lá de pescaria, os guri, né? A gente curte muito música antiga assim também. Os tempos dos bailão, é coisa boa demais, né? Eita, nós, é. Temos que curtir, lembrar sempre os momentos bons, né? Pessoal participando aqui pelo WhatsApp da Verdinha. Top demais, hein? Seu João, meu grande amigo. Boa noite, seu João.
1: Boa noite, Rádio Verdes Campo. Boa noite, Johnny.
0: Tudo bem, meu irmão?
1: Eu gostaria de pedir uma música hoje no meu aniversário.
0: Ô, guri, velho.
1: A música do Cavalo Tostado, se for possível. E oferecer para minha esposa Marlene, para todos os ouvintes dessa rádio maravilhosa, meus amigos, para vocês aí da rádio. Um grande abraço. Sou o João da Celulose Canela.
0: Eita, valeu, meu irmão. Obrigado pela participação e muita saúde e paz para você. Meu pai se chama Alcides. É, na minha opinião, ele merece esse kit. Ô, top demais aqui. Tá concorrendo aqui, daqui a pouquinho a gente vai ler. Essa homenagem aí, muito legal pro teu paizão. Tenho certeza que você vai dar essa alegria pra ele aí, desse super pai, né? Eita, top demais. Daqui a pouquinho a gente dá o toque legal aí, mas já tá participando aí da promoção do Dia dos Pais, seu Alcides Roring, é isso? Como é que se pronuncia aqui? Mas tá valendo, tá top demais, hein? A Márcia de Sapiranga tá ligadinha conosco também, pede uma bandinha bem antiga, top demais o programa, obrigado minha querida. E o Éder aí de Muniz, cadeinha, que pediu, tchê, barbaridade, me chama no fole!

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1: 7h42.
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1: Você está comigo, Johnny Wolf, aqui na Verdinha, e o programa é o Bandas em Ação, até as 10 da noite. 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E o pessoal que pediu o Calmon, duas vidas e um só coração.

0: Banda Milênio, cor de caramelo.
1: Alô, alô.
0: É o Bandazinhação pra você com o Júlio Wolff até as 10 da noite. Participação do ouvinte pelo 549-9920-979. Agora sim, vamos dar aquele toque legal. Boa noite, sou a Jennifer de Igrejinha. Quero participar do sorteio do Dia dos Pais. Meu pai se chama Alcides Roring, é isso? Na minha opinião, ele merece esse kit churrasco, pois além de ser um ótimo assador, ele se doa por mim. Estando comigo, estando nos momentos bons e nos momentos de dificuldade também. E também se preocupa com meu desempenho nos estudos. Sou graduada em pedagogia. Top demais esse paizão, hein? Eita! Tá concorrendo ao Super Kit Churrasco aqui da Verdinha. Parabéns, papai. Boa sorte. Boa noite, aqui Toquinho do Distrito Industrial. Toca pra nós, Banda Passarela. Se ainda existe amor. Alô, meu grande amigo José Ironi, pra nós, né? Ironi, é um cara gente fina demais, né? Ironi, meu queridão. Que Deus continue te abençoando, meu irmão. Vou tocar pra você, sim, com certeza. Bola de papel daqui a pouquinho, ok? Alô, meu grande amigo, meu colega Vini. O nosso Vini aqui, o Vini da Balada, o Vini da Verdinha.
2: Boa noite, Johnny. Boa noite, ouvintes. Aqui é o Vini. Tô passando aí pra desejar uma ótima noite de sábado a todos. E claro, né? Tô indo pra balada aí. Toca uma do The Villers pra nós aí, Johnny.
0: Valeu, meu irmão. Cara top demais, hein? Grande parceiro, grande amigo. Tamo juntos. Alô, tio Chico, aí na cidade de Canela, aí no Canelinha, grande parceiro, grande amigo, tá sempre na escuta. Um abençoado final de semana pra você. Pessoal aí do Mercado Boinha também, sempre ligadinho conosco, aí na cidade de Canela. Pessoal da padaria, do açougue, dos caixas, enfim, toda essa equipe maravilhosa aí do Mercado Boinha, obrigado pela sintonia, também pela parceria de sempre. A Márcia, tô devendo ainda a música da Márcia, daqui a pouquinho vou tocar pra você, ok, Márcia? Desculpa aí, guria, muita gente pedindo, graças a Deus, né, o nosso WhatsApp bombando.

Boa noite, sou Mariana de Gramado e quero participar do sorteio do Dia dos Pais. Eita, top demais, hein? Meu pai se chama Romeu Paulo Forish. Ele merece ganhar esse presente, pois é um pai, marido e avô muito especial, sempre fazendo o melhor pela nossa família. E ele é um ótimo assador de carne também. Eita! Esse paizão aí não é fraco, hein? Tá concorrendo esse super kit aí de O Dia dos Pais também. Boa sorte, papai Romeu! Boa noite, eu gostaria de pedir uma música do Calmon, Sol e a Lua. E gostaria de desejar um feliz aniversário hoje para Rosane de Parobé. Sou Emerson. Hoje ela faz aniversário. Top demais. Muita saúde e paz para você, Rosane. Que Deus continue te abençoando grandemente, ok? Alô, seu João, que está de aniversário hoje, meu amigão, aí da cidade de Canela. Aí do bairro Celulose, especialmente para você, porca véia. Eita, cavalo tostado!

0: 8:05.
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É o Bandas em Ação com o Johnny Wolf. Com muito prazer, com muito carinho pra você. Até as 10 da noite, com muita música boa, participação do ouvinte pelo 549-99270-979. 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E pro pessoal aí da Aliança São Paulo, Marcos Acenir, essa família maravilhosa, os atuais antes de ir embora.

0: corpo e alma, aquela dos olhos negros. É o Bandas em Ação pra você até as 10 da noite. Participação do nosso ouvinte do WhatsApp da Verdinha. Top demais, hein? Quero mandar um alusão, caramba. Top demais, hein, meu irmão? Alô, Joel Melo, meu amigão, meu queridão. Obrigado aí pela sintonia. Tá nos ouvindo ele e o seu filhão Victor. Obrigado mesmo de coração, meu irmão. Tamo juntos. Essa semana ainda tava falando lá em casa da pescaria, né? Eita, temos só pela pescaria, né? Faz tempo que não vamos pescar, eu e Joel. Parceiraço aí, um super pai de família, um cara top demais, hein? Tenho muito orgulho de você, meu irmão. Vou tocar uma música bem legal aí pra vocês, ok? Boa noite, peço a música X Salada. É a Tami.
1: Boa noite, é o Ciro em Paralé do Boliche, hein?
0: Tudo bem, Ciro?
1: Acabou a fandango. Boa noite pra nós. Você é uma Gaudélia mesmo. Ou o anjo na balada. Pra todos os amigos e as amigas ouvintes. Feito.
0: Valeu, valeu, meu irmão. Boa noite, Rádio Verdes Campos. Aqui é a Ana Paula de Taquara. Quero participar do kit churrasco do Dia dos Pais. Eu que já não tenho mais o meu presente para comemorar com ele esse dia especial, mas gostaria de pedir de poder ganhar o kit para presentear meu marido, que é um grande pai para os nossos filhos. Só tenho a agradecer a ele por tudo que ele faz por nós. Top demais, hein? Tá concorrendo, só falta mandar o nome dele aqui, tá? Manda o nome do papai aí, paizão aí dos seus filhos, enfim, dessa família maravilhosa aí. Tá concorrendo, tá, Ana Paula? Só manda o nome dele aqui, por favor, completo, ok? Alô, alô. Boa noite, Fera. Mete pressão na audiência. Em Esteio, locutor Oliveira Júnior, grande abraço. Eita, nós, obrigado aí, meu irmão. Tamo junto e misturados. O Cláudio, aí do bairro Cipó de São Francisco de Paula, tá ligadinho conosco também. Pede uma bengaldéria. Vou tocar próxima agora, tia garotos, hein? Pra você aí também que tá tomando aquela gelada e ouvindo a Verdes Campos FM. Obrigado, meu irmão. Pessoal de São Francisco de Paula ligadinho na Verdinha. Alô, meu amigo Ni aí da cidade de Canela. Grande parceiro especialmente pra você, meu irmão. Tchê, garoto! Alô, alô! Bola de papel!
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1: Na Verdinha, 8h32.
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1: É o Bandas em Ação para você até às 10 da noite com Johnny Wolf na comunicação. 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E o Bandas em Ação traz agora pra você, banda legal, Apartamento Vazio.

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1: Calmon, sol e lua. Top demais, hein? Grande abraço ao locutor Oliveira Júnior, ligadinho conosco. Gente boa por demais. Obrigado aí pela parceria também, pela tua audiência. Boa noite, Johnny. Gostaria de ouvir a música e oferecer a todos os ouvintes da Verdinha. Para você, Johnny, gostaria também de participar da promoção Dias dos Pais, como não tenho mais meu paizinho e nem meu marido. Gostaria de presentear meu filho, que é um grande pai, Fernando Félix. Bernadette da Silva, aqui do Condomínio Laje de Pedra, em Canela. Eita, grande abraço, minha querida Bernadette. Gente boa por demais, que Deus continue te abençoando. Tá concorrendo já. Teu filhão, esse super pai, tá concorrendo já o kit churrasco aqui da Verdinha. E o Bandas em Ação traz pra você agora Paulinho Mocelin. Caçada de Tatu.

0: 8h56 na Verdinha.
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